0: ele consegue escapar e fazer uma jogada pelo lado direito. E ele destruiu isso. E o pior, ele conseguiu piorar um time que já é ruim, colocando o Caleb, que não tá jogando absolutamente nada, que não apareceu no primeiro tempo. Então o Inter no primeiro tempo foi nada, foi um conjunto vazio. Qual que é a minha esperança? Que ainda tem mais um tempo para jogar aqui dentro de casa. E a bem da verdade é o seguinte, tá? Se é, o Inter joga para tá perdendo o jogo. Só não tá perdendo porque o Carlos Vinícius tá em outra rotação, tá pensando em outra coisa. Porque poderia ter feito um gol, inclusive, no jogo. E não fez porque o mercado conseguiu chegar e tirar a bola dele. A minha esperança é que no segundo tempo, Lucianinho, que, no segundo tempo não, que agora no vestiário ele faça mudanças no time.
1: Sim.
0: Porque ele é bom treinador. Mas se ele não fizer e voltar com o mesmo time, ele está colocando a classificação do Inter para a próxima fase da Copa do Brasil em risco. E assinando uma eventual eliminação.
1: Estamos no Bola Parada 9-4. 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Eu já vou para a galera, eu já vou falar de arbitragem, mas antes, CCD e o Grêmio. Gostou da postura do Grêmio no primeiro tempo, CCD?
2: O Grêmio fez um jogo muito parecido com o que propõe todas as partidas, né? Todas as partidas o Grêmio joga com aquele tripé, o Noriega vem, baixa por uma linha de três para sair jogando. Só que ele realmente, eu acho que o Vaguinho tem toda a razão, pegou um adversário que não fez rigorosamente nada no primeiro tempo, e o Grêmio tem que sair lamentando não ter vencido o primeiro tempo, ou por falta de qualidade, ou porque o Carlos Vinícius, eu não consegui entender. Eu já vi esse lance três vezes aqui no aplicativo, vira de pé direito, faz o gol na cara do goleiro, ele esperou a jogada para tentar puxar pro pé esquerdo. Tem cabimento que ele fez. O Vijaçante teve duas ou três oportunidades pelo lado direito também. O Pavon, duas oportunidades. O Grêmio não chutou uma bola no gol, mas teve quatro, cinco chances de fazer o gol. Esse tipo de jogo, tu decide. Tu não dá outra oportunidade. Tu não permite que o adversário possa se reerguer. O primeiro tempo sai com essa sensação. A sensação de que poderia ter vencido, que não venceu porque não conseguiu ter qualidade para vencer, porque enfrentou um adversário muito, mas muito frágil. Muito frágil. Fazia tempo que eu não vi um Grêmio tão ao natural dentro do campo. E aí tu tem que resolver. Eu tô preocupado com o segundo tempo, sigo muito nervoso e preocupado, porque não vejo o Inter pior do que foi no primeiro tempo. E não consigo ver grande evolução no Grêmio. Tiraria o Carlos Vinícius agora, que tá patifando o jogo. Centroavante do Grêmio, o Grêmio só não está ganhando esse primeiro tempo por causa do centroavante do Grêmio. Por incrível que isso possa parecer. E eu sei que centroavante não se critica, Lucianinho, mas que ele não está jogando como deveria jogar, aquela bola ali mata o jogo e vai comemorar. E o Grêmio não está comemorando a vitória por causa dele nesse momento. Vamos para o segundo tempo. Me parece que o Inter tem mais o que fazer do que o Grêmio.
1: CCD, Vaguinha, Grupo IASA BYD, a sua concessionária BYD no Rio Grande do Sul, onde tem você, tem Claro Multi. 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E o Bola Parada, que também ouviu Maurício Saraiva antes, para Steel. 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O Diori está aqui. Daqui a pouco ele vai analisar a arbitragem, mas antes eu quero ouvir a torcida. Nani, a torcida do Inter gostou desse primeiro tempo? O que dá pra o torcedor colorado avaliar da atuação do time do Pezzolano, Nani?
3: Lucianinho, eu vou falar com o Irã. Seu Irã, gostou desse primeiro tempo?
4: Olha, não gostei porque o juiz foi muito parcial, passou muito a mão na cabeça dos jogadores do Grêmio, teve faltas muito fortes e dava pra expulsão. Ele não se manifestou, não mostrou porque veio para apitar.
3: Irã, mais uma pergunta. Faria alguma troca no Inter pro segundo tempo?
4: Olha, eu acho que nós precisamos de um centroavante. Pode ser até da base, mas tem que ter um centroavante de ofício.
3: Muito obrigada, tá aí o seu Irã pedindo um centroavante para esse segundo tempo. Quem sabe o Sanabria, né, Vaguinha?
1: É o nome, né? Quem sabe é o Sanabria que está no banco de reservas aí, que pode estrear, Vaguinho.
0: Essa substituição tá caindo de maduro, né? Tu tira o Caleb, bota o Vitinho, arruma o lado direito aqui e coloca o Sanabria de centroavante, gente. O que fez o Paulo Pezzolano no primeiro tempo não existe.
5: O César fez uma boa frase agora no encerramento da avaliação dele, que assim, mais ou, talvez não seja literal, César, me corrija se eu errar, porque eu quero pegar o gancho. O Internacional tem mais o que fazer do que o Grêmio, foi nesse caminho, né?
2: Sim, exatamente.
5: Por uma razão, o Internacional não pode piorar. O Internacional, para piorar, só se ele tomar o gol. Porque ele jogou um futebol tão pobre, tão inventado, tão enjambrado, paçoca, como disse o Vaguinha, monstrengo, como disse eu, contra um Grêmio que, comparado ao Grêmio, teve troca de passe. Sim. No campo adversário como a gente não tinha antes. Então, o Inter jogou tão mal que ele pode melhorar. O Grêmio tem ajustes para fazer. O Inter tem que mudar tudo, Luciano.
2: Eu só vejo o Grêmio, porque incomoda muito a postura. Sabe o que é um jogo fácil? O jogo tava fácil pro Grêmio. Aí o nível de estresse do centroavante do Grêmio deixou o jogo nervoso, confuso. Eu nunca tinha visto um jogador tirar o próprio time do jogo. O lado direito defensivo, de ataque do Grêmio e defensivo, o lado esquerdo defensivo do Inter, vazava todo momento. Todo momento. Tu entrava 3-2 toda hora. E aí tu começa a dar cabeçada, tu começa a brigar. E o jogo foi saindo da mão do Grêmio, é um negócio surreal.
1: CCD, Vaguinha, Maurício, bola parada, daqui a pouco tem o Diori, antes a Keke, a torcida do Grêmio quer aqui.
6: Bora falar com o torcedor gremista, estou aqui com o Michael. Michael, o Grêmio foi melhor no primeiro tempo, o que, que faltou para sair esse golzinho?
7: Ah, faltou um detalhe no último lance ali, e falta o Giovani Cabral entrar no jogo, né? Sair ele agora, entrar o Amuso, vai ser 2-0 para nós.
6: E o Carlos Vinícius não teve um preciosismo ali, tinha que ter finalizado aquela bola, né?
7: Não tava na perna boa, mas tinha que ter chutado na cara do gol, tem que chutar e o goleiro que se vire.
6: É só essa mudança pro segundo tempo, tá? O Giovani Cabral no lugar, o Amuso entra no lugar dele, então.
7: É, pode ter cuidado pra não expulsar o Carlos Vinícius, né?
6: Já trocaria pelo Bright White?
7: Trocaria, porque ele vai cair na pressão da torcida, vai querer expulsar, já bota o Bright, azar.
6: Vamos sair daqui vencedor ou não vamos?
7: Vamos sair daqui vencedor e quinta-feira que vem a gente fecha o caixão lá.
6: Valeu, muito obrigado. Tá aí o torcedor gremista, Lucianinho, que não parou de cantar Lucianinho. Um minuto aqui no Beira-Rio.
8: O Bruno Henrique já veio pro aquecimento aqui na lateral do campo, né? Ele já foi chamado, acho que é um nome forte para entrar no segundo tempo.
1: Bom, pode ter troca no time do Internacional. Johnny Vasconcelos. 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O jogo no fim deu uma descambada, né, Jorge?
9: Deu uma descambada. E o CCD menciona que o Carlos Vinícius tirou o Grêmio do jogo. E talvez o momento em que as coisas descambaram dentro de campo, por concessões que a arbitragem foi dando, foi justamente no momento em que o Bernabé estava caído no gramado e o Carlos Vinícius tenta ser o maqueiro. Ele tenta levantar o jogador do Internacional e ele não tem que fazer isso. Ali ele tomou o amarelo que ele já devia ter tomado, porque ele deixa o braço no mercado numa disputa aos 19 minutos. E não toma. Ele toma o amarelo por uma questão de indisciplina, de atitude antidesportiva, e não propriamente pela falta cometida em cima de um adversário. E aí, como se não bastasse, o Carlos Vinícius dá um braçaço, dá uma cotovelada no pescoço do Bruno Gomes, num lance que era passível de segundo cartão amarelo, que ele deveria ter sido expulso, e o árbitro acomodou as coisas, fez que não viu, ou simplesmente deixou tudo passar nesse primeiro tempo. Tecnicamente, Lucianinho, não tem nenhum lance que impacte diretamente no resultado do jogo. Mas disciplinarmente, a arbitragem do Ramon Abate Abel é péssima nos primeiros 45 minutos.
1: Muito bem, Johnny com a arbitragem, bola parada 9:12. 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
9: Pois é, Lucianinho, e o jogo da volta ocorre na próxima quinta-feira, lembrando que também vale prêmio, né? 9 milhões de reais ao vencedor. O arroba José Henrique Gomes, ele fala futebol é estratégia também. A qualidade não joga 90 minutos. Primeiro tempo foi combate, segundo entra a qualidade, é a aposta dele. 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Mais de 3.500 votos. Carlos Vinícius deveria ter sido expulso, sim ou não? É a enquete no arroba Gaúcha Esportes, Lucianinho.
1: Então é isso, participe da nossa enquete em Gaúcha Esportes. 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Agora é esperar a volta dos times em seguida, porque já bateu 15 minutos aí de intervalo, Gabardo.
8: Pois é, Luciano, as reservas do Inter já estão voltando, o Bruno Henrique já está postado ali com o número 8 na linha lateral, e pelo jeito vai ser a única alteração do Inter para o segundo tempo.
10: Bruno Henrique. O que ele vai fazer? Ele vai tirar o Paulinho simplesmente para botar o Bruno Henrique? Ou ele vai botar o Paulinho no lado direito?
2: Tira o Caleb daí?
10: Tira o Caleb. Olha, eu não sei o que é com o Bruno Henrique, sabe? Não dá pra entender.
2: Vai tirar o Caleb, Vaguinha.
10: Bom, ele vai tirar o...
2: Sai Caleb.
10: É, vai tirar o Caleb e aí vai, o Paulinho vai pro lado direito, é isso?
2: Acho que pode ir, a tendência é essa, mas é o único jeito que ele tem, porque ele, esse lado esquerdo aqui, o lado direito do Inter ofensivo, ficou muito fora.
10: Ele de pode, César, botar o Vitinho de volta pro seu lugar, desinventa o Caleb, que é uma invenção muito
2: joga
10: triste.
2: O Paulinho pra frente?
10: Aí o Paulinho fica fazendo meio com o próprio Vidiagra mais Bruno Henrique, e o Bernabé fica solto com o Carboneiro no papel de um atacante. Ele traz jogadores de volta para lugares parecidos onde vinham jogando até aqui. O que ele não podia era manter as mesmas peças e aquele mesmo jeito de jogar tão desastrado do primeiro tempo.
8: É que ele vai pra luta, vai pra briga, mas...
10: É isso.
8: Eu penso um jogo diferente hoje. Hoje tu tem que fazer resultado, tu tem que jogar. Olha o meio campo do Inter hoje, gente, que vai pro segundo tempo. Vijagra, Paulinho e Bruno Henrique.
10: Criação zero.
8: Aí olha pra frente, quem é que tem na frente pra fazer gol? Vitinho. Carboneiro tá lá já posicionado pelo lado direito, Bernabé pelo lado esquerdo.
10: O Vitinho no grande círculo continua como se fosse um atacante. Quem tá indo lá pro lado é o Bruno Gomes.
8: Olha, é muito respeito, Maurício.
10: O Bruno Gomes vai pra
8: lá. Para ser lateral direito.
10: Isso, e o Vitinho continua de centroavante, gente.
1: Bom, Grêmio volta igual, o Inter com a troca.
8: Paulinho vai no lado direito.
1: É. 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Passamos o comando de novo para ele, Pedro Ernesto Denardin, que vai contar o segundo tempo do clássico Grenal do Beira-Rio, Copa do Brasil, a Copa dos Gaúchos, Pedro.
11: Obrigado, Lucianinho, foi Bola Parada, futebol da Gaúcha, Beira-Rio, Porto Alegre, 0-0 no Grenal da Copa do Brasil. Vamos lá para o segundo tempo. Eu estou dizendo que bom, que maravilha saber que você está ligado conosco, né? A gente está muito feliz com a sua sintonia, muito obrigado. E por aquele buzinaço espetacular que tivemos à tarde, comandado pelo Lucianinho e também pelo Vaguinha, enquanto o torcedor chegava aqui no Beira-Rio, congestionamento, uma barulheira, um buzinaço fantástico, provando que nada é parecido com a Gaúcha, absolutamente nada é parecido com a Gaúcha, né? Muito obrigado a você, torcedor, e conte com o nosso trabalho, conte com o nosso carinho, conte com a nossa boa vontade, conte com tudo aquilo que nós queremos fazer. Apita o árbitro, e a bola foi recorda para o jogador Everton. Everton domina, peca em outro na bola, suspendeu, buscando a ponta esquerda, Giovanni Cabral está colocando por lá, ele ganha do marcador, recua a bola, ela foi do Marlon tocou, a bola foi tirada, voltou para o Cabral deu para Marlon procura inverter, inverte, toca a bola na direita, quem está colocando por aí, o jogador Noriega tocou, encontrou colocado Pavon está colocado na ponta, Noriega está no meio, Vijaçante também, a bola foi para o Vijaçante, ele conduz pelo meio do campo, recua a bola para o Marlon tem o domínio, peca em outro na bola, tentou para o Giovanni Cabral, a bola foi afastada pelo Internacional, está saindo pela linha de lado, não chega a sair, vai lá o Paulinho, a bola saiu, arremesso lateral favorece o time do Grêmio. 0-0 no Grenal. Você, torcedor ligado no futebol da Gaúcha. A bola foi, onde está colocado Giovanni Cabral, tem dois na marcação, ele ganhou uma falta ali, Felipe.
12: É, uma falta do Giovanni Cabral, dois jogadores marcavam ele de perto, né? O Bruno Gomes e o Paulinho, Grêmio não tem pressa, 0-0, a informação para a Sicredi.
13: Paulinho aberto na direita, na linha de meio campo, e o Bruno Gomes de lateral direito.
11: Vai... A tentativa do time do Grêmio, a bola foi no meio, Pavon, a bomba, alto, e o goleiro espalma fazendo uma grande defesa, bateu no travessão, me conta aí, Gabardo.
8: Defesa do Matheus Cunha, agora o Provinovic com a bola no pé, ele sabe jogar, dominou no peito, chutou de perna direita, grande defesa do Matheus Cunha, escanteio para o Grêmio pela ponta direita, informando o Sicredi.
11: 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Aparece bem o goleiro do Inter nesse início do segundo tempo, Gabardo.
14: Maripan não alcançou. Carlos Vinícius de cabeça, Matheus Cunha defendeu, informando o Tumeleiro.
11: O Grêmio tá se defendendo, o Alan se escorregou, caiu, a bola ficou para o Internacional, dominada pelo jogador Bernabé, tenta passar, mas Marlon tira a bola dele, mete pela linha de lado, arremesso lateral, foi cobrado, a bola foi para Bernabé, Bernabé soltou atrás, encontrou Paulinho, pé direito na bola, cruzou, a bola bate no Marlon, fica viva ali dentro da grande área do Grêmio, mas já tem irregularidade, o Bandeira tá marcando, parou tudo, Rodrigo.
15: Disputa pelo alto, Kahneman tava lá em cima, aí o Bernabé deu aquele encontrão e derrubou o zagueiro do Grêmio, falta 0-0, claro.
11: 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Tá jogando o time do Inter para o campo de ataque, mas VAR não está defendendo o Grêmio, recuando a bola, ela ficou onde está colocado o lateral esquerdo do Grêmio, que fez o domínio, ganhou do marcador, tocou, a bola foi para Krunovic, ele tenta jogar, Krunovic, o nome é complicado.
13: E faz boa partida desde o primeiro tempo, acaba de dar um chute mais perigoso do Grêmio na partida. Krunovic também, comparado a ele próprio, cresceu muito e ajuda muito o Grêmio a ter meio campo até aqui na partida.
11: 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O Inter busca o ataque, a bola foi tirada, Krunovic tá recuando, soltando a bola para o Cano, mas escorrega, mete a bola no meio do campo, volta o Internacional, tentativa do Bernabé, errou o passe, a bola ficou para o jogador do Grêmio Porto Alegre, esse lateral direito, Diego Caíto. Caíto tá dominando ali pela direita, atacado pelo Bernabé, procura ganhar, leva pelo lado direito, procura carregar, Bernabé tá sempre em cima dele, é a disputa dos dois, a bola foi para Krunovic. Krunovic tocou na frente, ela foi onde está colocado o jogador do Grêmio, Bijassante. Bijassante tocou para Pavon, tem uma falta marcada pelo juiz da partida, cobrada rapidamente pelo jogador do Liga, para Kahneman. Kahneman abriu para Giovanni Cabral, dominou pela ponta esquerda, lá vai Cabral, Cabral vai carregando, a marcação chega, ele acaba recuando a bola onde está colocado Marlon. Marlon tem o domínio, busca o meio, encontra colocado Bijassante. Bijassante tem o domínio da bola, está recuando, soltando a bola para o Alas, o zagueiro vai para o apoio, tocou a bola para Pavon, Pavon recolheu pela ponta direita, Diego Caíto está pedindo ali pelo meio, ele é obrigado a recuar porque a marcação chegou através do Bernabé, que cometeu falta, o juiz da partida parou e marcou para reclamação do treinador do Inter, que não está conformado, hein, Felipe?
12: As mãos na cabeça, esse é o protesto dele, mas a falta já foi cobrada, favorece ao Grêmio, a informação é secreta.
11: Krunovic está levando o Grêmio para o campo de ataque, soltou para Diego Caíto, meteu boa bola para o Pavon, arrancou pela ponta direita, chega para cortar o zagueiro colorado, Matheus Cunha está tirando a bola pela linha de lado, e arremesso lateral que favorece o Grêmio. 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O arremesso será cobrado, 5 minutos, etapa complementar, a bola foi lá dentro da grande área, tentativa com Carlos Vinícius, ele não dominou, a bola foi tirada outra vez e arremesso lateral para o Grêmio cobrar lado direito no seu campo de ataque. Agora sim, 5 minutos, etapa complementar, o Grenal é 0-0, é o Grenal da Copa do Brasil, quinta-feira que vem tem mais, né? Lá tá Noriega, perdeu para o Bernabé, e o Inter vai para o contra-ataque, Bernabé vai levando, tocando uma bola, tentando Carboneiro, errou o passe, mas Marlon tá ali para tirar, recuar a bola para o goleiro Everton, que sai jogando outra vez com Marlon. Marlon tem o domínio pelo lado esquerdo, deu a bola para Giovanni Cabral, Cabral tentou passar pelo marcador, a bola saiu, linha de lado, o arremesso será colorado.
8: Bom, o treinador do Inter não vai mexer, né? Então, o Inter tem uma chance de ganhar esse jogo. O Grêmio tá muito toque de bola, o Grêmio tá tocando, tá pisando em cima da bola, o Inter vai jogar no erro do Grêmio. E eu tô achando o Grêmio bem enfeitado nesse início do segundo tempo. Tem que apertar, porque o Inter não vai conseguir jogar. Então aperta, joga no erro e tenta o gol. É por aí.
11: Agora 6 minutos, o placar é 0-0. O Mercado tem a bola, soltou para Maripan. Maripan tentou abrir, abriu na esquerda. A bola foi onde está colocando o Matheus Bahia. Ele corre ali pelo lado esquerdo. Bernabé está pedindo, a bola foi para ele. Cruzamento acontece, mas chega travando mesmo. O zagueiro Wallace, metendo a bola pela linha de lado. Bernabé cobrou, arremesso lateral, deu para Matheus Cunha. Matheus Cunha fez o domínio. Pavon está na marcação. Ele soltou no meio. Bijagra tentou a bomba alto, liga de fundo, Rodrigo.
15: Pegou mal na bola o Bijagra, mas ele tinha ângulo para chutar direto. Poderia lançar o Vitinho, viu que o Vitinho estava marcado e chutou por cima do gol. 0-0, Grupo IESA.
11: 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Uma bola longa para o Carlos Vinícius, ele maripando, tendo pela posse de bola, ninguém toca nela. Ela passa, fica dominada pelo Matheus Bahia, que domina com tranquilidade, solta a bola para o Bijagra. Bijagra está colocado no campo defensivo. Ele empurra a bola para Paulinho. Paulinho tentou abrir, ela abriu na direita. A bola foi lá, onde está colocado o jogador Bruno Gomes. Ele tem o domínio da bola, recuou contra o Bijagra. Bijagra está jogando, saindo para o mercado. Mercado tocando a bola para o Bijagra. Bijagra vai levar o time do Inter para o campo de ataque. O Grêmio se encolhe, o Grêmio espera o Internacional. Bijagra tem a bola, deu para Carboneiro outra vez com o Bijagra. Pé direito na bola, tentou meter lá na ponta direita. A bola foi. Onde está colocado o Paulinho? Paulinho dominou no peito, botou na grama, soltou para Carboneiro. Carboneiro estendeu na frente. A bola foi para o Paulinho. Paulinho tentou jogar, jogou. Bijagra bateu fraquinho nas mãos do goleiro do Grêmio, Rodrigo.
16: Bijagra ficou muito bravo com o Bruno Henrique. Bruno Henrique poderia ter lançado ele, que estava sozinho, mas telegrafou nas mãos do Everton. 0-0, claro.
11: Lá vai Diego Caetano. Procura jogar pelo lado direito. A bola foi tirada. Tirada pelo lateral esquerdo colorado. Matheus Bahia jogando a bola pela linha de lado. Chegamos a 8 minutos, é o primeiro tempo.
16: Bright White e Amuso, chamados pelo Luiz Castro.
17: O meio campo do Inter de Bijagra, Bruno Henrique e Paulinho é a versão em vermelho do meio campo de Noriega, do Di Nardoni.
11: Carlos Vinícius está dominando, soltando a bola atrás, deu para o Pavão. Pavão ganhou do marcador, tentou meter na área, a bola foi para o Giovanni Cabral. Ele dominou, está de costas para o gol, recuou, deu para Marlon. Marlon ventou no meio, afasta Bijagra para o Internacional, para o Bruno Henrique. Lançamento forte, mas o Everton está ali no bico da grande área.
16: Ele volta
11: e soltar a bola pela linha de lado.
16: Pedro, ele volta para marcar uma falta que o Provinovic puxou a camisa do Bruno Henrique quando ele tentava armar o contra-ataque. Então falta no campo de defesa do Inter e reservas do Inter, incluindo o Alan Patrick e Sanabria, também estão no aquecimento.
11: 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Amuso daqui a pouco no time do Grêmio. Também Braithwaite. Vai mudar o Grêmio duas vezes, são 9 minutos da etapa complementar. Você, torcedor, tá ligado no futebol da Gaúcha, né? E a gente fica feliz, né? Que bom, que maravilha saber que você tá ligado conosco. A bola foi dominada pelo Maripão. Maripão tá recolhendo para o goleiro, Matheus Cunha. Matheus Cunha tá fora da grande área, de pé direito. Ele mete uma bola comprida, buscando a ponta esquerda. Bernabé está colocando pela linha. Diego Caetano está na marcação. Bernabé tocou na bola, mas deu um presente para o Bija Sante, que recuou, tocou para o Wallace. O Wallace jogou a bola para Pavon. Pavon está recuando, tocando a bola para Diego Caetano. Pé direito na bola, procurou a elevação. Corta mercado para o Internacional. Mete a bola outra vez no campo de ataque. Bijagra está colocando por ali, deixou para o Carboneiro. Carboneiro passou por um, por dois, mas aí tem o carrinho para a linha de fundo. E escanteio para o Inter, Rodrigo.
16: Foi espetacular o Diego Caetano. No primeiro momento ele perdeu na velocidade para o Carboneiro, mas no carrinho foi bem na recuperação, mandou para escanteio, 0-0, claro.
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18: Sairão Carlos Vinícius e Giovanni Cabral.
11: Muito bem, serão duas alterações. Em seguida o Maurício fala sobre isso. Bruno Henrique na cobrança de escanteio, uma bola alta, corta Marlon para o Grêmio, a bola está na linha de fundo, é outro escanteio. Maurício.
17: O Luiz Castro desistiu do Vinícius, que na expressão do César estava patifando no primeiro tempo, já poderia ter sido expulso, disse o Diori. Não acerta nada no segundo tempo, vai sair. E o Amuso é a velocidade em cima do Bruno Gomes para o Grêmio perceber. Ele tem chance de ganhar o jogo. O Luiz Castro entendeu isso.
11: Muda o Grêmio duas vezes em seguida. Placar da partida, 0-0. Tempo de jogo, 10 minutos, 25 segundos, etapa complementar. Bernabé está colocando para a cobrança do escanteio para o Internacional. Vai chover bola na área do Grêmio. Autorizado pelo árbitro da partida, correu para a bola, bateu. A zaga do Grêmio afasta e no rebote a bola fica para o Giovanni Cabral. Ele dá um chutão, metendo a bola para o meio do campo. Foi lá para dominar para o Internacional, Bijagra recuando. E a bola está chegando outra vez no goleiro Matheus Cunha. O Inter vai de novo tentando. Não, dessa vez o goleiro preferiu sair jogando. Jogando ali pelo lado direito com o Maripan. Maripan tem um domínio da bola, conduz, leva para o meio do campo, empurra a bola para Bijagra. Bijagra está levando, chegando próximo ao meio do campo, empurra a bola, encontra colocado Paulinho. Paulinho está recuando para o mercado. São 11 minutos, etapa complementar. 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Lá vai o Inter, lá vai mercado. Pé direito na bola, suspendeu, buscando o Bernabé. Corta de cabeça para o Grêmio Marlon. Marlon tenta para o Giovanni Cabral, ele foi desarmado. Foi Bruno Gomes para o Internacional e a bola volta a ser do Grêmio, mas volta a ser do Inter também. Dois jogadores estão caídos, o jogo continua. Lá vai o Bijagra, tentou na frente, errou o passe, está nas mãos do goleiro do Grêmio. Bom, já levantou o cara que estava caído lá, né, Rodrigo?
15: Era o Paulinho, teve um choque com o Kahneman, levou a pior, mas não foi falta. 0-0, Grupo E.
11: Diego Caio é que vai levar o Grêmio para o ataque a 12 minutos da etapa complementar. Ele trocou a bola para Vijaçante. Vijaçante marcado pelo Carboneiro, sai com bola e tudo pela linha de lado. Vai trocar o time do Grêmio. 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Trocou tudo.
15: Saíram Giovanni Cabral, 77, e Carlos Vinícius, 95, para as entradas de Amuso 9 e Braithwaite, 22. Informando, claro.
11: Pois é, Carlos Vinícius e também Giovanni Cabral fora do jogo, Braithwaite e Amuso são as esperanças gremistas agora no campo de ataque.
17: Ele mantém agora com o Braithwaite a ideia de ainda ocupar o meio campo, porque o Braithwaite volta, o seu atacante mais vertical e velocista passa a ser o Amuso do Grêmio.
11: E lá vai o Inter, a bola foi para o Bruno Gomes, que está recuando, soltando atrás, encontrou com o Carvalho, Mercado tocou a bola curta, deu para o Maripan tenta o campo de ataque, a bola foi afastada, ficou para o Mamuso, tentou levar, caiu, não houve falta, porque o Mercado tirou a bola limpamente, e a bola ficou para o Internacional, lado direito, campo de ataque, a bola é do Paulinho soltou, encontrou com o Bijaga comanda tudo ali pelo meio, lá vai ele, vai levando, tocando a bola para Paulinho dominou pela ponta direita, vai buscar jogando pessoal, ainda ele, carregando, marcado, recua a bola outra vez para o Bijagra, ele domina lá pela ponta direita, o recuo de bola foi feito e tal, tá o Internacional com Bruno Henrique deu para o Bijagra soltou a bola, encontrou Maripan deu para o jogador Bruno Bahia, a bola tocada agora para o Carboneiro dominou, levou ali pelo meio, tentou para o Bernabé, quando bateu para aqui, para fora, liga de fundo e apenas tiro de gol, que favorece o time do Grêmio. Baguinha, tá gostando?
0: Ah, não, gostando do quê, Pedro? Tem nada o Inter, absolutamente
11: só uma
0: nada.
11: Perguntinha, né?
0: Não tem nada, o Inter não tem absolutamente nada no jogo. O Paulo Pezzolano parece que não está gostando do empate. Até o técnico do Grêmio já trocou. E a troca que ele fez foi botar o Paulinho no lado direito e o Bruno Henrique para resolver o que na vida do Inter? O Inter tem que ganhar o jogo.
11: É, lá tá o Inter atacando, hein? A bola foi na ponta esquerda, Bernabé chegou próximo à área do Grêmio, ainda ele levantou, tentou a bomba, bateu no zagueiro do Grêmio, voltou para o Bernabé, tocou no Bruno Henrique, bateu mal, linha de fundo, e apenas tiro de gol, Rodrigo Oliveira.
15: Bruno Henrique tomou a decisão com muita pressa, ele tinha o Paulinho livre na direita, quis chutar de primeira, a bola espremeu no companheiro e foi para fora, o placar é 0-0, informação Grupo E.
17: Na ideia de que o Inter, como anfitrião, tentando repetir o que fez contra o Corinthians, ganha o primeiro jogo para depois no segundo administrar, ele precisa de criação. E por menos que o Alan Patrick esteja jogando, ele seria o jogador para dar esse refinamento. O Grêmio mudou para entender o jogo como uma possibilidade de vitória. E a jogada que valeu um gol, que o Mercado tira do Muso quando era um contra um, e o goleiro só é que estava atrás do Inter, é impressionante o que está jogando o Mercado até aqui nesse Grenal.
11: O Grêmio está se defendendo com o recuo de bola para o goleiro, é o Everton. O Everton leva a bola até o risco da sua grande área, bateu de pé direito, tentando o Braithwaite, sai da meta o goleiro Matheus Cunha para a pegada. Pega o goleiro do Inter. 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Aposta não é investimento. 15 minutos e meio. Placar é 0-0. Estou chamando, aproveitando. Tempo e placar do futebol da Gaúcha. Vamos lá, 15h45, agora o placar continua 0-0.
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11: Olha lá o Inter, bola com o Vitinho deu atrás, Carboneiro bateu, a bola bate no Noriega que vai para a liga de fundo, quase o Inter marcou o gol, quase Rodrigo.
15: Lançamento nas costas do Marlon, Vitinho foi muito rápido e achou o Carboneiro sozinho na meia lua. O azar do Inter é que o chute explodiu do Noriega, escanteio para o Inter 0-0, Grupo E.
11: É o Inter. Inter agora teve a grande oportunidade, não aproveitou. É escanteio, é do Inter. Bruno Henrique está colocando para a cobrança. O placar é 0-0. São 16 minutos e meio. Uma bola levantada. Vitinho tentou, mas não conseguiu. Rebote, a bola chutada direto, liga de fundo. Apenas tiro de gol. Você falando com o torcedor colorado, Nani.
3: O Jorge vai falar comigo. Jorge, tá na hora de trocar?
19: Eu acho que entrou o Alan Patrick, só isso. No lugar de quem, não sei. O time tá no meio abaixo, mas eu acho que ainda dá pra ganhar, viu?
3: Tá aí o Jorge pedindo Alan Patrick pra Pão de Alho, Santa Massa.
11: Olha a bola pro Pavon, Pavon e o goleiro. Sai Matheus Cunha para pegar, Gabardo.
15: Pavon, tava chegando na grande área, Maripã na cobertura. Matheus Cunha defendeu, auxiliares do Inter conversaram e pelo jeito tem troca no Inter, já o informo.
11: Lá vai o Inter, lá vai Vitinho, Vitinho levou pro fundo do campo, ganhou do marcador, chegou na pequena área, corta, salvando! Dois jogadores do Grêmio precisaram marcar o Vitinho que estava quase fazendo o gol, colorado! Rodrigo!
15: Na primeira o Vitinho passou com muita facilidade.
20: Alan Patrick e Sanabria, duas trocas do Inter.
11: Olha aí, vai mudar bastante o Internacional. Sanabria vai fazer a sua estreia. Alan Patrick recebe o aplauso do torcedor colorado. Escanteio será cobrado pelo Bruno Henrique. Lado esquerdo, campo de ataque do Inter. O placar do Grêmio é 0-0. Uma bola alta. Carboneiro subiu de cabeça. O Everton pegou. Pega o goleiro do Grêmio, Porto Alegrense. Vai trocar o Inter em seguida. Tá aí chegando Sanabria para fazer sua estreia. Mais uma estreante Grenal. Neste Grenal da Copa do Brasil aqui no Beira-Rio.
17: Agora são trocas de um treinador que percebe que com este meio campo ele não cria nem confusão e precisa de refinamento, estava no banco. E um centroavante, né, Pedro?
11: É, e lá vai o Grêmio, Braithwaite dominou pela meia direita, tentou colocar, ainda ele levando, prendeu a bola, ganhou do marcador, recua, encontra colocando por ali o jogador Diego Caio, ele está recuando mais ainda para Noriega, que está recuando atrás, tocando a bola para o Wallace, que dá para Kahneman, Kahneman solta, jogando curto, encontrou colocado por ali o jogador Noriega, Noriega tocou a bola para Braithwaite, Braithwaite tentou jogar do lado direito, Pavon se esforça e não deixa a bola sair pela linha de lado. Diego Caio vai pegar, lado direito defensivo do Grêmio, a bola foi para o jogador Vija Santos que mete direto pela linha de lado. Vai trocar o Internacional duas vezes em seguida, são alterações importantes no time do Inter e saberemos em seguida quem vai sair. 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Vitinho tentou jogar, uma falta marcada pelo Wallace, foi agarrando o jogador do Inter, o árbitro viu e uma falta que tem alto perigo contra o time do Grêmio. Diz aí, Rodrigo.
15: O Vitinho ia na direção da linha de fundo, me pareceu desnecessária a falta, mas o Wallace derrubou ele por trás, o árbitro viu, falta lado esquerdo de ataque do Inter, 0-0, grupo IESA.
11: Estão trocando o Inter, hein?
15: Primeiro a sair é o Carboneiro. Carboneiro já está correndo ali para sair, está entrando o Alan Patrick. E a segunda troca no Inter é a saída de Paulinho.
17: Paulinho tinha virado um homem alinhado lá no meio campo, aberto no corredor direito. Lá nos tempos do Grêmio seria o Ramiro, guardando todas as proporções da função, não funcionou. Agora tem o armador no Inter e tem o centroavante.
15: 20 minutos e o Paulo Pezzolano agora acertou a escalação do Inter. O Vitinho volta pro lugar dele, o Inter tem um centroavante e tem um meia. O que vai acontecer? Vai melhorar. Vai ganhar o jogo? Eu não sei, mas vai melhorar.
11: É, e o Bruno Henrique está colocando para a cobrança de falta para o Internacional, uma falta perigosa contra o Grêmio. Atenção! Jogados 20 minutos, etapa complementar, a chance do Inter. Bruno Henrique na bola, bateu direto, mal, linha de fundo. Conta aí, Rodrigo.
15: Não lembro de um gol de falta do Bruno Henrique dali. Era para botar na área, Pedro. Que surpreendeu o Everton, pegou muito mal, ela foi muito longe do gol, 0-0, claro.
11: E quem é que vai falar com o torcedor do Grêmio?
3: Vou falar com o Adriano aqui. Adriano, caprichar um pouquinho mais pra sair esse gol, né?
21: Comecemos bem, o time decaiu um pouco. É ir pra cima, não tem que ter medo.
3: Aí o torcedor gremista pra Pão de Alho, Santa Massa.
11: De uma bola recuada para o goleiro, Matheus Cunha do Internacional. Ele bateu de pé direito, levantando a bola no meio do campo. Foi lá para dominar Korobinovic. Ele tem a marcação, a bola foi tirada. Ficou para Muzo, Muzo tentou jogar, foi desarmado. E o Internacional volta a ver a posse de bola, mas com falta. Parou tudo. Juiz da partida marcou, Felipe.
22: A falta em cima do croata, do Krovinovic, numa disputa de bola com o Vitinho. O Vitinho, inclusive, do Inter, protesta agora com o árbitro. A falta é pró-Grêmio e a informação chega para kto.bet.br. 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
1: 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Vamos à cobrança de falta, favorecendo o time do Grêmio Porto Alegrense, que vai todo lá para dentro da grande área. A falta será cobrada, uma bola alta em direção à área do Internacional. O tiro de cabeça, a bola está na linha de fundo, é apenas tiro de gol. E é do Internacional. Placar é 0-0 no Grenal, Gabardo.
4: Último toque de cabeça foi do Kahneman. Jogou para fora, Matheus Cunha vai cobrar o tiro de meta. 0-0, informando o Tuneleiro.
1: 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É a tentativa do time do Grêmio. A bola foi para o Pavon foi desarmado. A bola saiu pela linha de lado. É do Internacional. Lançamento feito. Até onde está colocado o jogador Alan Patrick. Tem uma falta marcada no lance anterior a favor do time do Grêmio Porto Alegrense.
5: A ideia do treinador Luiz Castro imaginou que dava para ganhar o jogo, porque o Inter jogava muito, muito mal. O Grêmio tinha um certo controle, especialmente no meio-campo. Entrou o Amuso. Até aqui, nada. Entrou o Braithwaite. Tecnicamente, um erro atrás do outro. Num primeiro momento, não funcionou a troca do Grêmio.
1: Marlon tentou para Muso, antes chega o Bruno Flores para afastar Bruno Gomes. Bruno Gomes tocando a bola na direita, lá vai o Internacional partir para o campo de ataque. A bola foi lá no lançamento.

0: Bruno Flores para afastar Bruno Gomes. Bruno Gomes tocando a bola no direito, ela vai o Internacional partir para o campo de ataque. A bola foi lá no lançamento. Bernabé dominou pelo lado esquerdo, recuou, tocou para Vitinho. Vitinho está recuando para o jogador do Internacional. O Bruno Gomes está chegando ali pelo lado direito, empurrou a bola para o Vitinho. Vitinho tentou jogar, tocou, encontrou, colocar o Bruno Henrique em cruzamento nas mãos do goleiro do Grêmio. Fica fácil para o goleiro gremista. 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Vai atacar o time do Grêmio. Foi uma falta. Não, o juiz não deu. O jogador do Grêmio apenas se atirou e por isso levou vantagem o Internacional. E a bola foi pro Vitinho. Vitinho dominou na ponta direita, encarou a marcação no Bardo, ainda vai ele, cruzou rasteiro, a bola cruza toda a extensão do gol do Grêmio. Wallace, para não se incomodar, toca a bola pela linha de fundo e cede escanteio. Rodrigo,
1: o Vitinho foi bem mais rápido que o Marlon, cruzou no segundo pau. O Wallace não quis se complicar, mas foi desnecessário, Pedro. Não tinha ninguém pressionando o Wallace. Ele deu um escanteio de graça pro Inter, 0-0, claro.
0: 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Escanteio do Internacional. Bruno Henrique para a cobrança. Levantou, toque de cabeça. A bola foi para a linha de fundo. Tava ali o Vitinho, quase. Não, Sanabria, né?
1: Sanabria.
0: Ele foi o autor do disparo, quase fez o gol, hein, Rodrigo?
1: Primeira ação do novo centroavante do Inter. Posicionamento nota 10. Só o cabeceio que não foi muito bom. Foi por cima do gol do Everton. Mas estava sozinho, no lugar certo, 0-0, Grupo IESA.
2: Veja sem a bola agora, Pedro. O Vitinho não está fazendo o quinto defensor pelo lado e o Bruno Gomes por dentro. Não é isso, não. O Bruno Gomes, o Inter defende com 4, o Bruno é lateral e o Vitinho está de ponta sendo marcado pelo Marlon. Assim, houve as trocas recentes do Inter.
0: 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Inter no ataque, Bernabé. Corta bem colocado o Wallace, mas o Inter volta, a bola do Bijagra. Bijagra dominou pelo meio, tocou errado o passe para o Alan Patrick. A bola ficou gremista com o Noriega. Noriega tocou para Pavão, foi desarmado. Bijagra chegou, tomou dele, soltou para Bernabé, tentou levar, caiu. Falta, o juiz marcou, parou tudo, Rodrigo.
1: Falta cometida pelo Noriega em cima do Bernabé. É longe, mas é frontal ao gol do Everton, 0-0, claro.
0: 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Fica.
3: Mas o Inter nos últimos minutos tem o quê? Uma descida do Vitinho, que está jogando no lugar dele. É um cruzamento, ele é, não é um cruzamento bom, mas é uma chegada do Inter. E depois o escanteio, que o meia bateu, que é o Alan Patrick. E um cabeceio de um centroavante do Inter. Melhorou. Muito pouco, né? Mas melhorou um pouquinho, né?
0: Ah, melhorou um pouquinho, tá dizendo o Vaguinha. E o Inter tem uma falta importante para cobrar, uma falta que vai levar perigo na área do Grêmio. São 25 minutos e meio, estamos na etapa complementar. Você, torcedor, tá ligado na Gaúcha. Que bom, né? Que maravilha saber que você tá ligado conosco, né? Nós somos a equipe que trabalha para você. Alan Patrick vai cobrar falta, é uma falta perigosa. Ele vai levantar na área, suspendeu, Maripã chegou e a bola tá na linha de fundo. Tem que deu arbitragem aí, Rodrigo.
1: Escanteio, porque o Wallace, de forma guerreira, colocou a cabeça na direção do pé do Sanabria. Afastou uma chance clara de gol, mas levou a pior. Acho que vai pedir atendimento. O placar é 0-0, Grupo IESA.
0: Pois é, tá caído o jogador do Grêmio Porto Alegrense. É o jogo com uma paradinha, hein?
4: Lembra.
0: Pois é.
2: Defensor do Grêmio que mais corre, Pedro. Ele tem muita velocidade, é o mais acionado, mais cabeceia, mais faz interceptação por baixo. O Wallace com o câimbra exausto.
0: 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Escanteio para o Internacional. Alan Patrick está colocando para a cobrança uma vez mais. São 26 minutos e 40 segundos da etapa complementar. Placar do Grenal da Copa do Brasil é 0-0. Alan Patrick levantou direto liga de fundo. Apenas tiro de gol favorece a equipe do Grêmio Porto Alegre. Nani falando com o torcedor colorado, Nani.
5: O Paulo, querido, tem que aproveitar essas bolas paradas, né?
4: Tem que aproveitar mesmo. Tem que cobrar com um pouco menos de força. O Alan tá isolando muito a bola. E ele é o cara pra fazer isso.
5: Tá aí o torcedor pedindo um capricho na bola parada pra Pão de Alho Santa Massa.
0: Uma bola longa para o ataque do Grêmio. Braithwaite tá colocado por ali, sofre falta. O juiz para, marca a falta. A falta favorece o time do Grêmio Porto Alegrense. 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

0: Maurício? Sim. Não imagino que possa ser.
1: Sim, estarei lá.
0: Tá bom, quero ver tu me assistindo e me aplaudindo. Tá? Está colocado o Pavon, a cobrança de falta. Ele é autorizado pelo juiz da partida. Ao lado dele está o Noriega. Ele coloca a bola, olha para cima. Os zagueiros do Grêmio vão lá para dentro da grande área também. É uma falta que favorece o time do Grêmio. O Pavon não se definiu, agora sim cobrou. A bola foi afastada pelo Maripan. Voltou o rebote e o chute foi longo, linha de fundo, apenas tiro de gol. E eu estou lembrando, olha aqui, ó. 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Olha o Inter chegando, a bola foi tirada. Tirada e Amuso ficou com rebote. Rebote de Amuso. Amuso tocando uma bola curta, soltou, encontrou com o Carvalho para o Vinovic. Provic tenta o lançamento para o Marlon. Marlon chuta, a bola bate no adversário, está fora do campo. Arremesso lateral favorece o time do Grêmio. São 29 minutos, hein?
1: O Grêmio tem decréscimo físico no segundo tempo. Ele não consegue mais, por exemplo, a troca de passes que eu disse que era uma novidade positiva do Grêmio desse jogo, já não acontece há algum tempo, porque os seus homens de meio campo cansaram. O Caíto que sobe, cansou. O Grêmio diminuiu fisicamente.
0: Aí o Grêmio para ataque, a bola foi para o Diego Caipo, tocou a bola, encontrou colocado com o Vinovic, tentou para o Diego Caipo, corta mercado para o Internacional, e no rebote a bola dominada, ali pelo jogador Bijagra, tenta...
2: Estreia,
0: hein?
2: Danilo Barbosa chamado, juntamente com Enamorado, os dois vêm aí no Grêmio.
0: E aí lá vai Vitinho levando ali pela ponta direita, foi marcado por dois adversários, recuou a bola, deu para Bruno Gomes, ele domina, tentou jogar, jogou, encontrou colocado, ali na meia direita, Alan Patrick, deu para Vitinho carregou para cima do Marlon, caiu, é falta. Falta e é boa, hein? É boa falta para o time do Internacional, diz aí Rodrigo.
2: O Vitinho vinha levando a melhor de novo sobre o Marlon. Para não deixar ser driblado, o Marlon cometeu a falta. Lado direito de ataque do Inter, Alan Patrick vai botar na área, 0-0, claro.
0: São 29 minutos, 30 agora. Placar é 0-0. É o Grenal da Copa do Brasil. Na próxima quinta-feira tem outro Grenal, só que será na Arena. É falta para o time do Inter. Alan Patrick está colocado para a cobrança. O placar é 0-0. O árbitro vai lá para dentro da grande área. A falta será cobrada. Alan Patrick, pé direito, levantou. Foi tirada pelo jogador Wallace. E no rebote ela fica dominada pelo Pavon. Pavon está dominando ali pelo lado direito. Pé direito na bola, tentando jogar para Vija Sante. Chega Bruno Gomes para cortar para o Internacional. Recua para Bijagra. Está colocado na intermediária colorada. Não há ninguém do Grêmio para marcar.
3: Momento do jogo é do Inter. O Inter melhorou substancialmente.
0: Aí lá vai o Inter, a bola do Bijagra. Bijagra carregando ali pelo meio, parou a bola, recuou, encontrou colocado o seu companheiro Bruno Henrique, que deu para Bijagra. Bijagra está tentando correr pelo meio, abriu a bola na direita, lá está colocado o jogador Bruno Henrique, levando o Inter para o ataque, soltou a bola para Vitinho. Vitinho dominou, tentou levar, pé canhoto do Bernabé soltando a bola para Maripan tocou para Bijagra deu para Bernabé procura correr ali pelo meio, recua a bola para Maripan recua mais ainda para Mercado tem o domínio, tentou na frente, encontrou colocado por mim o Bruno Henrique, escapou do marcador da Bahia, ele pé direito na bola, cruzou com perigo, corta Noriega afastando, completa então Marlon para a intermediária. Abuso tenta tocar na bola, mas não consegue outra vez, não consegue tocar. O Inter fica com a bola, ela é do Bijagra, que estava caído, levantou, tocou para Alan Patrick meteu no meio, olha a chance do Inter, a bola tirada pela linha de fundo, goleiro Everton estava saindo e o Inter estava desperdiçando oportunidade, tem escanteio para cobrar,
2: impedido.
0: Ei.
2: Um dos dois, ou Vitinho ou Sanabria, um deles estava em posição irregular e vai trocar o Grêmio. Está entrando o camisa número 15, Danilo, o Danilo Barbosa. Me ajuda aí, Felipe.
4: Sai Noriega
2: com a 8. E entra o camisa 99, Enamorado, e sai o número 7, Pavon.
1: Dois dos jogadores mais esgotados fisicamente. O Noriega já tinha contra o Bragantino saído com cãibra, hoje está saindo cansado, não chegou a cãibra. O Pavon também, no primeiro tempo foi muito bem, no segundo tempo ele perde divididas, ele faz o gesto técnico equivocado por cansaço, e as trocas

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1: Ah, você vai preparar aquele churrasquinho para ver o próximo Grenal, né? Agora no fim de semana também. 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Olha o Inter. A bola foi na ponta esquerda, dominada por ali, através do jogador colorado. A bola foi recuada para o Alan Patrick, chegou na entrada da grande área. Ainda ele, marcado, procura passar pelo Danilo Barbosa. Recua a bola. Onde está colocado Bijagra? Bijagra faz o domínio, empurra a bola curta, soltou. Encontrou colocado por ali o seu companheiro Maripan. Maripan tocou a bola na direita, lá está Vitinho. Vitinho recolheu, procurou passar, mas a bola foi tirada pelo Marlon. Liga de lado, arremesso lateral para o Internacional. 33 Pedro, minutos e meio, hein?
2: O Grêmio está entregue fisicamente. Os dois médios ali, o Vijaçante e o Krovinovic, não conseguem mais correr. O Grêmio entregue fisicamente. O treinador simplesmente fez mudanças 6 por meia dúzia. Não entendeu o problema. É sobreviver até o final do jogo.
1: 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Olha o Inter do Bernabé, tentou levar, foi desarmado. A bola foi para o Enamorado. Enamorado soltou no meio. Boa bola, carregou, tentou levar, caiu, pediu falta no Movinado. A bola foi tirada, tirada para o Internacional. Bruno Henrique está levando, levando o Inter para o campo de ataque, empurrando a bola. Ela foi para o Alan Patrick, dominou pelo lado direito. Ainda Alan Patrick tocou a bola para Vitinho. Vitinho carregou, chegou no bico na grande área. Marcado pelo Marlon, tocou para o Alan Patrick. Boa bola, dominou na entrada da. Tentou Bernabé, corta de qualquer maneira. O lateral do Grêmio, Porto Alegre, essa bola voltou para Bijagra. Cometeu falta, o juiz da partida parou, remarcou a falta que favorece o time do Grêmio, Porto Alegre. 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
3: Pedro, não que a gente não soubesse que o teto é tão baixo tecnicamente dos dois times, mas quando o Grêmio cai de produção física, como caiu, fica ainda mais claro o quanto ele não consegue ser efetivo do meio para frente e passa a correr risco atrás. E o Inter, que melhorou, como disse o Vaguinha, não melhorou o suficiente para criar chance de gol. E aí o 0-0 é a cara do Grenal.
1: Marlon levou o Grêmio para o campo de ataque, a bola foi tirada e o torcedor começa a cantar. Olha o Beira-Rio rugindo contra o Grêmio, que é aqui.
4: É a nossa única esperança, né? Porque o time em campo tá difícil.
1: Olha o Sanabria, carregou ali pelo meio, o Inter chegando, empurrando a bola. Lá vai Sanabria, tentou passar, passou pelo primeiro, não passa pelo segundo, ele é derrubado, a bola foi tirada. O Grêmio tenta partir para um ataque, mas dá errado, volta a Bijagra, dominado para o Internacional. Tocou a bola, encontrou colocado ali pelo campo de defesa do Inter, o jogador Bruno Gomes. Bruno Gomes tocando a bola para Vitinho, Vitinho deu para Bernabé, outra vez para o Vitinho. Está caído Bernabé, se chocou com o jogador do Grêmio fora do lance. Caído o jogador do Internacional, mas o Inter volta para o ataque. Bruno Henrique jogando uma bola, encontrou colocado Vitinho. Vitinho tentou levar para o meio, errou, ficou a bola para o Amuso. Amuso não consegue jogar, a bola fica outra vez no rebote no Internacional. Bernabé levantou na área, corta Danilo Barbosa, tira para fora da grande área, volta o time do Internacional. A bola na ponta direita, o cruzamento vai acontecer, não acontece, porque Marlon está cortando e tocando a bola pela linha de lado, quando o jogador Danilo Gomes tentava o cruzamento. 36 e meio, volta o Internacional. Bernabé tocou para Bijagra, Bijagra recolheu pelo meio, foi desarmado a posse de bola do Grêmio. Enamorado, Enamorado recolheu para Vijaçante, correu ali pelo meio, foi agarrado, está pedindo cartão para o cara, ele vai levar cartão amarelo para o jogador Bernabé do Internacional. Jogados 36 minutos e 40. Se cedeu, o Grêmio agora começa a ser atacado com alguma constância, né?
2: O Grêmio cansou, e as mudanças essas de simplesmente posicionamento. O Grêmio fez mais uma partida em cima da sua realidade. Joga do seu jeito, não se preocupa com o adversário, não se preocupa com o momento. Isso dá uma agonia, porque hoje estava bom de jogar, era só ter tido um pouco de tranquilidade para vencer, e agora vai sofrer para não perder.
1: 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O torcedor do Inter não para de cantar. O torcedor tenta empurrar o time para cima. O Grêmio está mostrando alguma deficiência física. E aí o torcedor do Inter cresce na arquibancada. Espera que o time cresça também dentro do campo.
3: O que costuma animar muito o torcedor é o time dele ganhando dividida. E como o Grêmio acabou fisicamente, o Inter está ganhando todas as divididas e a torcida vem junto.
1: Bruno Gomes tocou a bola, deu para Sarabia. Sarabia dominou ali pelo meio. Fugiu do marcador. Tentou a bola na direita. Ela foi dominada pelo Vitinho. Vitinho para Bruno Gomes. Veio de trás com

0: bola dominada, ainda ele levando, ainda ele pelo lado direito, trancando a bola, em cima dele está o Krovinovic, ele está recuando a bola para o jogador Bruno Henrique, dá para Vitinho, Vitinho deu para Bruno Henrique, tentou carregar, soltou a bola para o jogador Bijagra, Bijagra dominou pelo meio, empurrou a bola para Alan Patrick domina, a marcação chega, ele procura passar pelo marcador, que é o jogador do Grêmio Porto Alegrense, e a bola foi recuada, onde está colocado o Bruno Gomes, tentou no meio, Alan Patrick deu um toque de primeira, mas foi errado, a bola está saindo pela linha de fundo, não chega a sair, porque ali está o goleiro Everton, para dominar e segurar a bola, Trilegal, Trilegal é diversão e prêmios para sua vida, muito mais, Trilegal, Alho Nobel Santa Massa, isso 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Estamos na etapa complementar, são agora 38 minutos e meio, o jogo parece que se encaminha para o empate 0-0 mesmo, hein, Maurício?
1: Os dois times têm muita dificuldade, se agora a dificuldade do Grêmio é física, aparece mais a sua fragilidade técnica, e o Internacional, que melhorou comparado ao que fazia até então no jogo, ainda assim tem jogadores como o Alan Patrick que entra, o Sanabria fora do ritmo, o Vitinho que passa do lateral mas não acerta o cruzamento, é o teto, Pedro, é o teto de um 0-0 que se mantém, porque eles não jogam para ganhar.
0: Arremesso lateral cobrado, o Grêmio está no fundo do campo, a bola foi tirada para o Marlon, Marlon tentou jogar na direção à área, cortou Bernabé para o Internacional. Vitinho tenta pegar o rebote, mas antes há um lance ali que o jogador do Grêmio é atropelado e o árbitro está voltando.
2: Uma falta para o Inter cobrar, o Bernabé está caído ali, reclamando de um toque na perna esquerda, agora vai levantar, está tudo bem com ele. Falta para o Inter, 0-0, informando o Trilegal.
0: E aí a televisão mostrou que o Cano estava deitado, o Vitinho estava em cima dele, não saía, né? Bom, faz parte do Grenal, né? Atenção, tempo e placar do futebol da Gaúcha. 40 minutos de etapa complementar. Tá indo pro 0-0, Bertoncello.
2: O segundo Grenal seguido com placar de 0-0. A última vez de dois clássicos seguidos com 0-0 foi nas finais do Gauchão de 2019. 0-0 no Beira-Rio, 0-0 com o mando do Grêmio e o tricolor foi campeão gaúcho.
0: E o Inter tá no ataque. A bola foi lá na ponta direita, mas foi tirada pela linha de lado. 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É do Rio Grande. 40 minutos, tá jogando o Internacional, a bola foi, está colocado o jogador Maripan, Maripan tá levando para o campo de ataque, meteu a bola, encontrou colocado Matheus Bahia, que chuta em cima do adversário, a bola tá na linha de lado, era o enamorado que estava ali para jogar a bola para fora do campo, arremesso lateral cobrado, a bola foi para o Alan Patrick recuando para Bijagra, Bijagra soltando para Bruno Henrique, ele domina ali pelo meio, pé direito na bola, tentou abrir, abriu para Vitinho, Vitinho tá colocado lá pela ponta direita, lá vai Vitinho, Vitinho vai encarar o marcador que é Marmo, ainda ele chegou no bico da grande área, Marlon tá deixando ele chegar mais perto, cruzamento acontece, a bola foi, a Sarabia tentou o domínio, mas a bola foi afastada, voltou Bruno Henrique, outra vez com o Vitinho, vai pintar novo cruzamento, levantou, salta o Wallace para afastar, mas o Inter insiste, a bola foi um destaque colocado o jogador Mercado, Mercado tocando, a bola foi para o Bruno Gomes tocou para Vitinho, Vitinho ganhou do marcador, levou para dentro, para bater, bateu o rasteiro, a bola bateu no zagueiro Kahneman, voltou o Internacional, a bola foi para a área, Sarabia tá ali, não vale mais, o juiz
2: troca. Ei. O Inter vai trocar daqui a pouco. Aguirre foi chamado por Paulo Pezzolano.
1: Aí você tem, Eduardo, uns 3, 4 jogadores do Internacional de meia baixo. O Bijagra baixou a meia, mal caminha. O Bruno Gomes baixou a meia, mal caminha. O Grenal foi mal jogado porque são maus times, mas não faltou em momento algum empenho. Olha como vende o empenho de um e de outro time para tentar fazer o seu melhor, que é um teto baixíssimo. Por isso a troca.
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2: Bem. Mas aí mesmo, Pedro, Bruno Gomes para a entrada do Aguirre, a informação é de Sicredi.
0: 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Para a Flu é tranquilidade. 42, etapa complementar 0-0 no Grenal. Goleiro do Grêmio Everton mete a bola para o campo de ataque, ela foi para o Braithwaite, tentou jogar, mas a bola foi tirada. E o Inter pega o rebote, a bola do Bruno Henrique, levantou para o campo de ataque, mas deu um balão a esmo. Dois jogadores se chocaram ali no meio do campo, o árbitro vai parar.
3: Falta do Kahneman em cima do Bruno Henrique. Pois em cima do Sanabria, perdão.
0: Sanabria. Bruno Henrique está cobrando a falta, ele sim cobrando a falta, recuando a bola, soltando para Bijagra, Bijagra tocou, deu para Maripan, Maripan está dominando no meio do campo, recua para Mercado, Mercado vai ser marcado pelo Great Weight, domina a bola e recua para o goleiro do Internacional, Matheus Cunha, sai jogando o goleirão e bate de pé esquerdo para o campo de ataque, subiu ali Alan Patrick, tentou Vitinho, a bola foi para o Bija Sante, ele foi derrubado, o Arthur marca a falta, é a favor do time do Grêmio, 43, tem esperança de vitória ainda, Baguinha?
3: Ah, eu tenho esperança até o fim, né, Pedro? O Inter melhorou um pouco no jogo, o Grêmio cansou, mas é muita falta de qualidade, a bola tá sempre quebrada, não é uma bola de futebol, parece uma caixa de sapato, não tem evolução, não tem transição, péssimo jogo do Inter, mas esperança a gente tem.
0: 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Jogo sem gol é frustrante, mas enfim, faz parte, né? Enamorado tá tentando chegar para o campo de ataque, Matheus Cunha tirou, Matheus Bahia, aliás, tirou para o Internacional. A bola foi levantada lá para o Sanabria, voltou o Internacional, lançamento feito para o Bernabé, Bernabé foi buscar a bola na ponta esquerda, marcado por dois, o Wallace tem a bola. Bernabé já tirou, né? Não houve claramente uma falta em cima dele. E ficou caído, ficou retorcendo sem dores, os colorados reclamam, mas o jogo continua e Diego Caipo tem a bola, soltando no meio e encontrando por ali o seu companheiro, o jogador Danilo Barbosa. Danilo Barbosa jogando, tentando agora para o Enamorado. O Enamorado corre pelo meio, levando o Grêmio para o campo de ataque. Errado o passe, mesmo assim, o jogador Corvino Vitti tenta jogar, toca a bola curta, deu para o Great Wade, Brinquente recuou, deu para Danilo Barbosa, jogou a bola na meia direita, Mija Santos está por ali, soltou na ponta, a bola foi para o Enamorado, pé direito na bola, levantou a Muso, tentou chegar, mas escorregou e a bola está fora do campo, arremesso é colorado, 44 e meio, vai se esgotar o tempo regulamentar. 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
2: mais uma troca, Eliasson, atacante sueco, foi chamado por Paulo Pezzolano.
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4: Pedro, mais 5 e tô descendo pra zona mista.
0: Agora, por que colocar um jogador aos 45? Bom, tá lá. Bola na área do Grêmio, sai Everton para pegar. Não tem dificuldade a defesa do Grêmio para garantir esse 0 a 0.
1: Faz mais sentido, Pedro. A sua dúvida é perfeita. Faz sentido assim, você tem um cabeceador. O cara, nos últimos 5 minutos, a bola vai ficar viajando na área do outro, tem um cabeceador que entrou para isso. Agora, no caso, é um jogador de velocidade que entra aos 40 e muitos. Enfim.
0: Olha lá, vai o Inter com o Bruno Henrique. Abriu para Vitinho, Vitinho recolheu na ponta direita, a marca acima do Marlon. Ele procura passar, chutou na frente, a bola ficou para o Marlon. Foi derrubado e tem falta a favor da equipe do Grêmio Porto Alegre. 46.
1: Essa falta que o Aguirre fez, por exemplo, Pedro, é um momento em que falta a capacidade de entendimento do jogo. Há um jogador do Grêmio com dificuldade, indo com a bola para a linha lateral, vai ceder a lateral para o adversário. Você o que faz? Você com preguiça, você derruba o cara para você voltar para o seu lugar e a bola fica com o Grêmio, ao invés de chamar lateral para o Inter. Esse tipo de decisão equivocada foi ao longo do jogo inteiro em azul e em vermelho. Eu não tenho nenhuma alegria em dizer isso, mas o Grenal que nós estamos vivendo é o Grenal de dois maus times e por isso o 0-0.
2: E a pressa do Grêmio agora, só para informar que saiu o Bernabé. A pressa do Grêmio agora é de quem assina o 0-0.
0: 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Jogo indo pro final, 46 mais 40 segundos. O Inter busca o contra-ataque, Sanabria foi derrubado. Falta que favorece o time do Internacional na entrada do campo de ataque. Parou o jogo outra vez.
2: Cartão doutor amarelo para Kahneman pela falta em cima do Sanabria, 0-0, Grupo IESA.
0: 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Vai o Inter para o ataque depois da cobrança de falta. A bola foi para Matheus Cunha. Matheus Cunha botou a bola na ponta esquerda. O rebote foi para ele outra vez. A bola do Matheus Cunha jogando atrás. Encontrando, colocado para ali o Maripan. Maripan tocando a bola curta. Deu para o Mercado. Mercado Maripan. 47 minutos e 20. A bola foi no Matheus Cunha. Matheus Cunha tentou para o Eliasson. Ele domina a bola pela ponta direita. Escapa do marcador. Mas já tem uma falta marcada pelo juiz. A partida a favor do Internacional. 47 minutos e meio, hein?
3: De chorar. A atuação do Inter é. constrangedora. O Inter joga o primeiro jogo das quartas de final da Copa do Brasil no lixo, por erros do seu treinador e por falta de qualidade técnica, que a gente já sabe, né? Terceiro jogo do Inter em casa.
0: Olha ali o Inter, chega Marlon para afastar e a bola está na linha de lado.
3: Terceiro jogo seguido do Inter em casa e o Inter não conseguiu ganhar do Remo, do Atlético Mineiro e do Grêmio.
0: Tem jogador do Inter caído com cãibra, hein, Gabardo?
5: Vijagra, cãibra na panturrilha esquerda, está recebendo alongamento para tentar terminar a partida.
0: Agora eu vou te dizer, eu vou votar nesse Vijagra aí, foi o cara que mais participou do jogo, até não acertou um grande lançamento e tal, mas teve uma participação tão ampla, uma taxa de participação tão extraordinária, e no meio dessa ruindade toda que foi o Grenal, para mim ele é o craque. Rádio Gaúcha, calçado
1: espelhado. Eu voto
0: pegada,
1: no
0: marca da conquista.
1: Gabriel Mercado deu aula de zagueiro, ele não tem nenhum erro no jogo e ele tem uma interceptação com o Amuso aqui no contra-ataque, que era um lance de gol. Ele com 40 anos, ele tem o atalho e é uma aula de ver jogar zagueiro com o Mercado.
0: E aí lá vai o Internacional, a bola foi na direita, está ali Alan Patrick tentando lutar contra o marcador, a bola está na linha de lado, era o Bitinho que estava colocado por ali. Arremesso lateral do Internacional, 49 minutos. Quantos minutos teremos ainda?
5: 5, mais um.
0: Mais um. Tá terminando o Grenal da Copa do Brasil, o primeiro deles. O segundo na próxima quinta-feira na Arena. A bola foi tocada para o Alan Patrick. Alan Patrick tem um domínio, abriu na esquerda. Matheus Bahia tá colocando por ali, outra vez Alan Patrick. Alan Patrick domina pela meia esquerda. Tocou atrás, deu para Bruno Henrique. Bruno Henrique tem colocado ali na devolução o jogador Alan Patrick. Alan Patrick faz o domínio, chegou a marcação. Ele passou pelo adversário, tentou levar, caiu, pediu falta. O juiz da partida parou e marcou. Falta que favorece o Internacional. E quem sabe aí a última chance do jogo, que já são 49,5, viu, Rodrigo?
5: O Alan Patrick driblava o enamorado, o atacante do Grêmio deu uma rasteira no 10 do Inter para matar a jogada, falta de muito longe. Pelo lado esquerdo, mas com ângulo quase frontal ao gol do Everton. O placar é 0-0, informando claro.
0: Pode ser o último ataque do jogo, o placar é de 0-0, a chance é colorada.
5: Tem Alan só na barreira, hein?
0: Alan Patrick tá colocando a bola para cobrar, barreira de um homem, atenção, Alan Patrick levantou em direção à área, direto outra vez pela linha de fundo, mas até sacanagem. Isso
3: só pode ser brincadeira,
0: duas vezes
3: só pode ser brincadeira. Olha que atuação do Esporte Clube Internacional, São Paulo Pezzolano, que é muito elogiado aqui, né? Hoje ele fez uma paçoca, uma gororoba no time. Olha aí, Pedro.
0: terminou. Vaias do torcedor colorado. Torcedor colorado não gostou do que viu, Vaguinho não gostou do que viu. E tu, Cezinha, tu gostaste ou não gostaste?
4: Pedro, o resultado é muito bom pro Grêmio, mas o Grêmio perdeu uma oportunidade. Olha, poucas vezes eu vi um time tão fraco do Inter jogando em casa. O Grêmio perdeu uma oportunidade porque não foi competente no primeiro tempo. O segundo tempo foi um jogo mais difícil, mas o primeiro tempo do Grêmio tinha que ter saído com a vitória e não saiu. Acho que o Grêmio precisa lamentar o empate, mas se a gente pensar antes do jogo, 0-0 é bom resultado.
0: Maurício Saraiva.
1: O Grêmio no primeiro tempo não chegou a criar a grande chance, mas ele teve 4-5 iminências de gol. Uma delas, a maior de todas, em que o Vinícius poderia ter batido direto com a perna direita, tentou limpar para preferencial, perdeu para o mercado, melhor jogador em campo, não errou nada. O primeiro tempo do Grêmio foi tão bom quanto o Grêmio possa fazer um primeiro tempo. O segundo tempo, quando ele vai cansando, ele vai voltando a ser o Grêmio muito parecido com todos os Grêmios recentes, que está ali a uma posição da zona do rebaixamento com 25 pontos. E o Internacional hoje entrega um tempo inteiro na conta de um treinador que também se atrapalha. Que até aqui não é o centro do problema do Inter, mas hoje foi. O que o Pezzolano fez com o primeiro tempo do Internacional, com aquela formação monstrenga, tirou o Inter da possibilidade de ganhar. No segundo tempo, quando tem Alan Patrick, quando tem Sanabria, ele fica minimamente melhor do que o próprio Inter, mas insuficiente para ganhar do Grêmio. Nós não temos chance de gol. A coisa mais parecida com chance de gol, Pedro, que a gente teve, foi um chute do Krovinovic na intermediária no segundo tempo para uma linda defesa do Matheus Cunha. Hoje, os nossos dois gigantes têm maus times de futebol e é constrangedor vê-los jogar.
0: Bom, e o futuro do Grêmio em CCD?
4: O futuro do Grêmio na competição é focar agora em dois jogos em casa, ter o jogo contra fundamental, domingo contra a Chapecoense e depois tentar classificar. Precisa jogar mais do que jogou, Pedro.
0: Pois é, e o futuro do Inter, hein, Paguinha?
3: Não sei, Pedro. Sinceramente, hoje o sentimento que eu tenho é de tristeza. Eu sou um torcedor, nesse momento, falo por mim, né? Sem força. Sem força, sem acreditar no que... sem acreditar em nada. Não acredito em nada neste momento, porque o que eu vi hoje aqui foi um conjunto vazio. Com erros do treinador, com baixíssima qualidade, um time sem força, que não conseguiu ganhar do Grêmio. E perde para todo mundo jogando fora de casa. Olha, o Inter jogou para perder o jogo, só não perdeu porque é o Grêmio.
0: Então nós temos aí uma manifestação tua de horror em relação ao time do Internacional e de horror também por parte do CCD do time do Grêmio. Então como é que vai dormir o torcedor, hein, CCD?
4: O torcedor vai dormir com a sensação de que o resultado, Pedro, ele é bom para o mata-mata. Empatar fora de casa é bom. O Grêmio contra o Mirassol empatou fora de casa 0-0. E chegou em casa e conseguiu vencer o jogo. Mas hoje a sensação é de que poderia ganhar o jogo. Jogou no primeiro tempo de uma maneira que tinha que ganhar a partida. Podia ganhar. O time do Inter não fez nada no primeiro tempo. E o Grêmio não conseguiu. O Carlos Vinícius fez uma atuação no primeiro tempo. Ele teve a oportunidade do jogo e decisão dessas. Mata o jogo. Mata, faz o gol. E o Grêmio não conseguiu fazer. A sensação é de... eu não tô incomodado, porque o Grêmio jogou o que joga. E o Inter, que se tinha uma expectativa e tal, não fez nada, né? Não fez nada, não deu um chute no gol do Grêmio. O Grêmio perdeu uma grande oportunidade, essa que é a verdade.
0: Muito bem, Maurício, dá para dizer que semana que vem o Grêmio é favorito porque leva o empate para a Arena?
1: O Grêmio passa a ser ligeiríssimamente favorito porque agora o cenário para classificação repete o da sua classificação anterior. O Inter, se tivesse vencido hoje, estaria encaminhando uma cena parecida com a do Corinthians, em que administraria o segundo jogo para se classificar. Ele não venceu, não esteve nunca nem perto disso. O Grêmio empatou com o Mirassol, o César fez a lembrança, e agora, se ganhar em casa, ele passa, ele vai adiante. Agora, se eu lançar a moeda do favoritismo, Pedro, ela cai de pé, porque eu insisto e não tenho prazer nenhum em dizer isso. O Grenal é sempre mágico, sempre espetacular, os nossos gigantes são gigantes, mas ambos hoje têm maus times de futebol. Os treinadores fazem maus trabalhos. O Luiz Castro há mais tempo, e hoje o Pezzolano fez um mau trabalho no Clássico. Por isso que nós temos dois Grenais consecutivos em 0-0 com futebol de baixíssima qualidade.
3: Só para não deixar, Pedro, passar batido, o Jory falou, né, no primeiro tempo, que o Carlos Vinícius deveria ter sido expulso de campo. Então o Inter teve, no jogo de hoje, um prejuízo em relação à arbitragem. O Inter foi prejudicado pela arbitragem no jogo de hoje.
5: Pedro, estou indo para a coletiva do Grêmio deixar o meu voto calçados pegada para Gabriel Mercado.
0: Muito bem, o teu voto qual é, Gabardo?
6: Eu vou de Mercado também, craque pegada.
0: Muito bem, o voto do Felipe.
7: Foi para a zona mista, né?
0: Foi para a zona mista.
4: Mercado, Pedro.
0: Tá bom, deixa eu ver o voto da Nani, qual é?
8: O meu é Mercado.
0: Mercado. E o da Keck?
8: Vou votar no Wallace, Pedro.
0: Wallace. Bom, portanto, nós temos aí Mercado, o melhor jogador em campo. Caraca, Rádio Gaúcha, calçados pegada. E tu, que é um homem elegante, Maria, tu calça pegada, né?
3: Calça pegada. Eu gostaria de votar também, Pedro. Não, eu acho que o Mercado foi o melhor jogador em campo mesmo. Além do lance aqui do Amuso, que foi providencial, no primeiro tempo, tá certo que o Carlos Vinícius cochilou, Maurício. Mas ele...
1: Não, também vale
3: chegou,
1: gol aqui.
3: Chegou muito bem. É. Mas o menino do Grêmio é bom zagueiro, tá? O Wallace, muito bom zagueiro também. Bom voto da Keck.
0: Muito bem. Bom, tá aí... Ô,
7: Pedro, pelo aplicativo de GZH também, foi o Wallace pelo Grêmio e o Mercado pelo Inter, os mais votados pelo aplicativo de GZH.
0: E o Johnny votou em quem?
7: Meu voto é no Mercado também, pra mim, o craque do jogo, o craque pegada.
0: Tá e bom, muito bem.
7: E o César?
4: O meu é do Wallace.
7: Olha.
0: Tá. Então tá aí, dois votos para o Wallace, os votos dos gremistas presentes nessa transmissão da Rádio Gaúcha. Agora, Nani, o torcedor, né?
8: Tô aqui com alguns torcedores que ainda permanecem na arquibancada. Teu nome?
9: Luiz.
8: Luiz, o jogo não foi bom, o resultado não é bom, mas dá pra ganhar lá?
9: Com certeza, hein? Lá eles vão sair pro jogo e a gente vai matar eles.
8: É o jeito que o Inter gosta de jogar, né?
9: Exatamente, dois times sem qualidade alguma, mas com um Inter com mais raça, o Bernabé vai fazer eles lá dentro.
8: Teu nome?
10: Galileu.
8: O que tu achou dessa partida aí?
10: Muito ruim.
8: Mas dá pra ganhar lá ou
10: dá
8: tu acha
10: pra ganhar,
8: que...
10: mas com esse time tem que modificar muita coisa.
8: E tu?
11: É Newton.
8: Newton, tem alguma confiança pra vencer na casa deles?
11: Eu vou te dizer que a confiança tá mais na ruindade deles do que na nossa qualidade. Eu acho que eu nunca vi um Grenal tão pobre como o de hoje. E a gente tem que acreditar, sempre torcer, sempre pelo Inter. Mas tá difícil.
8: O que faltou pro Inter hoje?
11: Falta qualidade, né? Não falta esforço, eu acho que não falta entrega dos jogadores, mas falta qualidade.
8: Tá aí o torcedor do Inter saindo um pouquinho insatisfeito com o resultado, sem dúvidas, mas ainda confiante. Rapidinho, teu nome?
12: Hã?
8: Benjamin. Fala, fala.
12: Benjamin.
8: Benjamin, quanto vai ser o jogo lá?
12: 2-0.
8: Tá aí o Benjamin também confiante na vitória do Inter para a partida de volta e na classificação colorada, Pedro.
0: Muito bem, agora quem é que vai trazer a palavra do torcedor gremista?
13: O torcedor que tá cantando demais aqui no Beira-Rio. Eu vou falar com o Lucas aqui. Lucas, fica a sensação pelo primeiro tempo e o início do segundo que o Grêmio poderia ter saído daqui com um placar melhor. Mas o empate em Copa, no primeiro jogo, nunca é um mau resultado, né?
14: Pois é, mas poderia ter matado no primeiro tempo, né? Mas agora em casa a gente resolve.
13: Dá pra vencer na arena, né? Diante do nosso torcedor.
14: Se Deus quiser, vai dar Grêmio.
13: Valeu, muito obrigado. Deixa eu falar com mais torcedor aqui. Teu nome?
15: Meu nome é Guilherme.
13: Guilherme, o empate foi bom resultado pro Grêmio?
15: Pra nós é bom resultado. E agora nós vamos vencer em casa, agora 2-0 em casa.
13: Arena cheia, fazendo uma grande festa.
15: Arena lotada. O Trivandal vai estar presente na casa. E vamos pra cima, é o Grêmio. O Trivandal tá na casa.
13: Teu nome, meu amigo?
16: Oi, Juliano!
13: Juliano, empate ficou de bom tamanho pro Grêmio?
16: Ah, que graças a Deus foi bem como o Grenal que a gente esperava. Ia ser aquele jogo feio, truncado, dois times ruins. Só que eu acho que dentro de casa, como a gente tem um pouco mais de qualidade pessoal, né? Não tanto taticamente, mas eu acho que dentro de casa, Carlos Vinícius, cara, pode decidir, porque lá dentro o apoio da torcida do Grêmio é mais forte.
13: Pelo que o Grêmio jogou nesse primeiro tempo, te dá uma esperança de uma evolução e uma vitória contra a Chapecoense na semana que vem no Grenal?
16: Não, o primeiro tempo foi controlado, foi bem controlado. Parece que depois do segundo tempo o time cansou, faltou perna, as substituições não surtiram efeito, o Bright White entrou mal. Não que o Carlos estivesse jogando alguma coisa, mas a gente não conseguiu mais segurar a bola na frente. Mas se mantiver o primeiro tempo e com um poder ofensivo maior lá no jogo da arena, a gente vai ganhar, tranquilo.
13: Valeu, muito obrigado, Pedro. Tá aí o torcedor gremista que segue cantando no Beira-Rio.
0: Pois é, o torcedor gremista canta. Tem razão pra isso, Maurício? Será que tudo se encaminha pra arena com favoritismo do Grêmio, com vantagem do Grêmio?
1: Não, favoritismo pequeníssimo, mas é o favoritismo do fator local. A arena vai estar lotada de azul, como hoje esteve o Beira-Rio de vermelho. Existe um trabalho agora contra a Chape, deve ter time titular, eu acredito que não vai poupar. É contra a Chape e na arena, é uma espécie de esquenta para outra quinta-feira. O problema é, se a gente já vinha vendo o Luiz Castro errando, e hoje ele fez uma escalação...

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1: Congele alimentos. Usar o congelador a seu favor é uma forma de ter fácil uma comida gostosa e nutritiva sem precisar fazer grandes esforços. Frutas, carnes, doces, até pratos cozidos podem ser congelados em porções individuais. Você pode, inclusive, congelar o pãozinho da padaria, descongelar e comer como um lanche rápido, até a preguiça passar e você pensar em algo para depois.
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2: Hora certa.
3: 10:18.

0: Não fique com pena de si mesmo. 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
3: Hora certa.
4: 10:34.

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2: Hora certa.
4: 10:54.

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1: Sequelas causadas pela Covid-19 e que requerem acompanhamento médico. Fadiga, resposta inflamatória sistêmica que compromete em algum grau o sistema osteomuscular e o respiratório. Desse modo, a sequela se manifesta por meio da fadiga e ou falta de ar. Há também outra possibilidade pelo uso de medicamentos. Quando no auge da Covid, pode causar dano muscular. Os bloqueadores neuromusculares, por exemplo, que são fundamentais para o período de intubação, podem contribuir para a fraqueza muscular e, consequentemente, a fadiga.
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2: Hora certa.
4: 11:12.

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0: Uma pessoa sem motivação é como um barco sem leme. Navega sem direção e jamais atracará em porto algum.
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3: Hora certa.
4: 11:32.

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5: Não deixe que as pessoas te façam desistir daquilo que você mais quer na vida. Acredite, lute, conquiste, confie em Deus e seja feliz.

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0: Muito importante.
1: Então tá aí, 6 em ponto, tem notícia na hora, depois a gente chega com o Bem Gaúcho em 96. Bom dia! Como é que estamos aí? Notícia na hora.
2: Uma dívida, notícia na hora certa, no sinal, 6 horas. Incêndio destrói totalmente residência em Soledade nesta madrugada. Suspeita de que tenha sido criminoso. Justiça determina que a Universidade Federal de Santa Maria reforce segurança da frota de veículos após acidente com ônibus que deixou 7 mortos no início do ano. Número de mortos após enchentes e deslizamentos entre Nepal e Tibete passa de 490. Céu nublado em Porto Alegre agora faz 18 graus. O Rio Grande do Sul está sob alerta para tempestades em todas as regiões nesta sexta-feira. Na capital, mínima de 16, máxima de 21 graus. 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
4: Na Avenida Ipiranga com a Frei Germano, zona leste de Porto Alegre, continua o atendimento a um acidente entre 2 carros. Os veículos estão na calçada, mas tem bloqueio parcial por conta dessa ocorrência, com uma faixa interditada na Ipiranga e outra na Frei Germano. O acidente fez com que a sinaleira no cruzamento ficasse desligada e tem agentes da EPTC fazendo a sinalização no local. Na Bordini tem carro batido em poste, próximo a Casimiro de Abreu, que chama atenção, mas não causa bloqueios. Com o trânsito, Guilherme Milman.
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2: Uma aeronave de pequeno porte saiu da pista durante o pouso no aeroporto Santos Dumont, no Rio de Janeiro, na tarde de ontem. Estavam a bordo o piloto e um tripulante e nenhum deles se feriu. De acordo com a administradora do aeroporto, o avião, de prefixo PSVE, foi parar em uma área de gramado. O incidente resultou no cancelamento de 90 voos com origem ou destino no Rio de Janeiro e em São Paulo. O aeroporto Santos Dumont teve ao menos 12 voos cancelados no início desta manhã. O horário eleitoral gratuito começa hoje, no rádio e na televisão. Hoje serão veiculadas as propagandas dos candidatos a governador, senador e deputado estadual. Amanhã começam as campanhas dos candidatos à presidência da República e a deputado federal. No rádio, os programas serão transmitidos diariamente das 7 às 7h25 da manhã e do meio-dia ao meio-dia 25. Na TV, a propaganda será exibida da 1 até 1h25 da tarde e das 8h30 às 8h55 da noite até o dia 1º de outubro. 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Notícia na hora certa, volta na Rede Gaúcha às 9 horas. Da redação, Gustavo Gossen.
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1: 6h03, bom dia aí pra nossa sexta-feira, sextou já, né? 28 de agosto de 2020.

0: 26, tá saindo aí o mês dos cachorros loucos, mais um final de semana e fechando aí o mês, agosto, mês 8. Já em clima eleitoral, logo mais começa a propaganda eleitoral gratuita. 6:03, vamos aí com 16 graus a temperatura. Depois do eclipse da lua que aconteceu por volta das 2 horas, chegou bem aí o eclipse. Então daí.
1: Um bom dia!
0: 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O nosso bom dia para a nossa audiência na manhã da sexta-feira.
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4: Vamos chegando aí para nossa audiência, 6:08, temperatura aí na marca dos 16 graus. Apresentação, comunicação da Alpasquale em 96.5, uma das emissoras que compõem as emissoras do Grupo Cultura. E Arvorezinha 92.3 e 103.1, Antaguarda 105.5 e Pontona Xavier, capital da do Pinhão, em 96.5. Buenos dias. Direção geral das emissoras Cultura, Márcia Tomazini Paganini, juntos até às 9. E a partir de hoje, né, que começa aí o espaço da propaganda eleitoral gratuita. 6:08. Olha a hora, 6:08. 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E especial aqui a turma aí das Galinhas Carijó, né, amigo operador? Já cortou a barba, hoje de aniversário, hoje é a festa. Vamos lá, abrindo com o cheiro missioneiro, 6:10, buenos dias. E o Grenal, tudo daquele jeito, né? O Nenê da Irene disse, ó, vai dar 0-0, né? Acertou o homem.

Vem nessa agência, né? Tem que tentear, né? Vai que dá certo. Pessoal pedindo do Grêmio aí, Inter e Grêmio, empaco e empate sem gols no Beira-Rio. Em meio à crise técnica, rivais pouco produziram no Beira-Rio e terão de decidir a vaga agora na Arena e na próxima quinta-feira, dia 3 de setembro, tá? Entre um duelo entre dois times que têm encontrado aí enorme dificuldade para vencer, aconteceu aí o mais possível. Inter e Grêmio ficaram no 0-0 na noite da quinta-feira no Beira-Rio pelo jogo de ida das quartas de final da Copa do Brasil. Com um empate, a divisão do classificado ficou aí para a próxima quinta-feira, quando os rivais voltam a se enfrentar dessa vez aí na arena. Antes do segundo Grenal, porém, colorados e gremistas terão compromissos pelo Brasileirão no domingo. O Inter que vai viaja para Salvador para enfrentar o Bahia, enquanto o Grêmio recebe aí o Lanterna Chapecoense na Arena. Ambos precisam vencer para não ingressar na zona de rebaixamento da tabela do Brasileirão. E como costuma ocorrer nos clássicos, os dois treinadores prepararam surpresas para o rival. No lado azul, Luiz Castro apostou em Giovanni Cabral e deixou a Mazu no banco de reservas. E no vermelho, Pezzolano escalou Vitinho como centroavante e Caleb na lateral direita, enquanto Alan Patrick ficou entre os suplentes. Ai, tudo no 0-0, tio. Ai, que barbaridade. 6h14, tá aí o Pedro Hortaça, pro aniversariante do dia aí, o Valdir. Ô, seu Valdir, famoso, popular, nego, ferador, parabéns aí. Os amigos aí da turma, da sua mãe. Pessoal da granja do Robson Borges, do KM Supermercado, estão te homenageando aí.

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1: É, se gosta de fandango, amanhã temos fandango aí no Clube do Bailão do Sabiá, hein? Quem gosta de bailão, tá de baile bom amanhã, hein?
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1: Isso.
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1: Como é que já estão aí na sintonia, aí na companhia? Como é que estamos aí, o Colorado, o Edson Dickel da Rosa? Ô, Edson!
2: Bom dia, meu amigo Del Pasquale. Chegou mais um final de semana. Desejar aos ouvintes da Rádio Cultura aí um ótimo final de semana, uma ótima sexta-feira. Queria pedir uma música aí, oferecer aos ouvintes aí, especial para Lene Porfírio, que está preparando o nosso café aqui, uma tapioca bem quentinha, na moda cearense. Toca aí pra nós o Paulinho Mocelin, Caçada de Tatu.
1: E tava aí pra patroa Lady Porfílio, como é que é o nome aí? É, um abraço, um bom dia. Já que estamos falando em fandango, olha pra amanhã, já tá na agulha aqui, ó. Clube do Baile do Sabiá, né? Queremos ver o Jack lá amanhã, hein?
3: 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A partir das 22 horas esperamos vocês. Até lá.
1: Então tá aí, pra amanhã, hein? Bora lá. Mulherada, ingresso especial, homens também. E casal também com preço especial amanhã. Um grande evento, Clube do Bailão do Sabiá, aqui na Avenida 25 de Abril, caminho que vai pro Campo Novo, hein? Tá bom? 6h21.
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1: Só que já estão aí no café da manhã. É, pro Tião Oliveira também ligado, o pessoal da Picara Casa Grande. O Gustavo.
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1: Bora retornando aqui rapidinho por aqui, pra quem que vai o alô aí, Jack?
2: Um ótimo final de semana, uma ótima sexta-feira. Queria pedir uma música aí, oferecer aos ouvintes aí, especial pra Lene Porfírio, que tá preparado.
1: Lene Porfírio, né?
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1: Isso, com o Paulinho Mocelinho, 6h22.

0: você e aos ouvintes aí. Especial para Lene Porfírio, que está preparando o nosso café aqui, uma tapioca.
1: É a Lene Porfírio que também torceu para a seleção colorada ontem, mas não deu certo, né? Mas que grenal feio, hein? Né, Eduardo Godoy de Moraes? Diz ele que vai tudo para os pênaltis, né?

0: da ditadura. Isso, e a noite de eclipse. Fala pro break comercial. Já voltamos.
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2: Saiba a quantidade certa de cada ingrediente. Nada de estocar alimentos. Faça uma lista de compras e só leve para casa o que realmente irá consumir. Sem planejamento, saímos enchendo o carrinho do mercado de ingredientes desnecessários ou que já temos aos montes na despensa. Mesmo o que for congelado deve entrar na conta, porque também tem prazo de validade. Outra dica valiosa é não fazer compras com fome, já que a tendência de levar mais do que precisa é maior.
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0: Isso, não perca a hora, 6:26.
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6: 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Quem está junto a Deus.
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0: Olha, amanhã, mãe, tem grande cavalgada. Amanhã, dia 29, é a saída lá do quiosque do Sr. Lucinho, aí do Lúcio, lá Santiago. É em direção ao Gramado São Pedro, onde que tem todo o encontro dos cavalarianos. E depois a turma retorna lá para o quiosque do Lucinho, onde tem grandes festividades dos festejos farroupilha. Então, amanhã, grande cavalgada, sinto os setores convidados. Em nome do Lucinho, em nome da organização, amanhã, grande. E no retorno aí vai ter lá os comes e bebes, vai ter aí aquela churrascada, valor aí do almoço R$40, ótimo atendimento de copa e cozinha. Então, venha fazer parte dessa grande tradição para amanhã, a grande cavalgada lá na linha Santiago, lá no quiosque do Lucinho. Mano, já começa cedo pela manhã, 9 horas, os cavalarianos que vão encontrar aí os cavaleiros aí do Gramado São Pedro. Depois retornam todos aí pro quiosque aí do Lucinho e depois... Meio-dia vai ter a churrascada, vai ter trova, vai ter música ao vivo com gaiteiro. Lembrando que o valor do almoço é apenas R$40. Pessoal que quiser confirmar, convidamos o povo em geral, então, para amanhã. Os nossos telefones confirmaram o almoço 996051273 e também no 996717700 os telefones aí, tá bom? E todo mundo lá amanhã.
12: Os Farrapos.
0: Vamos em frente.
12: Do Rio Grande é o Paraná. Alabucha.
0: 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Todo que já estão no café da manhã, e o seu Paulão, boa pessoa. Homenageando aí o seu neném, aí o Gustavo, né? Ô, Gustavo.
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0: E aproveitando por aqui a dona Inês, hoje tem homenagem, né? O seu Nélio, o nenê que tá de aniversário, 58 anos. Já tem o violeiro e tem o gaiteiro, né? O Nélio, um abraço aí da mãe aí, ó. Pelo teu aniversário, 58 anos aí, homenagem da sua mãe, a dona Inês e de toda a família aí, Nélio.

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1: Vamos em frente aí, 6h37, a hora certa para os amigos, amigas, né? Grenal 0x0, ninguém ganhou, né?

Bahia. Tem que ter tutano e tem que ser sampa, não estragar o fervinho. Quem berra pelo terneiro é a vaca, não é o touro. Pra defender seu terreno tem que ter pátria, pátria embaixo do couro. Por isso, nos pequenos detalhes, é que estão as grandes diferenças. Não facilite a nenhum, pra não perder a sua essência. É que nem um poste de cerca, quando a gente vai arrancar. Primeiro frouxa pra depois tirar do lugar. E assim o homem, quando sai fora do seu eixo, influenciado por cultura de outras querências, muitas vezes você vai embora como uma folha seca. Por isso todos aqueles que lutam pela cultura e pela raiz de minha terra, em nome dos meus filhos, muito obrigado. Porque se não fosse isso, talvez nós tivesse mais extraviado do que filho de perdiz. Pense nisso, que é pelos pensamentos que as atitudes começam. E um homem nada mais é do que o reflexo dela. Lute pela sua terra e cresça junto com ela.

0: Bom, vamos acelerando o petiço por aqui, vamos acelerando porque o tempo é curto. Hoje começa aí as propagandas, o espaço da propaganda eleitoral gratuita, desde as 5 da manhã até a meia-noite, lá os espaços da propaganda. E logo mais começa também a propaganda eleitoral gratuita das 7 às 7h25. Mano, vamos lá rapidito, 6h44.
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0: Oh, pra turma que estão no Chimba, né? A Marica, o Rock, a Janete, a turma toda aí do bailão, do clube do bailão, né? Oi, galera. Um abraço especial aqui do irmão Valmir, do Valmir, né? Uma homenagem aí pro Valdir, pelo Aníver. Calma aí, Valmir. Uma homenagem pra ti, nego operador, e do teu irmão aí pelo Aníver. Muitos e muitos anos de vida aí, nego operador, aí do teu mano aí, ó. O Valmir, né?
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0: Hoje não tanto, né? Mas a chuva, né? O tempo já se prepara. Algumas cidades do Rio Grande do Sul que já teve chuva. Aqui pro Robson, um abraço aí pra turma aí da que estão nas lidas, né? O pessoal da construção é o Campão. Estamos trabalhando aqui na casa do Robson, né? O Campão, o Robson. Um abraço pra essa turma aí, tá? Embora de início, padaria e confeitaria, rapidito, já voltamos, tchê.
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2: Fala aí, nego Betão, um abraço, nego vereador aí do teu amigo, do teu companheiro aí de lida, de camperada, Tauã Benini, né? Felicidades aí, nego vereador aí do teu amigo aí, o Tauã Benini, tá vendo? Com apeiro de couro cru. Bem, dessa gente, temos mais recados, mais homenagens. Seu Délio aqui, o gaiteiro lá da coxilha, tá de aniversário também hoje. E hoje também aí o seu Nenão, né? Feliz aniversário, seu Antônio, muitos e muitos anos de vida, aqui do seu filho, das filhas, de toda a turma.
3: Queria que homenagear o meu pai.
2: Isso, tá por aqui a Deise, como é que estamos, Deise?
3: Queria que homenagear o meu pai, o Antônio Oliveira da Rosa, conhecido por Nenão, aquela pessoa muito especial que hoje está completando 86 anos. Pai, saiba que você sempre foi um exemplo de vida para todos nós. Desejamos que você permaneça conosco por muitos e muitos anos. Um grande abraço de coração da sua filha, que lhe ama muito.
2: Então daí, seu Nenão, seu Antônio, 86 anos hoje, queremos agradecer a Deus por permitir que possamos compartilhar mais este momento do seu lado, do seu aniversário. Você sempre foi esse grande exemplo de vida para todos nós. Alguém que deixou aí e continua deixando ensinamentos que levaremos para sempre em nossos corações, tá? Um feliz aniversário, que você permaneça conosco por muitos e muitos anos, sempre com saúde e alegria, cercado pelo amor de toda a nossa família. E receba um abraço apertado, cheio de amor, diretamente do coração da sua filha, do seu genro aí que vai assar carne hoje, Elésio Wildo. Parabéns, seu Antônio, seu Nenão, pelos seus 86 anos de vida. Que Deus abençoe grandemente a sua vida e muitos e muitos anos de vida, né, seu Nenão? O nosso ministro aí da Vila Cinda, né? Nosso ministro da Eucaristia.
4: 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Feliz daquele que consegue envelhecer.
2: Ai, Galete, 86 anos. Um abraço aí, seu Nenão. Deus se conserve por muitos e muitos anos de vida. São Cristóvão também, né? Oi. Desse jeito, né, tia?

Esse dia 28, Dia Nacional do Bancário, Santo do Dia, Santo Agostinho. Estamos aí, lua cheia, a partir de hoje, na lua cheia, ontem teve o eclipse. E assim vamos. Já se passaram 245 dias do ano 2026, faltando 125 dias para acabar o ano.

Pessoal pedindo a loteria, vamos lá rapidito que depois começa a propaganda eleitoral, né? Das 7 às 7h25, né? Onde tivemos aí a Mega, que acumula de novo, né? Vai para 30 milhões, não tem jeito de ganhar na Mega. Os números da Mega de ontem, 11, 14, 30, 38, 49, 55. Tivemos também os números do Loto Fácil de ontem, 4 ganhadores no Brasil. Dezenas da Loto Fácil, ontem estava acumulado em 5 milhões. Números 3, 4, 7, 9, 11, 13, 14, 15, 17, 18, 20, 21, 22, o 24 e o 25. Vamos agora os números esquina de ontem, que acumulou em 4 milhões e 200 para hoje. Números esquina 20, 25, 26, 59 e 68. E a loteria dos postes de ontem, né? O jogo dos bichos. Anotando, vai anotando aí rapidito. O quinto prêmio, 2.425. No quarto, 0.054. No terceiro, 4.591. No terceiro, 8.690. E no primeiro prêmio, 5.215.

0: Vamos então, fechando por aqui a primeira hora, né? Tem inserções aqui da propaganda eleitoral, depois tem o espaço da propaganda eleitoral, depois a gente volta com mais músicas do Rio Grande.
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sinal já marcou 7 horas, enquanto o FM da Rádio Gaúcha apresenta a propaganda política, nós seguimos aqui com programação alternativa, junto com você, junto com o nosso público, que não quer os políticos. Eu sei que a propaganda política é necessária, que as pessoas precisam se informar sobre o que os candidatos se propõem a fazer. Agora, já deu para sentir, né, na primeira...

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21: Hora
0: Alerta!
21: Isso, olha a hora, 7:30, depois da propaganda eleitoral gratuita. 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Seguimos aí, sextou. Você foi o mês também, lá, tia. Desse jeito, né? Desse jeito. Vamos rebolando.
22: Fiquem sabendo que hoje tem festa no povo.
21: Desse jeito. Saudações tradicionalistas aí pra audiência. 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
22: Me confiou, sou fiador.
21: E o Grenal, daquele jeito, né? Não deu pra comer uns morangos, diz aqui o Negão, né? O Negão lá, o Rudimar Pedroso, né? É. Sem morango, né? Sem merengada aí, gurizada, né? Sem morango aí hoje, né? Tudo igual, 0-0.
23: Olha, teu Inter ontem,
21: opa!
23: Pra ganhar, né?
21: Não foi fácil, né? Tudo 0-0, né, tio?
24: Bom dia, Pascoal. Pois é, ontem nós fomos lá na casa do time aquele lá, o time de vermelho lá, o time do Leves, do Mário, né? O Mário...
21: O quê? Não me diga.
24: Ele tá meio com problema, Pascoal. Ele falou que o resultado não foi bom lá pra eles. Que agora já tava perigoso, agora ficou mais perigoso ainda. O Leves falou que não acredita mais no sonho. Diz que era apenas um sonho, né? Que agora nem sonho não tem mais. Diz que lá no Arena eles acostumam levar sempre tunda lá, né? Então tá previsto uma derrota lá, né, Pascoal?
21: Será? Mas que bárbaro. Tem mais recado aqui, tem mais?
24: Mas isso é questão de tempo, Pascoal. É só pra dar uma chance pra eles sonhar que eles estão na Copa do Brasil ainda mais uma semana, né? Daí a semana que vem nós peguemos eles e tiremos fora, né? Pra eles jogar o Brasileirão só, fique contente com isso, né?
21: Vamos ver, né? Ficou tudo pra quinta-feira, né? Quem passa, quem fica, né? Quem vai, Daí a informação: Inter e Grêmio empatam aí em empate sem gols no Beira-Rio. Meio a crise técnica, rivais pouco produziram no Beira-Rio, tá? E terão de decidir aí a vaga agora na Arena na próxima quinta-feira, dia 13 de setembro. 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Já voltamos.
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Alô, sempre em depois do chasque comercial, para a turma que já está no trampo, na lida, sextou. Dessa jeito, né? Tá feio, mas tá parei, tá? Toma aí vivo, né? Firme, forte, sempre, né? E pra turma que já estão na roda de mate, né? 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E... 7h42, tem Cristiano Quevedo? Gaúcho de coração. Vamos ir aí pra sexta-feira, 28 de agosto, aí no mês dos cachorros loucos, se fechando já, né? Ah. 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Vamos ir aí.

0: Vamos acelerando o petiço, porque hoje é uma data especial, né? A sua amigo aí, o Nego Ferador, né? Trocando de idade mais um ano de vida. E tem uns amigos aí desde cedo, desde a madrugada, já deixando o recado, o abraço, as homenagens, né, Belmiro?
1: Bom dia, meu amigo, Pascoal, tudo é bom? Quero pedir uma homenagem pra minha neta, tá completando 15 anos de idade, Alice, de uma música bem bonita, dar os parabéns pra ela. Que Deus abençoe a vida dela.

Então tá aí, né? Então tá aí, né, Belmiro? Um abraço aí pra neta Alice, que hoje é 15 anos aí. Muitos e muitos anos de vida aí, Alice, do vô, da avó e de toda a família.

0: 15 anos aí a pequena Alice, né? Mas vamos acelerando o petiço porque o tempo é curto. Agora temos as inserções da política, né? Tem que ter pontualidade. Vamos em frente. Pessoal da Liga Nossa Senhora de Fátima, tem ganhador aí da Loto Fácil.
1: Bom dia, Pascoal. Nós queremos saber o nome da Loto Fácil e da Mega Sena aí. Dá pra nós ir.
0: Isso, a Mega Sena, Mega Sena, Mega Sena acumulou, dona Alice. Não foi dessa vez que o Aquilino ficou rico, né? E a Loto Fácil, a confere aqui, confere os números que a gente já passa aqui, né? A Mega Sena, né? Concurso 3050, anota aí, dona Alice. Pega a caneta aí, pega a caneta aí. 11, 14, 30, 38, 49, 55. E a Loto Fácil teve 4 ganhadores no Brasil, inclusive um ganhador aí da Nossa Senhora de Fátima. Os números da Loto Fácil. Vamos lá então. É, já dá um bom prêmio, tchê. É. Números 03, 04, 07, 09, 11, 13, 14, 15, 17, 18, 20, o 21, o 22, 24 e 25, dona Doralice. Ah. Tomara que tenha acertado ainda aí. Dá uns pilha pra nós tomar uns gole na semana para o pilha, né? 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

é os guri, né, Flávio Taffarel? Vai esquivar. Grenal, tudo igual, tudo igual, tudo igual, 0-0, né? É. 7h54. 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
1: moreninha. Bem dessa gente, né? Vamos lá porque tem recados por aqui. Tito Machado, homenageando aí o Adelar Gerivini, né?
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1: Pessoal da Fátima, como é que estamos aí?
3: Uma hora bota uma música, Querência Má.
1: Dona Doralícia, Doralícia, a moça dos perus, dos pintos, lá.
0: Né?
1: E do bilhete, né? Ela acha que tá com o bilhete premiado, né? Confere aí.
4: Vocês vão cantar com a gente essa canção.
1: Vamos lá com o João Luiz Correia e a Querência Amada, 5 para as 8 da matina. Previsão de chuva, o tempo que já vai ser se alisando, né? Vai, já vai pretendo o olho regateado. Mas vamos lá, né? Que vem de pouca chuva, né, tio? Então, como marquem os meteorologistas, né? Muitas vezes até assusta aí a turma. É, vereador Idivan, um abraço aqui para o Idivan Valer, né, o Charupinho, campeão da bocha, ontem perdemos aí para o homem, né?

Só o Beruni Miranda lá no Formigueiro, né? Tá triste porque não azulou, né? Deixamos de ganhar do Colorado ontem no Beira-Rio, né? E o acordeonista Cobra Água, né? Deixou de levar lá os 10 quilos de carne e as duas grades de cerveja, né? O Cobra d'Água. Ô, Cobra.

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1: Nosso amigo Joãozinho, né? Lá do Carapicho, né? Tá homenageando Jerusi Mariani.
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1: É, foi ele que achou a lata da semente de abóbora, né? Tá entregue aí.
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1: Mas que bom, Chico, tá em maus lençóis, né, com essa dupla.
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1: 8:01, vamos lá acelerando o petiço por aqui, porque vamos com o tempo mais limitado, mais curto, né, devido aí o espaço da propaganda eleitoral, mas vamos lá, né. De nós eleitores, né, temos até 1º de outubro para conferir as melhores propostas aí. É para o pleito
2: 2026.
1: Tanto aí para presidente da República, senadores, governadores, deputado federal, deputado estadual, tá tudo em nossas mãos aí, né?
2: Tá?
1: Desse jeito. É, tudo bem, então, na Ilha Campeira, aqui na Fazenda Guamirina. É só também lá na Santiago, que amanhã temos a grande cavalgada do nosso amigo Lucinho. Lucinho, um abraço. Os amigos da Mecânica Bacena, um abraço. Já vamos fechando por aqui a segunda hora. E daquele jeito, pra quem não assistiu o Grenal, tchê.
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1: Deu empate aí, seu Gilson Pereira.
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1: É, Inter e Grêmio que não conseguiram aí sair do 0-0. Primeiro jogo das quartas da Copa do Brasil no Beira-Rio. Clássico decisivo que terá aí agora no dia 3. É o jogo da volta na Arena. É.
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1: Não ganhamos a aposta lá do Guavirova, né?
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1: E o Zé Peixe, não perdemos pro Zito nessa vida.
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1: Sem gols e sem vantagem pra nenhum lado, tudo igual, tchê.
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1: Sem comer morango hoje, diz o Guavirova, né? É, faz a dieta.

0: Nossa, temos o nosso espaço comercial rapidito por aqui, né? As inserções da política e depois a gente volta com mais músicas do nosso Rio Grande.
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0: 8:03, bom dia.

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14: Oi, galera. Vamos em frente por aqui. Não te atrapalha, não te atrapalha que é sexta, né? Final do mês, né? É, tem fecha mesa aí do KM. Mas antes a gente fecha aqui com algumas informações, depois a gente segue com o Bengaúcho.
15: Essa foi agredida pelo pai em julho.
14: 8 e 9.
15: 3 dias depois, DeAndre responde por homicídio qualificado com dolo eventual e 4 crimes de tortura contra os filhos. O Ministério Público também pediu indenização de pelo menos R$50 mil aos 4 filhos sobreviventes. Os irmãos recebem acompanhamento especializado. A defesa do casal não foi localizada.
16: Um casal foi condenado a mais de 26 anos de prisão pela morte de uma jovem de 22 anos para ficar com o bebê dela em Sapucaia do Sul. Vitória da Silva Saliba Rodrigues foi morta por asfixia em janeiro de 2024. A criança, que tinha 3 meses, foi levada pelo casal que tentou registrá-la como filho. O bebê foi localizado pela Polícia Civil 6 dias depois. Rafael Nicolau Miguel foi condenado a 26 anos e 1 mês de prisão e Sheila Nicolau a 26 anos e 3 dias. Ambos vão cumprir a pena em regime fechado.
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15: A próxima edição será ao 12:50. Bom dia.
14: 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Vamos falar de Delcio Tavares agora na nossa segunda hora do Bem Gaúcho. 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Seguimos com o Bem Gaúcho.

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0: Marcos Alves, Marcos Alves, um abraço para ti e para a turma aí do GAN, Careteiros da Liberdade também, né?
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0: Meus amigos lá da Borracheria Santos também, KM268, como é que tá, né? O Juliano, o Júnior, Isaías.
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0: Desse jeito, né, Marco Velho? 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

0: Taca ali a pau, né? O baixinho aí do bar da estação rodoviária, né? Tá esperando o casal aí, o Gamela e a Jaque, né? Tão vindo aí, tô com meu pastel e dona Rosane, tá bom? Pode botar meia dúzia de pastel. Bom. Ali pro Brock e pro Evandro, né? Não foi dessa vez que o Zito, é? O Zito sem cerveja, né? Deu tudo empate. Sem gol, sem vantagem pra nenhum lado, né? O louco pra tomar uma cervejinha aí no embalo aí do Zito. Vamos lá. Tem grupo Marcação. Pedido aí da turma.
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0: chover por aqui, a Nação Colorada. Não deixemos, não conseguimos ganhar do Grêmio. Aí, de abandonar. Mas fica tudo agora para a semana que vem. Final de semana que tem mais compromissos aí para a dupla Grenal. Tá? Mas vamos lá, não desanima, né? Faltou futebol, jogadas, né, envolventes e tal e tal, né, mano?
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0: É, pra quem tá se ligando agora, o Grenal e Inter e Grêmio que empacam em empate sem gols em Grenal da Copa do Brasil. Em meio à crise técnica, rivais pouco produziram no Beira-Rio, terão que decidir aí a vaga na Arena agora na próxima quinta-feira, dia 3 de...

0: povo, entusiasmo.
1: Antes, porém, do segundo Grenal, porém, colorados e gremistas terão compromissos pelo Brasileirão. No domingo, o Inter que viaja para Salvador, onde enfrenta o Bahia, enquanto o Grêmio, o futebol porto-alegrense, que recebe o Lanterna, Chapecoense na Arena. Ambos precisam vencer para não ingressar na zona, né? Não é na zona, Anitas, é na zona do rebaixamento.

0: Previsão do tempo, né? Só mais uma vez atualizando, na chuva que avança com temporais, a chuva que ontem concentrou mais do sul do estado, avança aí nesta sexta-feira, mais para nossa região também, né? Mas que venha, mas sem temporais, sem granizo, né? Sem excesso, né?
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0: aqui. Os amigos aqui dos guinchos Guindastes Macena, um abraço.
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2: Chuva forte aumenta risco de enchente no Vale do Taquari. A previsão indica chuva volumosa entre quinta e segunda-feira, com possibilidade de elevação dos rios e enchentes. O rio Taquari está entre os cursos de água com maior risco no estado. 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

0: Aqui pro Pércio Machado, né? Mandando uma homenagem. Onde é que tá esse homem? Tá? Pinheiro, onde é que tá os pinheiros aí? Tá?
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Bom dia. Bem, dessa gente, vamos em frente, né? Eita, meu Rio Grande, que já fecha aqui o mês de agosto. Vem mês Farroupilha, setembro, que vem a galope. Ah. Lembrando que para amanhã temos a grande cavalgada lá do quiosque do Lucinho, que vem até o Gramado São Pedro, no encontro dos cavalarianos, depois o retorno, onde tem uma grande programação amanhã lá no quiosque do Lucinho, ali no, na linha Santiago, né? Com carne gorda, com música ao vivo e muita coisa boa para amanhã, né? 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

0: isso aqui pro Colorado da Ime Jorge, né? Não deu pra ganhar do Pinga Fogo lá já esquebar.
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1: Isso aqui pro seu Denão, tá de aniversário hoje, né? O nosso ministro da Eucaristia aqui da comunidade São Cristóvão, Vila Cis. Isso, fala em aniversariantes aqui pro Valdir, Valdir da Silva, né? Popular Nigo Ferador. Um abraço aí da Odontoclínica, em nome aí da Ípica 38, do Sítio Oricanto Feliz, aí da Aurora, da Sheila, toda a turma. E o convite pro doutor e Nego Vereador. Que de repente vai ter alguma coisa, alguma fumaça aqui pelo lado de baixo da Rádio Cultura, né?
2: Isso, das 10 horas em diante.
1: Ah, esse é o aniversariante, né? O Rafael Quitolino.
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1: Dando aí, homenagem, mensagem aí da... do teu amigo Rafael Quitolina, pela passagem de mais um ano.
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1: Doutor, e aí tá só pelo convite, né?

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1: sabe. Estamos aí pro aniversário em TV de Governador. Pessoal quer saber onde é que vai ser a festa aí, tio. É, a previsão é de, não é de chuva não, né? O tempo vai firmar e pro aniversário do homem é de noite. Ah, o galpão é grande do Praxedes, já loucou até o galpão, né, tio? Atualizando aqui o pedido, né, pros nossos amigos aí, o descabelado, como é que foi o Grenal, né? Diz que pegou no sono, né? É, a Nath deu um remedinho pra ele, adormeceu, né? É, tá com um problema do coração, daí não assistiu tudo. 0-0 aí, seu descabela. Ficou tudo aí pra semana que vem, né? Isso, e as apostas aquelas valem de novo pra semana que vem, né?
2: Ué, Nidio, não, mas já tá jogada pro próximo, pra quinta já tá... A aposta é a mesma, tá tudo dobrado.
1: Então tá aí, né? Um abraço especial pro Elias da Silva. É. Saindo de Ernestina, rumo a Pouso Novo. Como é que tá, meu galo? Pouso Novo. Rumo a Ernestina, é pra turma aí. Um abraço.

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1: Mas quinta-feira, agora final de semana, né? O Inter que tem Bahia pela frente. O Grêmio que tem aí a lanterna, a Chapecoense, né? Fazer bonito também no Campeonato Brasileiro, tchau.

0: Bem nesse jeito aí, o Cambão. Cambão tá homenageando aí o Robson da Canga, né? É, a equipe que estão nas lidas, né? Nas reformas. Deu problema na Soledade, diz aí o Cambão, né? Mas acontece, né, tio?
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0: Aqui pro Valdir Júlio da Silva, como é que tá assistindo aí?
2: Como é que tá, meu amigo? Beleza? Tranquilo?
0: Tranquilo, só a chuva que não vem, né?
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0: O Valdir não falou se era gremista ou colorado. Responde aí, eu tô aqui com a Juraci, com a Jurema, com a Carcunda e com a Carmela. Pergunta aí pro Valdir se é colorado ou gremista. Responde aí, Valdir.
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0: Eita, Rio Grande, véi, vamos lá. Com o tempo mais curto hoje devido às inserções da política, mas vamos lá, não te abroja que sextou, né, pras zonas de casa, faxineira, tudo pra limpeza aqui na Cotrejal com o melhor preço, um abraço da Pravera, todo o pessoal do atendimento Cotrejal desde as 7h40. 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
0: Só um pouquinho aqui, Marlovo. O homem respondeu, né? O homem respondeu agora, né?
2: Eu sou do Grêmio. Eu sou do Colorado. Eu sou do Grêmio. Da Pascoal. Beleza?
0: Então tá aí o Valdir lá do Júlio da Silvas, né? Ele é gremista, né? Opa, ai, é o meu time. Já conta ponto, tá, Valdir? Você é gremista? Carmela.
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0: Que tal a mulherada? Quer saber até o time que é o homem, tia?
2: Eu sou do Grêmio. Da Pascoal. Beleza?
0: Tá, Marlova, ali é do Grêmio. Tudo azul. 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
7: E um bom dia no Negrinho Ferrador.
8: O aniversariante, né? Jean Pansat tá por aqui também para te desejar um feliz aniversário.
9: Alô, Rádio Cultura, buenos dias. Opa, mais uma vez.
8: Quanto tempo,
9: Pascoal, companheiro? É nós aí, é nós na fita, pô. Mais uma vez, vamos para aqui no SAT aí, dando um alô pra galera, os amigos dos quatro cantos da nossa casa, chamada Fontoura Xavier. E hoje, nada mais, nada menos, dá um alô, um abraço pro nego velho aí, grande ferrador aí. Saúde e sucesso, meu companheiro. Tamo junto. E se for possível tocar pra nós, do Serrano, Serrano Cantor, positivo? Muito bueno, dale, dale, a galera tricolor aí, dessa vez deu no meio do pedal, vamos dizer assim. Mas um abraço a toda a galera do tricolor aí, nossos dois times gaúchos. Tamo junto, somos do Rio Grande do Sul. Eu no comando, gurizada. Tamo junto, um abraço.
8: Tudo bem, nego velho. É, um abraço do teu amigo João Pansata aí, né? O pessoal pedindo aqui o resultado Grenal 0-0 aí, seu descabelado, tá bom? Bem desse jeito, tem mais recados por aqui da Pejinga, depois a gente já fecha por aqui, né? O nosso amigo Pedro Acerlei.
0: E aí, Pascoal.
8: Como é que estamos aí?
0: Boa notícia pra ti, Pascoal.
8: Valeu, Vardir
0: é colorado.
8: Eu não acredito.
0: Colorado, Vardir, velho. Esse é galo velho puro. Jogamos contra 12 sempre, Pascoal.

0: O Vardir é colorado.
1: Eu não acredito.
0: Colorado, Vardir, velho. Esse é galo velho puro. Jogamos contra 12 sempre, Pascoal. Colorado sempre joga contra 12, né? O juiz sempre dá um jeitinho, né? Sempre é gremista e coisa. E não tem coragem de expulsar, né? O centroavante, de Carlos Vinícius, pisando em cima da cabeça do nosso jogador lá. Esse é complicado, esse negócio aí, Pascoal.
1: Tem que
0: esperar pra quinta, né?
1: Eu não vi nada.
0: Futebol é assim. Futebol é que nem política. Não adianta. Vai ser sempre assim. Não sei pra que ele sempre favorece o Grêmio. Me conte, homem. Mas tá bom, parabéns do empate, Pascoal. Vamos esperar pra quinta, ver o que o juiz vai fazer de novo. Qual é o juiz que eles vão arrumar. Tá bom, Pascoal? Bota uma docinha de Goiás aí pra nós, Pascoal. Amor distante.
1: Tá daí o juiz, o próximo jogo vai ser de Fontoura, né?
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1: Vamos lá, tem unidade móvel, tem recados rapidinho, já voltamos.
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1: Isso, a melhor internet, né? Aqui pro Thiago Vieira, como é que tá, Thiago? Tem recado aí pros colorados?
6: Bom dia, Pasquale. Viu? Manda uma música bem boa aí, dá um bico pros colorados chorão aí, que não tá fácil, né? Fica pra eles que quinto que vem espera eles, tá guardado lá na arena.
1: Daí já passa aqui na farmácia associada já, da Josi, já compra os bicos aí pros colorados chorando, né? Tá, o recado aqui do Thiago Vieira, né?

0: Eita, gurizada, aguenta que vem os bicos aí, tá cheio. Vamos lá, tem unidade móvel, depois a gente já fecha. Como é que estamos, Deise? Bom dia.
1: Bom dia, os ouvintes.
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0: Depoimento de ontem foi adiado após problemas em sistema de videoconferência. Governador Eduardo Leite diz que negociação para prorrogação da dívida com a União ainda está em fase inicial e que plano para ampliar irrigação no estado depende desses recursos. Ucrânia afirma ter destruído o avião bombardeiro com capacidade nuclear em base militar na Rússia. Chove forte em Porto Alegre, agora faz 18 graus. A chuva se espalha pelo estado ao longo da sexta-feira. Tem alerta para tempestades em todas as regiões. 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
2: No Vale do Taquari, BR-386 tem um acidente em atendimento no quilômetro 373, próximo ao pedágio de Pavirama. Um carro aquaplanou e depois colidiu numa defensa e em um caminhão. Não há mais informações e no momento não há tanto congestionamento. Em Porto Alegre, vários pontos congestionados, muito por conta da chuva. Destaque para o acesso pela Bento Gonçalves, que apesar de já não ter mais atendimento a um acidente próximo a João de Oliveira Remião, continua congestionando para quem vai em direção ao centro. Com o trânsito, Guilherme Milman.
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0: Mais de 90 mil pessoas foram diretamente afetadas pela avalanche de lama que atingiu o Nepal e o Tibete na China na última quarta-feira. A estimativa foi divulgada hoje pela Cruz Vermelha. O número já inclui os 552 mortos confirmados e as 1.500 pessoas que seguem desaparecidas. Áreas ainda estão isoladas e não foram alcançadas por equipes de emergência 3 dias após o deslizamento. O trabalho de buscas chegou a ser interrompido por algumas horas hoje, devido ao risco de uma nova enchente. Um lago natural que se formou com a avalanche transbordou e elevou o nível do rio que corta a região. Autoridades dos dois países afirmaram que a probabilidade de uma nova enchente repentina já diminuiu com o escoamento da água. A Agência Nacional de Telecomunicações definiu novas regras para sistemas anti-spam oferecidos por operadoras de telefonia. O serviço tem o objetivo de proteger usuários contra ligações abusivas. Com as mudanças, os sistemas deverão seguir critérios como quantidade e duração de ligações. Os serviços deverão ser ativados como padrão a todos os clientes e não poderão envolver cobranças adicionais, além de oferecer a opção para desativar as ferramentas. A medida foi adotada após reclamações de empresas que alegaram ter milhares de chamadas legítimas bloqueadas. 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Da redação, Felipe Baques.
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1: E aí, vamos nessa, 9 horas e 12 minutos, 16 graus a temperatura nesse momento, uma ótima sexta-feira pra você, a gente vai chegando. Hoje a abertura do Balanço é comigo, hein, Maxwell com você, nosso colega Joelson na Rosa, está na rua, né, nossa unidade móvel em seguidinha, pra você sintonizado com a gente, hein. Vem participando, 3389-1110, até o meio-dia. Aí você fica com Balança Região aqui na 96. Depois do Grenal de ontem, né? Tava olhando um vídeo ali, os melhores momentos, né? Saiu a bola, terminou o vídeo. Que situação, né? Que jogo mais bem feito. Ah, louco. Vamos com ele, Gustavo Lima, pra iniciar bem aí. Balança Região dessa sexta-feira.
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1: São milhares de coisas que podem ajudar na perda ou ganho de peso. No entanto, existem dois fatores específicos que podem interferir na balança: o ar-condicionado e a pimenta. A pimenta é um alimento termogênico, como o gengibre, a canela e a cafeína, por exemplo, né? Que faz com que o corpo aumente a produção de calor e queime mais energia. Fora isso, ela ainda estimula a produção de certos hormônios que aceleram, né, a frequência cardíaca e o metabolismo. Uma boa dica é consumir ovos mexidos com pimenta 40 minutos antes de fazer atividade física, porque isso acelera a quebra de gordura. Já no caso do ar-condicionado, o que ocorre é que a temperatura confortável, que não provoca nem frio e nem calor, gera uma condição neutra que não estimula o corpo a produzir calor e gastar energia.
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2: Hora certa.
3: 9:21.
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11: Número de desaparecidos sobe para 800 após avalanches de lama no Nepal. Especialistas especulam que a tragédia pode ter relação direta com uma inundação por rompimento de lago glaciar. 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

0: balança, região 9:27. É dessa sexta-feira, sextou, né? É. Literalmente, sextou. Os amigos que estão sintonizados com a gente por aqui no nosso WhatsApp, né? Mandando mensagem. Alô, meu amigo João Pagnussati, hein?
1: Câmbio, dale, Rádio Cultura, grande Maxwell, Galo Índio, quanto tempo, meu campeão. É nós aí, mais uma vez, João Maquinista aí, dando um alô pra galera aí. E hoje, especialmente, companheiro, amigo de fundamento, vamos dizer assim, grande amigo ferrador aí. Saúde, sucesso, meu companheiro. Mais uma vez, mais um dia, mais uma página do livro chamado Aniversário. Beleza? E a todos meus companheiros, amigos, operadores do Gigante Aço, mais uma vez, agora eu não faço parte mais das máquinas. Cansei do barulho da motora diesel, pressão no 13. Mas tem por aí, Profontora Xavier. Se for possível tocar pra nós aí, um flashback DJ Portuga aí, Mississippi. Positivo, meu rei. Dale, dale, Deus no comando. Tamo junto, muito bueno. Um abraço, gurizada. E a toda a galera nação tricolor aí. Tamo junto, batendo no pedalo, batendo no meio.
0: Aí, nosso amigo João Pagnussati, né? Valeu, um abraço, daqui a pouquinho sai sucesso aí no Mississippi pra gente, tá bom? Vamos seguindo por aqui, lembrando sempre o oferecimento. 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

Aí, Fred Fabrício, te amar é meu talento. 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

0: Não deixe que as pessoas te façam desistir daquilo que você mais quer na vida. Acredite, lute, conquiste, confie em Deus e seja feliz.
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2: Hora certa.
3: 9h40.
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1: Tá aí, Balança Região aqui na 96, seguindo a programação. É, pra você que tá sintonizado com a gente aí nessa manhã de sexta-feira. Aquela chuvinha lá fora, né? Agora parou, né? Parou a chuva agora. Nos estúdios já não dá pra ver mais a chuva, né? Chove, para, chove, para. Vamos ver quem mais aí, né? Olha só, e temos uma pessoa de aniversário hoje, né? É, completando mais um aninho de vida. Alô, Martina! É, a Martina que tá de aniversário hoje. Vai um abraço aí da vovó Noeli pra ti, dizendo que te ama muito. Também da mamãe Crislanda, o papai Anderson, dizendo que te ama muito e desejando um feliz aniversário pra você, hein? E tudo de bom. Hoje e sempre, tá bom, Martina? Um beijão e um feliz aniversário!

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0: notícia na hora certa, no sinal 10 horas. Caso de agricultor morto por policiais dentro de casa em Pelotas deve ser concluído em setembro. Informação foi confirmada pelo governador Eduardo Leite em entrevista à Rádio Gaúcha. Varejo do Rio Grande do Sul já fechou mais de 5 mil empregos em 2026. Segmento de vestuário teve o pior resultado. Acampamento Farroupilha de Porto Alegre inicia neste sábado com 236 piquetes. Os bombeiros finalizam hoje a vistoria no local. Chove em Porto Alegre, temperatura de 19 graus. Previsão de tempo instável com alerta de temporais, queda de granizo e vento forte em todas as regiões. Os maiores acumulados devem ser registrados no sul, na campanha e região metropolitana. 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
2: Atenção, porque chove forte na zona norte de Porto Alegre. Nesse momento, o trânsito tem retenção na Assis Brasil com a Zeferino Dias. Em função da chuva, motoristas reduzem a velocidade. Fica também como ponto de atenção a Assis Brasil, que tem pontos de acúmulo de água na faixa da direita com a rua Mali em direção ao bairro.

0: condenado por envolvimento na fuga de um preso da penitenciária de Charqueadas em maio. Segundo a denúncia, o agente falsificou um alvará de soltura e outros documentos para permitir que William Ramos Silveira deixasse a unidade pela porta da frente. Depois da fuga, registros físicos e do sistema penitenciário também foram alterados. O detento, que cumpre mais de 34 anos de pena e é apontado como integrante de uma facção criminosa, foi recapturado na semana passada em Cachoeirinha. Com ele, a brigada apreendeu um fuzil e munição. O policial penal está preso preventivamente e foi afastado das funções. O Ministério Público também pede a perda do cargo e o pagamento de R$100 mil por danos ao Estado. 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Da redação, Pedro Quintana.
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3: Aí, notícia na hora certa, aqui na 96.5, para você sintonizado com a gente. Uma ótima sexta-feira.
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1: Tá aí, Balança Região 10:08, segue a programação, né? E também a vovó Ilse, também o vovô Volney, né? Que tá mandando um abraço aí pra Martina, né? É, desejando a ela também muita felicidade, muita paz, saúde, essa criança alegre, né? Abraço aí da vovó Ilse e do vovô Volney também, né? Da turma que tá lá em Barros, Cassal, não. É, pessoal de Fontoura Xavier, é a família ali do São Jorge, pra minha mãe Genesi, pra vó Berminda, pra toda a minha família lá de Barros, Cassal, Adriana. Daqui a pouquinho, ó, sai o Amado Batista aí, tá bom?

0: Juliette, sei lá, 10h15, né? Vem pra turma lá, da Grande Soledade, São Antônio, todo mundo que tá sintonizado com a gente, todo mundo em São José Derval também, né? E também o tio Andrei, que homenageia a Subia Martina com a música bem bonita também, hein?
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0: certa.
1: 10h20.
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1: Agora 10h29, vamos nessa, bom dia pra você que ouve a Cultura FM em toda a região, bem-vindo, bem-vindo, senhoras e senhores. É, vamos que vamos, né? Chove no Guamirim neste momento, daqui a pouquinho a gente vai estar atualizando também as informações. Hoje nós vamos começar também mais cedo o nosso programa A Hora do Recado aqui na Cultura FM, 11h40, gente, nós vamos estar começando aqui já a nossa programação, tá? É, devido aí às mudanças no horário político, né, eleitoral gratuito obrigatório, a gente vai até, então, dia 1º de outubro, né, com a mudança aí na nossa programação, então, tá? Então, A Hora do Recado vai começar um pouco mais cedo aí, às 11h40. Bom dia!

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2: Hora certa.
3: 10h39.

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4 para você que se liga na cultura. Bom dia, bom dia. Vamos lá, senhoras e senhores. Seguimos na 96. Olha, ontem nós tivemos aí um grave acidente, né, que foi registrado em São José Derval, né, na qual tivemos aí, inclusive, uma morte registrada, infelizmente, né, nesse acidente que aconteceu ontem, de tarde, tardezinho já, e acabou movimentando aqui as forças de segurança, né, inclusive, e de resgate. CCR Via Sul, Corpo de Bombeiros, né, estiveram atendendo essa ocorrência. O trânsito chegou a ficar parado por alguns momentos, mas depois seguiu no Parisiga, né, esse acidente ontem na BR-386, bem no quilômetro ali 279, próximo à entrada da linha Cosmos, em São José do Erval, né. Então foi bem triste esse acidente que aconteceu na tarde aí dessa última quinta-feira, né? Inclusive, Anderson Correia Barbosa, de 36 anos, estava a trabalho no Rio Grande do Sul. Ele era de Goiás, né? E o motorista da carreira de 50 anos, morador de Chapecó, não se feriu, de Santa Catarina. E a caminhonete com placas de Porto Alegre, né, acabou batendo num Volvo tracionado com semi-reboque, ambos com placas de Chapecó, Santa Catarina, né? Informação que a gente vai trazendo para você aqui na Cultura FM, da área das estradas. Deixa eu mandar um abração aqui para a tia Vana, de aniversário hoje. Ô, dona tia Vana, um abraço, felicidade, muitos anos de vida. Para Ivanilda Godoy Nunes, aniversário hoje. Para Graziele Cunha, também parabéns, felicidade, muitos anos de vida. Parabéns, Grazi, saúde, felicidade, muitos anos de vida. Aí também para a turma da 25, né? O André Arruda, meu amigo, de aniversário hoje também. Grande André, um abraço, felicidade pro Ico Freisleben. Grande Ico, na Medorema também, de aniversário hoje. Para Eliane Turcardi, para o Edson Luiz Balde, parabéns também. Para Daniela Rodrigues, felicidade também aos aniversariantes desta sexta-feira, hoje dia 28 de agosto. Bom dia, uma excelente sexta-feira para todos nós, né? Que o patrão lá de Riba nos abençoe para mais uma sexta, para mais um final de semana que finda, né, meus amigos? Vamos que vamos!

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2: Hora certa.
3: Agora 11:03.
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Programação Cultura FM aí, e inclusive, daqui a pouquinho a gente já vai começar o nosso programa no recado. Vamos sortear aqui um almoço pra galera aí, pra almoçar amanhã no Brisa, bora lá então, 5433891110, valendo um almoço pra amanhã no Brisa do Pinhão aí, pro pessoal que mandar ver no nosso WhatsApp 96.5, 5433891110. 11h10 vai estar concorrendo aí ao almoço de amanhã no Brisa do Pinhão, no centro de Fontoura Xavier aí. Tá ok? Beleza? Vamos que vamos. Deixando um abração aqui também para os amigos que estão na audiência com a gente, né? Aqui, inclusive, um abraço para a dona Ilse, que está na audiência. O meu amigo Joãozinho. Também o meu amigo de Barros Gassal também, né? O Sirineu, um grande abraço. Obrigado pela audiência. Os amigos que se ligam na 96. O pessoal tem que trabalhar também, né? Bom dia, Joel. Chovendo, tem que trabalhar, né? Bora para mais um segundo turno aí. Tocar nova música para nós do Indústria Musical. É triste esse acidente, né? Onde passa todos os dias. É verdade. Triste mesmo, né, Fabiano? Um abraço para vocês aí. Tudo de bom, né? E que Deus abençoe. Deus no comando sempre. Para os amigos da estrada sempre aí, tá certo? Vamos que vamos. 11h09. Bom dia, bom dia.

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1: Vamos fazer o seguinte, gente, 11 horas e 8 minutos, a gente vai seguindo com a nossa programação.

0: Aí, indústria musical, como num filme 11/13. Deixa eu mandar um abração aí pra dona Ieda Bassani, de aniversário hoje. Parabéns, dona Ieda, pra senhora. Felicidade e muitos anos de vida. Que Deus lhe dê sempre muita saúde. Receba com carinho também as homenagens aí do pessoal da Agropet Batista também pra senhora aí, tá certo? Vida longa, dona Ieda, pra senhora. 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Muito bem, aqui é a Ayla da Silveira da Rosa, está participando aqui do sorteio, a Vera Provence também, um abraço, Vera, bom dia.
1: Bom da Marlene, belíssimo sorteio, Joel.
0: Muito bem, está concorrendo por aqui também, tá bom, dona Lecinha, um abraço também, bom dia, quero participar do sorteio do almoço, Elenir, né? Manda um nomezinho completo pra gente aqui, tá bom? Um abraço, bom dia. Oi!
2: Oi, Joelson. Aqui é a Maria. Quero participar do almoço no Brilho do Pinhão.
0: Tá bom, dona Maria. Um abraço. Maria Quevedo tá participando por aqui também. Bom dia. Bom dia. Dá um feliz aniversário pro José Luiz e o Zezé, que está de aniversário hoje. Que seus pais amam muito ele, né? Pra continuar assim, desse jeitinho que és. Temos muito orgulho dele. Oh, que beleza! Alô, José Luiz, grande Zezé, tá de aniversário hoje? Felicidade, muitos anos de vida, receba com carinho aí de toda a família, né, que te manda um abraço bem especial, né, Salete? Muito bem, que Deus abençoe, tudo de bom, muito bem. Alô, a Salete Cecília Jorge, um abraço, minha amiga, que tá participando por aqui também. Ah, quem mais aqui? O Roberto Pinheiro da Rosa também. Grande William, um abraço, tá participando o William também aqui. Bom dia, meu amigo, tudo certo? Rola pra gente a Adair Rodrigues, tá sobrando beijos. Ofereço pra todos que estão na escuta, quero participar do sorteio do almoço. Um abraço, que Deus continue te abençoando sempre. Valeu, meu amigo Elias. Grande Elias, um grande abraço. Obrigado pela audiência, meu amigo. Tudo de bom? Tá aqui participando também aí, tá bom? Beleza. A Elenir Passaia de Pouso Novo também tá participando por aqui também. A Ivone Pinheiro dos Santos também tá participando. Uma galera aqui que te manda ver o nosso sorteio aí do restaurante do Brisa pra amanhã, hein? Beleza, vamos que vamos!

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1: 11:22.
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1: Vamos lá, gente, 11h27, já tem ganhador aqui, hein? Já tem ganhador aqui do Brisa do Pinhão. Vamos lá, já saiu o sorteio por aqui, né, Max Velho? Muito bem, vamos lá. Vamos lá, vamos lá. No 1, no 2 e no 3, atenção. Final 24, alô Simone do Nascimento, ganhou, parabéns, pode almoçar amanhã lá no Brisa do Pinhão, tá bom? Amanhã aí pode chegar lá a partir das 11h30 da manhã e almoçar no Brisa do Pinhão, tá bom? Parabéns aí pra Simone do Nascimento, levou então o almoço desta sexta-feira do Brisa. Sexta-feira que vem tem mais sorteio aqui na programação Cultura FM. Bueno, gente, 11h28.

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3: Hora certa.
5: Agora 11:35.
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0: 11h48, uma boa tarde para você. Já está entrando no ar aqui o nosso programa A Hora do Recado, desta sexta-feira, 28 de agosto de 2026. Estamos chegando com as informações na tarde já desta sexta-feira, amanhã ainda, né? Mas já estamos se aproximando já para a tarde. 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da Sociedade Brasileira de Dermatologia, que está com a gente neste horário da primeira parte do programa A Hora do Recado, né? Nosso programa que vai estar adaptado agora a algumas mudanças até o período eleitoral passar, e a primeira parte a gente vai começar sempre em torno de 11 horas e 45 minutos aqui, né, no nosso programa A Hora do Recado, antecipando essa primeira parte aqui na 96. Sexta-feira, já com o tempo, né, chuvoso aqui para a região, já em muitos locais já teve chuva registrada aí na região, região sul, forte granizo também, alguns locais daqui do estado sem energia elétrica, mais de 1.100 consumidores, né, que estão sem energia elétrica na região sul, aqui do estado do Rio Grande do Sul, devido aos fortes temporais que estão aí no estado, né? Daqui a pouco a gente atualiza o tempo aqui na Cultura FM.
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0: Dez faltando para o meio-dia, nós vamos agora com os nossos comunicados locais da tarde desta sexta-feira, 28 de agosto. Convite para toda a população fontourense: a Secretaria Municipal da Educação tem a alegria de convidar você e sua família para participar do evento alusivo à Semana da Pátria. Sua presença é muito importante para celebrar junto o civismo, a cidadania e o amor da nossa pátria. Contaremos com a banda Marcial de Soledade, que vai estar abrilhantando ainda mais esse momento especial. As escolas municipais farão apresentações que enaltecem o talento, a união e o orgulho de ser fontourense. É no dia 30 de agosto, no horário das 13h30, no Ginásio de Esportes Onofre Moreira Vaz. Venha com a sua família e participe. Um convite da Secretaria Municipal de Educação de Fontoura Xavier. O Conselho da Comunidade São Miguel do Gramado de Fontoura Xavier tem o prazer de convidar as comunidades vizinhas e o povo em geral para a grandiosa e tradicional festa em honra ao padroeiro São Miguel. É dia 27 de setembro. 11 horas missa, ao meio-dia almoço com churrasco, saladas e bebidas em geral. Favor levar pratos, talheres e bandeja para a carne. 14 horas, reunião dançante animada pela banda Sonhos e Inovação. Haverá também o sorteio da rifa durante a festa. Haverá também segurança no local. Desejar o conselho e a comunidade agradece a presença de todos. A Semana Farroupilha do CTG Osório Tatim do Campo Novo já tem dia marcado, né? É de 12 a 19 de setembro. Homenageados dessa Semana Farroupilha, em memória Inês Terezinha Camilote Gasparim, e em vida João Pedro Ozeleme da Trindade e Clari Queiroz da Trindade. A programação do dia 12 de setembro, às 8 horas, o acendimento aí da chama crioula no cemitério de Arvorezinho. Após, a chama será conduzida até o capital de Nossa Senhora Aparecida, onde os cavaleiros estarão esperando para conduzir a chama até o CTG. Observação: os cavaleiros aí estarão no capitel até às 10 horas, porque às 11 horas tem homenagem da identidade, ao meio-dia tem o almoço, e pela tarde tem a apresentação das invernadas da casa, né? Aí no sábado do dia 12. E lembrando que no cardápio dos almoços e jantar haverá carne de ovelha todos os dias, né? Somente na abertura que não.

E lembrando que, no cardápio dos almoços e jantar, haverá carne de ovelha todos os dias, né? Somente na abertura que não. Saladas variadas, maionese, batata caramelizada e muitos outros acompanhamentos do CTG Osório Tatim do Campo Novo. A comunidade do São Roque e Avipau convida todos para esse final de semana a sua tradicional festa em homenagem ao Dia dos Pais e também, né, em alusão a São Roque. Nesse dia 30, domingo, 10h30 missa, ao meio-dia o almoço com churrasco e acompanhamentos, lembrando de levar pratos, talheres e bandeja para a carne. 14 horas tem renda dançante animado pela banda Retratos. 16h30, sorteio da rifa. Além disso, a partir de amanhã, sábado à tarde, haverá venda de assados de leitão. Desejar agradecem a presença de todos. Nota de agradecimento e convite para missa e terço de sétimo dia de falecimento. Onofre, a saudade é grande, mas nossa fé nos conforta, pois sua passagem terrena preparou a tua eternidade. Os familiares enlutados do sempre lembrado Onofre Arnorte de Oliveira vem por meio desta emissora agradecer à Secretaria de Saúde de Fontoura Xavier, o Hospital Santa Terezinha, Hospital Frei Clemente de Soledade, Hospital de Clínicas de Passo Fundo, amigos, parentes e vizinhos e a todos que ajudaram de uma forma ou de outra em tão difícil momento. Outros sim, convidam para a missa de sétimo dia de falecimento a ser celebrada neste domingo às 9 horas na Igreja Matriz Santa Terezinha e terço, rezado no domingo às 15 horas no cemitério da Canga Quebrada. Por mais esse ato de fé cristã, a família enlutada antecipa os agradecimentos. O CTG Nestor Silveira da Picada Silveira tem a honra de convidar a todos para a sua Ronda Crioula, que acontece de 5 a 6 de setembro, com 8 horas encontro dos cavaleiros aí da Chácara do Tchuca, no dia 5. Em seguida, os cavalarianos seguem até o cemitério da comunidade de São Roque e Avipau, onde será realizado o acendimento da chama crioula junto ao túmulo do casal Júlio da Silva Hilário e Carmen Ramos Hilário, e homenageados em vida, Rosil da Cunha Gross. 10h30 tem a recepção aí nos cavaleiros na sede do CTG. 11 horas assim a cerimônia, né, de abertura. E ao meio-dia um almoço, tradicional almoço com churrasco. Pela tarde tem grupo Fandango com grupo Trio da Serra. E às 19 horas tem a noite das invernadas, no dia 5, no sábado, da Ronda Crioula CTG Nestor Silveira. E no domingo segue a programação a partir das 10h30 da manhã. Também o CTG Osório de Assis tem a honra de convidar para a 46ª Ronda Crioula, que começa no dia 11 de setembro, na sexta-feira, com as 18 horas acendimento da chama crioula na Cruz Mestre, no Cemitério Jardim Municipal, e após a condução da chama ao CTG. 19h30, recepção da chama crioula na sede do CTG Osório de Assis e cerimônia da abertura da 46ª Ronda Crioula em homenagem aos ex-patrões das entidades. 20h30, tem jantar com churrasco, contendo carne de gado, de ovelha e acompanhamentos. E às 22 horas, show com Joca Martins. Programação do sábado, aí do dia 11, na sexta-feira. Programação que segue até o dia 20, né, de setembro, do Osório de Assis, que tem uma programação também especial para a Semana Farroupilha. A tradicional também Semana Farroupilha do CTG Querência do Erval é de 3 a 6 de setembro. Uma programação especial espera para você para celebrar a tradição com a cultura gaúcha. Na quinta-feira, dia 3, acontece a abertura oficial, às 19 horas, em uma homenagem especial ao Sicredi Botucaraí RSMG pelos seus 45 anos. E atenção, quem estiver usando a camiseta verde do Sicredi ganha janta. Na sexta-feira, do dia 4, tem grande baile com Tchê Barbaridade. E no sábado, dia 5, também acontece o tradicional jantar das invernadas. E fechando no domingo aí, às 16 horas, em Os Serranos, para fechar a Semana Farroupilha do Querência do Erval. São os nossos comunicados locais desta sexta-feira, para você que se liga aqui na Cultura FM, né, trazendo no nosso programa A Hora do Recado, nesta primeira parte, né, e

0: nós vamos seguindo por aqui ainda, lembrando que daqui a pouquinho, ao meio-dia, nós temos a programação do cenário eleitoral aqui na 96, a partir do meio-dia até meio-dia e 25. Vamos falar agora do tempo também, como que se comporta o tempo aí para as próximas horas, mas acho que não vai dar tempo de a gente trazer o tempo aqui agora, porque nós já vamos já entrar em cadeia com a Rede Gaúcha Sat. E aí a gente já vai aqui com as informações, e aí a gente já retorna a segunda parte com o nosso programa aqui, né? Para você que está na sintonia da 96.5, a gente tem que ser pontual aqui, né? Pela questão das normas da Justiça Eleitoral. Tá bom? Depois, na sequência, a gente já retorna aqui na Cultura FM. Lembrando, programação que foi mudada a partir desta sexta-feira, a nossa hora de recado, antecipando a primeira parte, né? A segunda e a terceira seguem normal até o meio-dia e 50.
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1: Tá aí, esse foi o horário eleitoral gratuito aqui na programação da Rádio Cultura FM, 12:25 agora. 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
2: Hora certa!
1: 12:26.
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1: Muito bem, agora 12:34, nós vamos seguindo por aqui nesta segunda parte do nosso programa A Hora do Recado e na parceria confirmada da Agropecuária Piva, compromisso com o produtor, também da 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Por aqui também na nossa programação, Cultura FM. E a gente vai trazendo agora o tempo, né? Como é que se comporta aí pro final de semana. E a Luana Darmenbeck é que atualiza o tempo.
2: Bom dia, ouvintes. Hoje o tempo fica instável no vale, devido ao avanço de uma frente fria sobre o estado e a condições para chuva em diferentes períodos do dia. Em alguns momentos, a chuva pode ocorrer com intensidade moderada a forte, intercalada por períodos de melhoria. Há risco de temporais isolados, com raios, rajadas de vento localmente fortes e possibilidade de granizo. As temperaturas ainda se elevam, deixando a sensação de abafamento em alguns momentos. As temperaturas de hoje devem variar entre 17 e 30 graus. Amanhã o tempo segue instável no vale, com predomínio da nebulosidade e condições para chuva em diferentes períodos do dia. Em alguns momentos, a chuva pode ocorrer com intensidade moderada a forte, especialmente nas áreas sob a atuação mais persistente da faixa de instabilidade. Podem ocorrer intervalos de melhoria, mas novas áreas de chuva seguem avançando sobre a região ao longo do período. As temperaturas apresentam pouca variação e permanecem amenas. A mínima prevista para sábado é 16 e a máxima é de 20 graus. No domingo, o tempo segue instável no vale, com predomínio da nebulosidade e condições para chuva em diferentes períodos do dia. Podem ocorrer pancadas de intensidade moderada a forte, especialmente em áreas sob a atuação mais persistente da faixa de instabilidade. À medida que a faixa de maior instabilidade oscila e começa a se deslocar gradualmente para norte, volumes mais elevados também podem atingir os setores da parte alta da bacia do Taquari Antas. As temperaturas apresentam pouca variação e permanecem amenas. Com a previsão do tempo, Luana Lermenbeck, do NIH, da Univates.
1: Obrigado, Luana Lermenbeck, com as informações do tempo aqui na programação Cultura FM. Lembrando que a previsão do tempo aqui para a nossa região hoje deve ficar na casa dos 26 graus a temperatura hoje. O tempo agora, nesse momento, com cerração aqui na região do Alto da Serra do Botucaraí. Para amanhã, mínimas de 13 e máximas de 17 graus. No domingo, mínimas de 12 e máximas de 16 graus.

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1: Meio-dia e 42, mulher é presa suspeita de incendiar casa do ex-companheiro em Soledade. Uma mulher de 21 anos foi presa em flagrante, suspeita de provocar intencionalmente o incêndio que destruiu a residência do seu ex-companheiro, no bairro Botucaraí, em Soledade, na madrugada da última sexta-feira. O imóvel, construído com alvenaria, cerca de 50 metros quadrados, foi completamente consumido pelas chamas. Conforme o corpo de bombeiros, não havia ninguém dentro da residência quando o fogo começou e nenhuma pessoa ficou ferida. A Polícia Civil aponta que o incêndio teria sido provocado de forma deliberada, supostamente como forma de vingança contra o proprietário do imóvel. As circunstâncias do caso ainda são apuradas. Após a ocorrência, a suspeita foi encaminhada à Delegacia de Polícia de Pronto Atendimento de Soledade, onde foi lavrado o auto de prisão em flagrante por incêndio doloso. Posteriormente, foi conduzida ao Presídio Estadual de Soledade, onde permanece à disposição da Justiça.
2: Hora certa!
1: Meio-dia e 44.
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1: Meio-dia e 50, nós seguimos por aqui com a nossa programação, na parceria do Mercado Irmãos Pinheiros, lojas Quero Quero, também lojas Zanotelli, Sicredi Botucaraí RSMG, CDL Fontoura Xavier, Compasso Seguros e Convênios, o plano completo para proteger você e toda a sua família. 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Nós vamos agora com o correspondente Ipiranga Rede Gaúcha Sat e na sequência você fica aí com o programa Só Bandas a 96. Bom final de semana para você e para toda a sua família e que Deus vos abençoe para mais um final de semana, sempre. Um abraço, paz e bem.
0: Correspondente Gaúcha Posto Sim e depois Sala de Redação.
2: Criança de 8 anos morre após árvore cair sobre casa de madeira na zona norte de Porto Alegre.
3: Temporal causa estragos em centenas de residências em municípios da Campanha e do Sul do Estado.
2: Número de agressores de mulheres monitorados com tornozeleira triplica em um ano no Rio Grande do Sul.
0: Correspondente Gaúcha Posto Sim. Pedro Quintana e Felipe Baques.
2: Boa tarde, agora é meio-dia, 51 minutos.
3: A temperatura é de 18 graus na capital.
2: Um menino de 8 anos morreu nessa manhã após uma árvore cair sobre uma residência na zona norte de Porto Alegre. A repórter Kathleen Moreira tem mais informações.
4: O caso aconteceu na Avenida Elvio Antônio Felipeto, que fica na região do Complexo Porto Seco, na zona norte de Porto Alegre. A Defesa Civil confirmou que o William Gustavo Barbosa, de 8 anos, estava em uma casa de madeira com a mãe e um bebê de 4 meses, quando ficou ferido pela árvore que atingiu a residência. Ele não resistiu aos ferimentos, a mãe teve lesões leves e está em atendimento no HPS. O bebê de 4 meses não teve ferimentos, segundo a prefeitura. Moradores e a família afirmam que já haviam feito reclamação em função da árvore no local, mas a prefeitura nega que haja protocolo em aberto para retirada da região, que é uma ocupação irregular.
3: Em entrevista à Rádio Gaúcha, o secretário executivo da Defesa Civil de Porto Alegre, Coronel Evaldo Rodrigues, afirmou que a área onde está a moradia não é considerada de risco e que a árvore estava em más condições. Uma avaliação será feita em outras árvores que ficam no local.
5: Aqui não é uma área classificada como área de risco de alto ou muito alto risco. O que houve aqui foi uma situação pontual de queda de um vegetal. A questão é a condição desse vegetal e não a localidade como um todo. Então ela não era uma árvore estável, ela tinha problemas nas suas raízes, eram raízes pequenas e acabou vindo a tombar em função do solo encharcado.
2: Moradores de municípios da Campanha e do Sul do Estado tiveram estragos em residências após o temporal das últimas horas. Em Pelotas, mais de 400 casas foram atingidas. Da Gaúcha Zona Sul, o repórter Igor Slabão tem as informações.
6: Somente no Barro Duro, o levantamento preliminar aponta mais de 400 casas atingidas, mas a Defesa Civil acredita que esse número seja maior. Mais de 6 quilômetros de lonas já foram distribuídos e o estoque disponível na cidade está chegando ao fim. A prefeitura organiza a busca de mais material na região metropolitana e também prepara a compra de outras 5 mil telhas. Este foi o terceiro evento climático severo registrado em Pelotas somente no mês de agosto. Apesar dos estragos, até o momento não há registro de feridos ou mortes.
3: Os temporais causaram alagamentos e estragos também em Candiota e Pinheiro Machado, na Campanha. Em Candiota, 7 residências precisaram de lonas e estradas do interior foram obstruídas por árvores. Mais de 1.500 pontos estão sem energia elétrica no município. Em Pinheiro Machado, pelo menos 40 casas foram atingidas pela água e cerca de 200 pessoas deixaram as residências e foram para casas de parentes ou amigos. As aulas nas duas escolas da zona rural foram suspensas. O município está em processo de homologação do decreto de situação de emergência.
2: Os maiores volumes de chuva foram registrados em Pedro Osório, com 115 milímetros, Rio Grande, com 109, Piratini, com 92,
3: Jaguarão com 86 e Capão do Leão com 78 milímetros. Também foram registradas ocorrências relacionadas ao temporal em municípios como Rio Grande, São José do Norte, São Lourenço do Sul, Erval, Capão do Leão, Pedro Osório e Santa Vitória do Palmar. Apesar da chuva intensa, o nível na Lagoa dos Patos permanece em 54 centímetros, abaixo da cota de inundação de 80 centímetros.
7: 36.400 pontos estão sem energia elétrica no estado. São 26 mil na área de concessão da CE Equatorial. Porto Alegre, Guaíba, Capão da Canoa, Canguçu, Candiota e Eldorado do Sul estão entre os municípios mais afetados. Na região da RGE, são 10.400 clientes desabastecidos.
3: Temperatura de 18 graus em Porto Alegre, Santa Maria e Caxias do Sul, 15 graus em Pelotas, 16 em Rio Grande e 26 graus em Passo Fundo. 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
8: Agora à tarde, a previsão é de tempo instável, tem pancadas de chuva, tem trovoadas, tem áreas de vento, por vezes chove forte, na maior parte das vezes a chuva não é tão intensa assim, mas enfim, temos tempo instável para o estado do Rio Grande do Sul e eu chamo a atenção das pessoas se prepararem para essa situação. À tarde e à noite a instabilidade continua, principalmente o vento dando uma sensação de frio para todo mundo. Enfim, não tem uma queda mais acentuada nas temperaturas, mas tem sensação de frio.
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7: O Rio Grande do Sul tem atualmente mais de 1.500 agressores de mulheres monitorados com tornozeleira eletrônica. O número de equipamentos instalados no estado quase triplicou em um ano. Em agosto do ano passado, eram 509 tornozeleiras. A mulher recebe um celular que emite um alerta caso o homem se aproxime. Atualmente, 1.523 mulheres têm o aparelho no estado, já que um mesmo agressor pode ter mais de uma vítima. A justiça precisa autorizar o monitoramento e a vítima também deve concordar. Não há registro de feminicídio consumado entre mulheres incluídas no programa.
3: A Polícia Civil investiga a morte de um homem de 65 anos que agrediu a companheira na manhã de hoje em Balneário Pinhal, no litoral norte. O caso é tratado como tentativa de feminicídio seguida de suicídio. A mulher de 71 anos foi encaminhada para atendimento em estado grave com ferimentos de faca. Também há suspeita de lesão provocada por um martelo. O casal não possuía histórico anterior de agressões. Ainda nesta edição, Expo Inter começa amanhã com reforço no transporte e alerta para lotação do estacionamento.
7: Caso de agricultor morto por policiais dentro de casa em Pelotas deve ser concluído em setembro.
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7: Mais de 90 mil pessoas foram diretamente afetadas pela avalanche de lama que atingiu o Nepal e o Tibete, na China, na última quarta-feira. A estimativa foi divulgada hoje pela Cruz Vermelha. O número já inclui os 579 mortos confirmados e as 1.500 pessoas que seguem desaparecidas. Autoridades dos dois países afirmaram que a probabilidade de uma nova enchente repentina já diminuiu com o escoamento da água. Agora em Porto Alegre, 18 graus, meio-dia, 59 minutos.
3: A Expo Inter começa a mobilidade de uma nova enchente repentina já diminuiu com o escoamento da água. Agora em Porto Alegre, 18 graus, meio-dia, 59 minutos. A Expo Inter começa amanhã e a recomendação é que o público priorize o Trensurb para evitar problemas com o estacionamento. Apesar do aumento no número de vagas, a administração do Parque de Exposições Assis Brasil não descarta lotação, principalmente aos finais de semana. São entre 10 e 11 mil vagas ao custo de R$ 53,00 por veículo, sem incluir o ingresso para a feira. O Trensurb terá viagens extras aos sábados e domingos e a estação Esteio tem acesso direto ao parque. O ingresso da Expo Inter custa R$ 22,00. Em instantes, policial penal e integrante de facção são denunciados por fuga de preso com alvará falso em Charqueadas.
7: A Polícia Civil espera concluir até a primeira quinzena de setembro o inquérito sobre a morte do agricultor Marcos Nürnberg durante uma abordagem policial na zona rural de Pelotas, no sul do estado. O caso ocorreu há mais de 7 meses. A informação foi confirmada hoje pelo governador Eduardo Leite em entrevista ao Gaúcha Atualidade. Leite cobrou pessoalmente o secretário de Segurança Pública, Mário Queda, que disse que o laudo do Instituto Geral de Perícias é esperado ainda para agosto. Com isso, a polícia terá alguns dias para concluir a investigação.
2: O governador também comentou a derrubada do veto ao projeto que acaba com a taxa de licenciamento de veículos. De acordo com Eduardo Leite, a decisão vai tirar 750 milhões de reais dos cofres do estado, o que pode gerar impacto em diversas áreas.
10: 120 reais são 10 reais por mês, num ano, na verdade, que ajudam a financiar a segurança pública. Compram armamento, compram coletes. Vai faltar de várias frentes. Tem que ser dito com clareza, isso não é uma ameaça, não é uma chantagem.
7: O Ministério Público denunciou um policial penal e um integrante de facção criminosa por envolvimento na fuga de um preso da penitenciária de Charqueadas em maio. Segundo a denúncia, Rudicrei da Costa Machado falsificou um alvará de soltura e outros documentos para permitir que William Ramos Silveira deixasse a unidade pela porta da frente. Depois da fuga, registros físicos e do sistema penitenciário também foram alterados. O detento, que cumpre mais de 34 anos de pena, e apontado como integrante de uma facção criminosa, foi recapturado na semana passada em Cachoeirinha. Com ele, a Brigada Militar apreendeu um fuzil e munição. O policial penal está preso preventivamente e foi afastado das funções. O Ministério Público também pede a perda do cargo e o pagamento de 100 mil reais por danos ao estado.
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0: hora certa.
1: 1:19.
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1: Maravilha.
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2: Hora certa.
3: 1h40.
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1: Programa Só Bandas na Cultura, 13 horas 44 minutos. Uma boa tarde. É pra você sintonizar com a gente. Vamos com sucesso em 96.

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1: 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Notícia na hora certa, no sinal 2 horas. Número de agressores de mulheres com tornozeleira eletrônica triplica em um ano no Rio Grande do Sul. Mais de 1.500 homens são monitorados. 24.700 pontos estão sem energia elétrica no estado após chuvas. O presidente da Ucrânia, Volodymyr Zelensky, ordena ataques com 1.000 drones por dia contra território da Rússia. Tempo instável em Porto Alegre, agora faz 18 graus. Pancadas de chuva atingem a maior parte das regiões do estado ao longo da tarde. 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
2: Tem acidente na Avenida Protásio Alves, causando congestionamento pouco antes de chegar na Saturnino de Brito, em direção ao bairro. Veículo está bloqueando a faixa da direita e fluxo está sendo desviado pelo corredor de ônibus. Além disso, tem sinaleira fora de operação na Santa Flora, com a Doutor Campos Velho, na Zona Sul, e também na Avenida João Pessoa, com a Princesa Isabel, e Manuel Elias, com a João Dalla Grave. Com informações do trânsito, Roxane Carvalho.
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1: Praça do Avião em Canoas será revitalizada.
3: Serão investidos R$389.860 de um recurso do Ministério do Turismo, com contrapartida da Prefeitura de R$4.000. Com a verba, o monumento do avião vai ganhar nova pintura e um piso no seu entorno. Além disso, será feita a recuperação do pavimento na praça, de bancos, lixeiras, paisagismo e vegetação, além de implantação de dispositivos de acessibilidade.

0: Ainda não há data para a obra começar. A Prefeitura de Canoas tem prazo de 9 meses, prorrogável por igual período, para apresentar projetos, orçamentos e licenças ambientais para a Caixa Econômica Federal. Da redação, Josimar Farina.
1: O Congresso Nacional instalou hoje uma comissão mista para analisar a medida provisória que acaba com a chamada taxa das blusinhas. O deputado Reginaldo Lopes, do PT, foi escolhido como presidente e a senadora Leila Barros, do PDT, como relatora. A expectativa é de que o relatório seja votado na comissão já na próxima segunda-feira. A análise nos plenários da Câmara e do Senado deve acontecer entre terça e quarta. A medida precisa ser analisada pelos parlamentares até 8 de setembro para não perder a validade. O texto acabou com um imposto de importação de 20% sobre compras internacionais de até $50. Cartórios de protesto, jeito mais eficiente de recuperar uma dívida. Notícia na hora certa, volta na Rede Gaúcha às 3 horas. Da redação, Felipe Baques.
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4: Hora certa.
5: 2:04.
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1: Sequelas causadas pela Covid-19 e que requerem acompanhamento médico. Fadiga, resposta inflamatória sistêmica que compromete em algum grau o sistema osteomuscular e o respiratório. Desse modo, a sequela se manifesta por meio da fadiga e ou falta de ar. Há também outra possibilidade pelo uso de medicamentos. Quando no auge da Covid, pode causar dano muscular. Os bloqueadores neuromusculares, por exemplo, que são fundamentais para o período de intubação, podem contribuir para a fraqueza muscular e, consequentemente, a fadiga.
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2: Hora certa.
3: 2:22.
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1: Aí, Cultura Mix, né? Mandar um abraço pra turma que tá sintonizada, as meninas lá da sorveteria da Iracy, a galera, né? Boa tarde, ótima sexta-feira, Guilherme Sanquintiago, né? 96.

0: O fato de estar vivo é um presente de Deus. Pena que nem todo mundo percebe isso.
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2: Hora certa.
3: 2h46.
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3: 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Notícia na hora certa, 3 horas. Polícia investiga a tentativa de feminicídio seguida de suicídio em Balneário Pinhal, no litoral norte. Congresso define presidente e relatora de comissão da medida provisória do fim da taxa das blusinhas. Dólar sobe e passa de R$ 5,20 após presidente do Banco Central dos Estados Unidos sinalizar que juros podem seguir elevados por mais tempo. Tempo estável na capital agora faz 17 graus. Pancadas de chuva atingem a maior parte das regiões do Rio Grande do Sul ao longo desta tarde. 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
4: Tem mais sinaleiras fora de operação. Atenção para os cruzamentos da Avenida Cavalhada com a Xavier da Cunha, Cavalhada com a Rua Florinha e também na Oscar Pereira na faixa reversível. Atenção para acúmulo de água na Edu Chaves no cruzamento com a 25 de fevereiro na zona norte de Porto Alegre. E tem congestionamento na saída da capital pela Castelo Branco após acidente decorrente de uma aquaplanagem. Com informações do trânsito, Roxane Carvalho.
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3: Motoristas de aplicativo e taxistas terão 84 meses para quitar o financiamento de carros pelo programa Move Brasil. Antes, o tempo previsto era de 72 meses. A ampliação do prazo foi aprovada pelo Conselho Monetário Nacional. Na semana passada, o governo federal já havia ampliado o valor máximo de veículos elegíveis ao financiamento para R$ 200 mil. O prazo para obter o crédito termina em 15 de setembro, último dia de vigência da medida provisória que criou a linha. O diretor-geral da Polícia Federal, Andrei Rodrigues, afirmou hoje que a corporação investiga sem proteger nem perseguir ninguém e trabalha livre de qualquer viés político. As declarações foram dadas em um contexto de desgaste na relação dele com o ministro do Supremo Tribunal Federal, André Mendonça, relator dos inquéritos sobre fraudes do INSS e do Banco Master. As manifestações ocorreram durante a formatura de novos agentes da Polícia Federal em Brasília. O diretor também disse que a atuação técnica e imparcial permite a defesa da instituição de qualquer ataque. 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Notícia na hora certa, volta na Rede Gaúcha às 4 horas. Da redação, Maria Regina Eichenberg.
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8: Hora certa.
9: 3 e 4.
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14: Chuva forte aumenta risco de enchente no Vale do Taquari.
9: A previsão indica chuva volumosa entre quinta e segunda-feira, com possibilidade de elevação dos rios e enchentes. O Rio Taquari está entre os cursos de água com maior risco no estado. 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

0: 13h20.
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1: Tá aí, Cultura Mix pra você, né? Sintonizado com a gente. Vamos juntos em 96,5, sintonizados até às 17 horas. Vem participando. 3389-1110 é o nosso WhatsApp para você mandar aí a sua mensagem. Nós vamos com Unidade Móvel, é diretamente aí das lojas Benoit. Essa Unidade Móvel foi feita pela manhã, né? 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
1: Tá aí, Joelson da Rosa, diretamente das lojas Benoit aí nessa sexta-feira, né? Bruno Marrone.

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2: Hora certa.
3: 3h45.
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1: Tá aí, Cultura Mix pra você, né? 3h50, é, sexta-feira aí, deu uma esfriadinha, né? Temos alerta de tempestade pra nossa região, né? Umidade do ar em 90%. 3h50.

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3: 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Notícia na hora certa, no sinal 4 horas. Caminhão estragado na RS-118 causa quase 3 quilômetros de lentidão na saída da Freeway. Justiça determina a volta da cobrança de pedágio na RS-130 em Encantado, no Vale do Taquari. Diretor da Polícia Federal, Andrei Rodrigues, diz que corporação não protege nem persegue investigados. Manifestação ocorre em meio a desgaste na relação com o ministro do Supremo, André Mendonça, e inquéritos do INSS e do Banco Master. Tempo é instável em Porto Alegre, agora faz 18 graus. Pancadas de chuva atingem a maior parte das regiões do Rio Grande do Sul ao longo da tarde desta sexta-feira. 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
5: Ainda alerta para congestionamento na RS-118 no sentido Gravataí e Alvorada. Um acidente e um caminhão estragado estavam causando transtornos na via. Além disso, tem acidente em atendimento em Porto Alegre na Avenida Oscar Pereira em direção à zona sul da capital. E atenção para uma série de sinaleiras ainda fora de operação na capital. Com informações do trânsito, Roxane Carvalho.
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3: Mãe de menino de 8 anos que morreu devido à queda de árvore na zona norte de Porto Alegre deixa o hospital.
6: A família tinha sido encaminhada para atendimento no Hospital de Pronto Socorro de Porto Alegre. Segundo a Secretaria Municipal de Saúde, a mãe teve lesões leves e recebeu alta nesta tarde. O pai recebeu atendimento psicológico e também já foi liberado. Junto ao casal foi levado o bebê de 4 meses, que também havia sido encaminhado para atendimento, mas não teve lesões. A família foi levada ao hospital após uma árvore cair sobre a casa onde estavam, na Avenida Elvio Antônio Filipeto, na Vila Barranco, próximo ao Porto Seco. Um menino de 8 anos, filho do casal, morreu. A criança foi identificada como William Gustavo Barbosa. Ele dormia na cama com o irmão, o bebê, e a mãe no momento em que a árvore caiu sobre a casa. De Porto Alegre, Isadora Garcia.
3: O ex-banqueiro Daniel Vorcaro prestou depoimento hoje à Polícia Federal no inquérito que investiga a relação dele com 2 servidores do Banco Central suspeitos de favorecer o Banco Master em troca de vantagens financeiras. Segundo a defesa, o depoimento durou 4 horas e meia e foi feito por videoconferência. Os advogados afirmam que Vorcaro respondeu às perguntas de forma clara e consistente. Ele está preso preventivamente desde março deste ano. O depoimento ocorre após 2 tentativas de acordo de colaboração premiada, rejeitadas pela Polícia Federal. 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Da redação,

0: Maria Regina Eichenberg.
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3: Hora certa.
4: 4:04.
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1: Vá de comidas frias. O jeito de preparar uma comida rápida é experimentar receitas que não precisam de forno ou fogão para acontecerem. Saladas, guacamole, tortas salgadas e sanduíches matam a fome e não envolvem cozinhar nadinha de nada.
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2: Hora certa.
3: 4:20.
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1: Tá aí, Cultura Mix, né? Nossa terceira e última parte aí dessa sexta-feira pra você que tá sintonizado com a gente. Lá pro meu amigo Paulo Ricardo Fagundes. Vamos tocar uma música dele, hein? Aqui em 96.

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2: Hora certa.
3: 4:39.
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1: Tá aí, Cultura Mix, hein? 4h45 pra você sintonizado com a gente, olha só, hein? 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Nós vamos conferir a unidade móvel diretamente lá da LC Móveis, a loja dos bons negócios. 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
2: 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E é o seguinte, tem uma linda cesta aqui em alusão ao Dia dos Pais, que o pessoal que fez as suas compras aqui também e aproveitou para comprar o presentão do papai, né, fazer as suas compras no modo geral aqui também, vai estar concorrendo a essa linda cesta a partir de agora. Estou com a família LC aqui, com a Kelly, com o Matias e também aqui com o Vando, né, Vando? Para falar aos nossos ouvintes aqui que a promoção foi um sucesso, né? Muitas cartelas e o pessoal participou aqui de toda a região. Boa tarde.
3: Boa tarde, Joelcio. Boa tarde a todos os ouvintes da Rádio Cultura. Os meus cumprimentos aos nossos amigos e clientes da LC Móveis. Estamos aqui nesse dia chuvoso, então, final de mês, para fazer o sorteio dessa linda cesta aqui do mês dos pais. Como você já falou, um sucesso, todas as nossas promoções, graças a Deus, é um sucesso. E como dá para ver aqui, bastante cliente participando nessa promoção. Porém, é só um que vai ganhar. Vamos ver quem que vai ter a sorte hoje, né, Kelly?
4: Isso. Vamos lá então, Joelson.
2: Vamos lá então, Kelly. Vamos.
4: Estou ansiosa para saber.
2: Olha aí, que é?
4: Tem bastante cliente aí.
2: Inclusive, Kelly, a primeira pessoa que nós vamos fazer agora, o Matias vai pegar aqui, o primeiro papelzinho é o ganhador já, né?
4: Isso.
2: Então tá. Bom, Joelson. Muito bem. Então vamos jogar. Vamos lá. No cima, no um.
3: Pega um, tá fixo.
2: No dois e no três. Vamos lá, Matias. Olha aí, gente. Vai, pegou, Matias pegou aqui, vamos ver agora,
3: então,
2: olha a quantidade de papel aí, gente, quantidade de papel que temos aí, ó. Bastante papel, né? Muito bem, olha, vamos lá aqui. Então.
4: Muito bem, então, Joelson.
2: Olha aí.
4: A nossa ganhadora, então, ela esteve aqui essa semana.
2: Opa!
4: Realizando, encomendando o seu sofá, tá bom? Uma ótima compra, os nossos estofados aqui da loja. Então, é da Vila Candinha.
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4: Isso, olha. Então. E a cliente é?
2: Sandra dos Santos! Parabéns, Sandra! Levou, então, aí, né, essa linda cesta. E olha que cesta bonita, né, Vando? Estamos olhando aqui agora, aqui nesse momento, os chocolates, um vinhozinho, né, um queijinho também aí. É. Olha, lindo demais e parabéns a Pudico, vai compartilhar com a família toda, né, Vando?
3: É isso aí. Desejar, então, a gente agradece a presença da Rádio Cultura. A gente agradece todos os nossos amigos e clientes que participou nessa promoção e parabenizando, então, a dona Sandra, como a Kelly falou, esteve aqui essa semana encomendando o seu sofá sobre medida e teve a sorte, então, de levar a cesta. Então, mais uma vez, o nosso muito obrigado. Logo, logo, mais novidades, mais promoções aqui na LC Móveis. 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
2: Muito bem, tá aí. 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Nosso informe empresarial da tarde desta sexta-feira.
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1: Opa, chuva que não dá trégua, hein? Atenção, tem cavalo no centro, né? No centro, passou aí na frente de uns altos, um cavalo marão, né? Com um cabresto aí no, né? Então, de repente, se alguém escapou um cavalo, passou há pouco aqui em frente aqui o KM Supermercado, tá? Na rua, no centro, no galope, um cavalo aí, é, cor caramelo aí, com buçal aí, tá? Gente aí, tá no centro aí, a mil. Tem notícias, informações, depois...
2: Morreu devido à queda na Zona Norte de Porto Alegre e deixa o hospital. Rio Grande do Sul tem quase 34 mil pontos sem luz após temporais. Medida provisória do fim da taxa das luzinhas deve ser votada na próxima segunda-feira no plenário da Câmara dos Deputados. Tempo instável na capital, agora faz 17 graus. Pancadas de chuva atingem a maior parte das regiões do estado nesta sexta-feira. 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
4: Congestionamento grande. Antônio de Carvalho, para quem está indo em direção à Ipiranga. Não tem acidente reportado pela EPTC, mas o motorista enfrenta muita lentidão no trânsito. Já relato de fluxo se acentuando também na Protásio Alves, no sentido centro-bairro. E na Bento Gonçalves, também trânsito bastante carregado. Com informações do trânsito, Roxane Carvalho.
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2: A Justiça determinou a volta da cobrança de pedágio na RS-130 em Encantado, no Vale do Taquari, que voltou a ser feita no começo da tarde. A suspensão foi solicitada em ação da Câmara de Dirigentes Lojistas de Mussum, após a ponte que liga os dois municípios ter sido interditada por danos estruturais há cerca de um mês. A decisão de hoje cita que a empresa gaúcha de rodovias vai precisar de recursos para honrar os compromissos e que a liberação das cancelas causa perda diária de R$57 mil. A previsão da EGR é que a passagem seja liberada para veículos leves até a primeira quinzena de setembro. O dólar opera em alta de mais de 0,70% neste fim de tarde, cotado a R$ 5,19. Já o Ibovespa, principal índice,

0: acionário da Bolsa de Valores Brasileira sobe 0,31% aos 175.682 pontos. Os investidores repercutem o discurso feito pelo presidente do Banco Central dos Estados Unidos, Kevin Warsh, que sinalizou que os juros americanos podem permanecer elevados por mais tempo. Ele afirmou que é preciso avançar no combate à inflação. 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Da redação, Maria Regina Eichenberg.
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2: Hora certa.
3: 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Bora! 5:04, amanhã, Bailão, Fontana, Clube do Bailão, alô Sabiá, alô Janete, alô Turminha, as meninas, a Marica, amanhã, né? Centro da City, quem gosta de um bailão. Clube do Bailão do Sabiá, musical J.A. de Porto Alegre, amanhã no palco, tá ok? Logo mais tem agenda de festas, eventos, temos a programação também da Semana Cívica do município, há pouco a gente falava com a organização. Pro domingo temos aí a Orquestra Sinfônica de Soledade, né? Uma grande programação no nosso ginásio de esportes, aqui de Fontoura Xavier, tá bom?

0: Engrossou caldo, né? Opa, como é que tá a turma? Alô, Marquinhos, como é que estamos aí? Aqui pro Rogério Borba também, o homem do marketing das entregas, shopping das bebidas. Estaremos presentes aí no grande evento da Piquela Silveira, grande festa São Roque Abipau. Falar em festa São Roque Abipau, a partir da manhã à tarde, aí a venda dos assados, hein? A grande festa final de semana dos pais e padroeiros da comunidade São Roque Abipau. Todos convidados, domingo, hein? Break comercial, já tem Bailão 96.
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2: Banda Genial!
1: Abraço para a turma da Esteticar Lavagem Almeida. Alô, Gordinho Almeida! Isso, turma da RT Segurança também.
2: Vamos aproveitar a noite.
1: Estão homenageando aí o Naime Jorge. Opa!
2: Tá
1: já lidando com as boias, né?
2: As meninas estão na pista.
1: Tá? Pra mais. Bora lá, 5 e 12. Já no clima, amanhã temos bailão, Clube do Bailão do Sabiá com Musical JA.
2: Estou por você.
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5h14, começando com atuais. Boracharia Santos também conosco. 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

0: Que só é, tá aí, Céu e Cantos, Morena Misteriosa na programação, né? Bar do Baixinho Padilha. Como é que estamos lá pro Cleison Rochenbach, tá lá em Baixinho Padilha. Agora dia 5 de setembro, ele vai ter um grande torneio de sinuca, hein? É, a premiação aí é 70% do arrecadado, prêmios, valores em dinheiro, hein? Então anote aí, 5 de setembro, um grande torneio de sinuca, uma promoção do Taquara e o Cleison Rochenbach. Lá no Clube dos Amigos, lá do Baixinho Padilha, hein? Vila Massa, tá bom? Bom, na hora do break comercial, Ricardo, e a gente volta com mais sucessos aqui no Bailão 96.
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0: 5h25, boa tarde.
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0: que achou aí, banda Pop Sul Matemática, hein? Ah, vamos sempre aí da confeitaria da Renata Pérego, São José do Orval, pra noite, tem todos os lanches, hein? Só
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0: coisa boa.
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0: 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Bora! 5h38. Pessoal da loteria pedindo os sorteios da loteria das 18 dos bichos é 18h30, tá bom?
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0: Bora lá, quer mandar teu alô? 33-89-1110. São aí os nossos contatos da Rádio Cultura. 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
1: Abraço e bons negócios aí pra turma lá. 24 horas ao seu dispor, tá bom? Bora lá, bora lá. 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Alô, Vilmar Godoy, tá mandando um abraço aí pra toda a turma aí da BRF, turma aí da Linha das Malvinas, pessoal do São Roque de Pau. Domingo estarei aí na grande festa. Tá bom? Ai, pro Benuí, Benuí Santos, como é que tá, Benuí? Um abraço pra ti aí.
3: Ana Pascoal, né, tu anda o maestro aí, aquela traição de sogra pra nós curtir aí. Valeu, Pascoal.
1: Então tá aí o pedido aqui do Amado Batista aí pro Vilmar Godoy. Princesa. 5h41.

Tomar tua geladinha aí no bar dos amigos aí, o Baixinho Padilha, hein? Vila Vaz, hein? Point, tá? Atendimento todo especial, jogar uma bosta, sinuca. Tá bom?

0: só lá em Barretos, né? Vão lá na festa do peão, lá o Rincão. Como é que tá, Rincão? Abraço pra vocês aí. Lá em São Paulo, tá mundo velho pequeno, hein? Tem pedido dessa música aí. Alô, Júlio. É o Júlio das Mulheres. Alô, Júlio, como é que estamos aí? Fala aí.
1: Tá bom. Último baile.
0: Tá daí, Valdir. O Valdir e seu pai lá, né? Hoje estavam andando de bicicleta os dois lá. Tava empinando a bicicletinha, o Valdir, né? Ah, queria chamar a atenção da mulherada, o Valdir, né? Sem as mãozinhas na direção, ô Valdir. Encarregar essa mulherada aí na garupa da bike. Maravilha, tem break comercial aqui em Inserções. Depois a gente vai atender aqui a Dilvani, o Beduí, a turma toda, né? Que estão só pelo Maestro Caíco, tá ok?
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1: Como é que tá essa turma aí que pisou aí o Caico, né? O maestro já tá por aqui, né? Mas eu quero só mandar um abraço aqui pra turma que estão lá no Eliandro, Miranda Pinheiro, hoje tem janta. Lá no, como é que é o nome? Quiosque São José, é isso? Fala pra nós aí, a turma aí da churrasqueira.
2: Não, aqui no Leandro Pinheiro, aqui na época da Rosa.
1: O Eliandro.
2: Esse mãozinho.
1: O Eliandro. Ó,
2: pedi uma música pra ti aí. Bota uma dona aí, Bertucci, pra nós aí. Uma boa pra nós aqui, estamos lidando com um churrasquinho aqui no seu Leandro Pinheiro. Um cabritinho assado aí. Então não quer se comparecer aí de noite.
1: Você tá, a gente vem, né? Pessoal aí da Becker confirmou, né? Dá um abraço, Eliandro, é Eliandro Miranda Lana, Pragacinha, né? Além do Simãozinho, é só subir aí, tá? É, Churacinho de Cabrito, já estão lá com o fogo aceso, né? Um abraço pra essa turma aí. Ah. Hoje cai bem, né? Um gole, um churrasquinho, né? Mas vamos lá, turma, temos aqui a Dilvani, tá mandando um abraço pra todos os amigos aí. É, da Brisa do Peão, tá mandando um abraço pra galera aí do Bar do Índio, as garçonetes, a Eva, os garçons aí, o Índio, pro Bino e Batista, e pra toda a turma aí da Borracharia Santo, se possível, aquela que é sucesso, vamos lá? Caico, bora! 553.

0: isso. A tua dona Alícia, né? Estão lá tirando aí a banha do fogo. Vai ter turismo lá, dona Alícia. Abraço, dona Alícia. Já tratou aí os pintos, a galinhada. Já estão no chime, uns da cerveja.
1: Ed Pascoal, tudo bom?
0: Opa, quanto tempo?
1: Eu quero mandar uma música pro Ed, que tá lá em Soledade, com o cavalo pra correr a carreira domingo. Mandar a Tordilho Negro.
0: Vamos torcer pra ele, né? E vamos encher o bolso, hein? Éder, vamos encher o bolso, né? Tá lá com os cavalinhos, lá em Soledade, lá na Hípica. É o neném do Aquilino, da dona Doralice. Tá na hora, né? De recuperar. Ah? Abraços. Bom final de tarde, uma boa sexta, um bom final de semana.

0: 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Rio Grande do Sul tem mais de 12 mil pontos sem luz na área da CE Equatorial após chuva. Justiça suspende seleção de estivadores para o porto de Rio Grande, no sul do estado. Decisão atende pedido do Ministério Público do Trabalho e interrompe o processo seletivo de 90 vagas. Ex-banqueiro e dono do Banco Master, Daniel Vorcaro, nega ter obtido informações privilegiadas do Banco Central em depoimento à Polícia Federal. Tempo instável em Porto Alegre, agora faz 19 graus. Pancadas de chuva seguem atingindo a maior parte do Rio Grande do Sul neste fim de tarde. 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
2: Há pouco havia um carro em chamas na Santo Inácio, no cruzamento com a Doutor Vale, próximo ao Parcão. A ocorrência já foi finalizada e ninguém se feriu. Tem ocorrências em atendimento também na Zeferino Dias, na Protásio Alves e na Avenida Jordão, causando congestionamento. Com informações do trânsito, Roxane Carvalho.
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0: Podas seguirão nos próximos dias em locais onde menino morreu após queda de árvore sobre casa na zona norte de Porto Alegre.
3: Segundo a Secretaria Municipal de Serviços Urbanos, além da árvore que caiu, outras 5 serão retiradas no mesmo terreno ou nas proximidades na Vila Barranco, na Avenida Elvio Antônio Filipeto. São podas de prevenção para que essas árvores não caiam devido ao solo encharcado e ao tipo de terreno no local. A queda de uma árvore hoje pela manhã causou a morte de um menino de 8 anos, identificado como William Gustavo Barbosa. A mãe, o irmão bebê e o pai foram encaminhados para atendimento médico e já receberam alta. O corpo foi liberado perto das 5 horas da tarde para o Instituto Médico Legal fazer perícia e apontar a causa exata da morte. Não há informações no momento sobre velório. De Porto Alegre, Isadora Garcia.
0: Emergência adulta do Hospital de Clínicas de Porto Alegre sai da restrição máxima.
4: A medida, que durou 24 horas, terminou há pouco, às 4 horas da tarde. Durante o período de restrição máxima, apenas pacientes encaminhados pelo SAMU eram atendidos devido à superlotação. Conforme a última atualização, o Clínicas está com 115 pacientes na emergência adulta. A capacidade do setor é de 56 pessoas. Agora são atendidos apenas casos graves. Ontem a emergência chegou a receber 160 pacientes, o que corresponde ao triplo da capacidade. Segundo o hospital, a superlotação está relacionada à falta de leitos. Da redação, Isabela Daut.
0: 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Da redação, Maria Stoltin.
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7: Tá daí, na finaleira aí do mês, agosto, hoje 28 de agosto. 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

0: lá, hein? Tá bom? Bora lá, né?
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0: Me... 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Mais chances de ganhar, além de ajudar as nossas apais do nosso Rio Grande do Sul, tá ok? Bora! 3389-1110, telefone para a turma e participar, mandar recados. Olha, e amanhã, bailão, hein? Clube do Bailão Sabiá, amanhã.
2: Alô, moçada e Fontoura Xavier, musical já tá passando aqui para convidar vocês para sabadão, dia 29, fazer uma super festa com a gente.
0: Amanhã.
2: No Clube do Bailão do Sabiá, a partir das 22 horas, esperamos vocês. Até lá.
0: Amanhã, hein? Bora lá todo mundo amanhã, hein? Com segurança, com cerveja bem gelada, né? 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Clube do Bailão do Sabiá, amanhã, dia 29, começa 10 da noite, tá bom? 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O nosso intervalo comercial 6:06, já voltamos com mais sucessos do bailão.
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6: Número de desaparecidos sobe para 800 após avalanches de lama no Nepal. Especialistas especulam que a tragédia pode ter relação direta com uma inundação por rompimento de lago glaciar. 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

Opa, turma que estão indo aí no bar do Pichincha, Cândido Borja. Hoje tem um jogo na Caxeta, né? Abraço lá pro Mauro, lá pro Cláudio de Bruno, a turma, como é que estamos aí? Daqui a pouco a gente chega também aí. Jogar uma carta aí com a turma, né? Pra turma também da Cancho de Bosch, lá do Trombini.

0: panfleto que eu achei.
1: Vai lá em Cigana, lá pro Urso Branco. Alô, Urso, tá homenageando aí o Porta Lupe, hein? Ô, Claudir Silva, Porta Lupe, estiver nos ouvindo. É. Hoje tem promoção de ovo na conserva. Ah, ô, Urso. Ah, Urso Branco. A gurizada aí da Sinuca e o Leandro Miranda, pessoal que tá aí só no... Tá no tempero, é? Como é que é o nome da turma aí? Ah, tá lá a turma, já na churrasqueira lá. Ah, tá aí, tem até a lingerie, né? A lingerie São José, a Picada Rosa. Hoje tem coisa boa por lá, hein? Ah, vai ter curso de dança agora em setembro. Que tal essa turma, hein? Lá com o Leandro Miranda Pinto.

Urso Branco aceita cartão também, Pix. Ô, Urso! Atualizado o homem da bodega, para não perder, né? 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E final de semana, que segue aí a quinta Copa Sicredi de Uniformes, hein? Grandes jogos para amanhã também.

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1: Seguimos aí, 6h28, ó, confirmado para amanhã, né? A grande cavalgada lá do quiosque do Lucinho. Sai lá do quiosque do Lucinho da Areia Santiago às 9 horas, onde terá o encontro dos cavalarianos com o pessoal do Gramado São Pedro. E depois retornam todos aí para uma programação especial amanhã, lá no quiosque do Lucinho, lá na Santiago, tá bom? Vai ter carne gorda, vai ter cerveja bem gelada, vai ter música ao vivo com gaita, trova. Muita coisa boa para amanhã, então. Tá confirmado, hein? Abraço aqui pro Ernesto Faria. O Nesto tá preparando lá uma caipirinha com abacaxi, com aquela vodka especial, hein? Convida a gente aí, Ernesto. E pra Roseli Nunes dos Santos, como é que tá, Roseli? Pessoal da patronagem aí do Osório Tazinho, já já a gente destaca

Falando em semana Farroupilha, um abraço todo especial lá pra turma da organização, lá do Osório Tatim, né? Lá pra patroa, a Roseli Nunes dos Santos, toda a patronagem, né? A grande programação que tem aí seu início de 15, né? Deixa eu só atualizar aqui, né? O CTG Osório Tatim, Campo Novo, convida a todos para sua 34ª Ronda Crioula, onde será homenageada em memória aí a Inês Terezinha Camilote Gasparim, homenageados também em vida o João Pedro Zelame da Trindade e Clarice Queiroz da Trindade. A grande programação que já se inicia no sábado dia 12, isso, 8 horas, o acendimento da chama crioula no cemitério São João de Arvorezinha. Após a chama será conduzida até o capital Nossa Senhora Aparecida, aqui no Campo Novo, onde os cavaleiros estarão esperando para conduzir até a entidade aí do CTG, os Hortacim. Tá? Observação, os cavalheiros estarão aí no capitel até as 10 horas, né? 11 horas tem as homenagens da entidade tradicionalista, os Hortacim. Meio-dia, churrascada, sempre com aquela carne de ovelha, demais acompanhamento. À tarde, apresentação das invernadas da casa. Pro dia 13 no domingo, né? 11 horas, missa crioula na sede da entidade tradicionalista, os Hortacim Campo Novo. Meio-dia e a churrascada, o almoço. À tarde, apresentação das invernadas da casa e logo após aí, grande fandango com o grupo Trio da Serra. 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

0: lavagem do Almeida. Sextou, Pasquale. Chupa que a cana é doce.
1: Tanto assim é doce, Deus. E vamos lá, pessoal que estão aí no dos comes e bebe lá. É, Estolina, esteticar, lavagem aí do gordo. É, tá lá, senhor. Tá lá a Dona Lourdes, tá lá seu Bila, né? E tá lá toda a turma, né? Os convidados hoje.

0: Que barbaridade. Mas vamos lá rapidinho, tem a loteria já na mão. E já os números por aqui, né? Opa, tirou pena hoje dos bichos, tá? É, não ganhou porque não quis, tá? Um abraço especial para os amigos aí, o Tyson Ebertes aí das lojas Quero Quero. Como é que tá, seu Ebertes, das lojas Quero Quero? Tá preocupado hoje com os gremistas e colorados, todo mundo.
1: Caça força, tudo certo? Quero deixar um abraço aí para todos os nossos amigos colorados e gremistas, que hoje estão tudo quieto nessa rádio. O que deu? O que houve com nossos amigos? Estão tudo quieto aí, tchê. O que deu?
0: Ficou tudo pra quinta que vem, né? Agora só resta o Campeonato Brasileiro, agora pro final de semana. É, domingo Internacional que pega o Bahia. E o Inter que pega o Bahia, o Grêmio que pega aí a Chapecoense em casa, lá. É, deu empate, por isso, né, tia? É, sem gols e sem vantagem pra nenhum lado, tudo igual. No jogo aí da ida das quartas da Copa do Brasil, Grenal que terminou 0-0. Duelo de volta agora será na Arena semana que vem, no dia 13 de setembro, tá bom, Tyson?
2: Internacional na pista, pra derrotar os gremistas, faz um velho.
0: Ai, vamos ver quinta que vem, né?
3: Fala, meu amigo Pasquale. Pergunta pra dona Marlene lá dos Ribeirinhos se ela gostou do presente que eu mandei pra ela.
0: Você gostou aí do Totó aí? Fala pra nós, né? Tava parceira hoje, né?

0: vestiado que...
1: Vamos ver na próxima semana, né? Vamos ver e agora também no Campeonato Brasileiro, né?
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3: E aí, Pascoal? É, tem uma música do Diogo Santos lá, Sozinho na Madrugada, pra Dona Eva, pro Vardinho, pro Norinho, pra Dilvana, pro Cauã e pra Adriana. Valeu, cara.
1: Mas antes, vamos lá com a loteria, depois sai a música aí pra vocês aí, tá bom? Olha, quinto prêmio de hoje, 2.188. No quarto prêmio deu Portalupe, 1.630. No terceiro prêmio, 7.809. No segundo, 0.690. 0.690 no segundo prêmio. E primeiro, adivinha, 1.551. É, 1.551. Pegou? Não pegou? Deu calo na cabeça, né? 1.551 no primeiro prêmio da Loteria da Sorte das 18. 1.551. Pegou? Não pegou? Amanhã corre pela Federal, PTN, né? A Federal agora em domingo.

Fala, meu amigo Pascoal. Não sei o que que houve, que os colorados estão todos quietos. Ah, não sei. Será que é por causa da chuva?

0: Então um quieto por causa do baile ontem no Beirarinho, né? Teve baile, baile, baile na série, o baile no Beirarinho. Ah, aqui pro pegador, o Valdir da Rosa Noronha tá mandando um beijo pras meninas da Soledade. Agora vamos tomar mais uma com as gatinhas, né? Beijão pra todas elas, me queiram bem. As veinhas e as novinhas, né? Um abraço do Valdir da Rosa Noronha, esse outro Valdir, né? É, pessoal da loteria aí, mais uma vez o repeteco, né? Deu a placa aí do Claudimir Cordeiro, né? Não jogou? Toma! É. Só repetindo mais uma vez aí os números. O quinto prêmio de hoje, 2,188. No quarto, 1,630. No terceiro, 7,809. No segundo, 0,690. 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Pegou? Não pegou? Amanhã tem mais, né? É, fala em Claudio Mir, vamos ganhar na casa deles, né? Manda uma música pra nós aí, pros guri, os guri do Grêmio. Pra Sueli, que tamo aí no Chima, né? Pra Sueli, pra turma toda da Vila Crespani. Um abraço do homem aí das mudanças e do táxi, o Nene Cordeiro. Precisou fazer de mudanças aí pra qualquer parte aí do Brasil. Ah, caminhão, táxi 24 horas. Ah, um abraço pra vocês aí. Tem recados na linha? Vamos lá?
1: Buena, Pascoal.
0: Como é que estamos? Bom dia.
1: Tava esperando sete... Não estava dizendo que estava esperando 7 gols do Inter, né? Ou 8.
0: Erraram no cálculo?
1: 15?
0: Não é possível.
1: Parece, né? Ah, não, 15 anos é o Inter tá sem título, agora me lembrei agora. Mas que barbaridade, cara. Não foi dessa vez, né? Mas no sonho a gente consegue.
0: Então ficou
1: agora,
0: tudo.
1: Os 15 anos tá aí, né?
0: É, tá ali. Vai pra
1: dançar a valsa.
0: Vai pra 16, né?
2: Ei, garçom.
0: E hoje seria uma noite boa pra dançar uma valsa, né?
2: Traz mais uma cerveja e convida o Céu e Cantos pra cantar.
0: Como é que o nome desse rapaz aí? Vamos deixar pra sexta, quinta que vem, né? Tem mais recados por aqui na Pedinho, o Adilar. Tamo aí lidando com as boias aqui em Bento Gonçalves.
3: Boa noite, Pascoal, tudo bem? Adilar aqui de novo. Ontem eu te mandei um áudio ali. E eu te falei que o jogo do Grêmio e o Inter ia ser 0-0. E eu acertei, né? Mas é assim mesmo, né? Jogo é jogo. Um abração da Pascoal pra todo mundo que tá na escuta aí.
0: Tá daí, vem buscar teu pacote, vem buscar teu presente. 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
12: Rick tá pegando a bola, tocou pra Lourenço. Lourenço ajeita a bola, tocou pro César de Camargo mais à frente. O Daniel vai passando, ele toca a bola, o Daniel carrega. Ai, o Daniel perdeu pro Titãozinho. Agora sim, tocando pro Grandalhão, Sérgio Reis. Sérgio Reis para Luciano, perdeu pro Chororó. Solimões recupera, tocou pro Leonardo. Ele abre o espaço, carrega um pouco mais a bola. Rolou pro Rio Negro, Rio Negro tocou pra Tender. Ele vai chegando, vai invadindo a área. Tocou pro Lorival, que cai sozinho na área. O juiz deu pênalti.
13: E aí, Pascoal, como é que tem, meu amigo? Pascoal, é sempre alegre, Pascoal. Vou perguntar aí pra essa turma aí, eu sou colorado, Pascoal, o Pedro, colorado no duro. Já pergunta aí pra se alguém sabe informar pra nós aí qual é que vai apitar o próximo jogo agora, quinta. Você já tá ajeitadinho de novo ou não? Um abraço lá pro nosso amigo Rony lá em São Paulo e pra Jô. Logo, logo eles estão chegando por aí, Pascoal. Nós comemos uma carne de novo. Daí eu queria saber, nós queremos saber, os colorados querem saber qual é que vai ser o próximo juiz.
0: Vai ser o VAR e tudo. Pinga
13: tá bom,
0: fogo.
13: Pascoal, um abraço aí pra ti e pra tua família aí. Pra vocês da rádio aí, Pascoal. Valeu, um abraço, um abraço.
0: É, vocês viram o juiz roubar ontem? Ô, Pinga Fogo, tu viu o juiz roubar ontem?
14: E o Pascoal, eu soube aqui que lá no Beira, Rio, que tá muita umidade lá nas beiras do campo, né? Estão juntando de barda até água, né? Diz que o choro foi grande. Dos colorados, né? Brigando com o juiz, né? Os bandeirinhas lá, tudo, né? Diz que o juiz não deu pênalti pra eles. É. Eu estava acostumado, cada jogo, né? Ganhar um pênalti. E daí estão bravos com o juiz, não querem mais aquele juiz contra eles. Nem falar.
0: Do meio do campo. Então daí, seu Pedrão aí da Silveira, né? Como é que tá aí o mar aí? Vai ter outro juiz agora que vai vindo. Fica gelo aí, Pedro. Só fechar o break comercial, as programações dos nossos CTGs, já voltamos.
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21: Pascoal, é a Maristela que tá parecida. 2-1 Inter.

0: contar, vai saber.
1: Começa agora, boa noite.
2: Opa aí, vem aí Voz do Brasil, um abraço, uma boa noite, um bom final de semana.
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1: Brasília, 19 horas. Está no ar a Voz do Brasil. As notícias do governo federal que movimentaram o país no dia de hoje.
2: Olá, boa noite.
1: Boa noite para você que nos acompanha em todo o país.
2: Sexta-feira, 28 de agosto de 2026.
1: Vamos aos destaques do dia.
2: Emprego.
1: Brasil registra a criação de mais de 58 mil novas vagas de trabalho formal em julho. Raquel Mariano.
3: O estoque de vínculos de trabalho formal ultrapassou os 48 milhões de empregos.
2: Na Mongólia, o país participa de Convenção das Nações Unidas para o Combate à Desertificação.
1: No debate com mais de 190 países está a recuperação de áreas degradadas e educação ambiental. Gabriela Noronha.
4: O país apresentou como meta a recuperação de mais de 350 milhões de hectares de áreas degradadas até 2030.
2: Atenção quem é dono de uma microempresa ou pequena empresa.
1: Solicitação para o ingresso no Simples Nacional foi antecipada para setembro.
2: A mudança veio com a reforma tributária. Para explicar, conversamos com Tiago Esfredo, chefe da equipe nacional do Simples.
5: Antes eles podiam estar no Simples Nacional, que agora a gente está chamando de Simples Puro. Agora vem uma alternativa intermediária, que está sendo chamada de Simples Nacional Híbrido. Cada empresa precisa verificar o seu negócio para ver onde ele vai ficar melhor.
1: Hoje, na apresentação da Voz do Brasil, Luciano Seixas e Luciana Vasconcelos.
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1: O Ministério do Trabalho e Emprego divulgou hoje os dados mensais do novo CAGED, o Cadastro Geral de Empregados e Desempregados.
2: Em julho, o estoque de vínculos formais chegou a 48 milhões de postos formais de trabalho.
3: O Brasil criou em julho 58.568 novos empregos com carteira assinada. Com isso, o estoque de vínculos de trabalho formal ultrapassou os 48 milhões de empregos. Em quatro dos cinco grupos das atividades econômicas, houve crescimento da oferta de trabalho. São eles: serviço, construção, agropecuária e indústria. Somente o grupo de comércio apresentou queda. O ministro substituto do Trabalho e Emprego, Chico Macena, detalhou os números.
6: O maior crescimento do emprego formal ocorreu no setor de serviços, com saldo de 591.509 postos formais de trabalho. E aqui destaca-se informação, comunicação, atividades financeiras, imobiliárias, profissionais e administrativas, administração pública, defesa e seguridade social, educação, saúde humana e serviços sociais.
3: No acumulado de 2026, foram 972.203 novos postos, um crescimento de 2% em relação ao mesmo período do ano anterior, com maior crescimento no setor de serviços. Todos os dados fazem parte do CAGED, o Cadastro Geral de Empregados e Desempregados, apresentado nesta sexta-feira pelo Ministério do Trabalho e Emprego. Reportagem Raquel Mariano.
1: O Conselho Monetário Nacional ampliou o prazo de pagamento para taxistas e motoristas de aplicativo que financiarem a compra de carros novos pelo programa Move Brasil.
2: Agora, a quitação do empréstimo poderá ser feita em até 84 meses. Antes eram 72 meses.
1: O Conselho ratificou portaria que elevou o teto de valor para os carros financiados pelo programa, que passou de 150 mil para 200 mil reais.
2: Também, a partir de agora, estão incluídos, entre os veículos elegíveis, os híbridos com diferentes combinações de fontes de energia, integrando motor elétrico e motor a combustão, que utilize álcool, gasolina ou ambos.
1: A Receita Federal e o Ministério Público Federal investigam um grupo empresarial suspeito de crimes como sonegação fiscal e lavagem de dinheiro relacionados à exploração de apostas de cota fixa, as chamadas bets.
2: É a operação Jogo das Sombras, realizada hoje em três estados.
1: O grupo teria movimentado mais de 5 bilhões de reais em apenas em 2025.
7: A operação investiga suspeitas de sonegação fiscal, evasão de divisas e lavagem de dinheiro praticadas por um grupo de empresas de apostas esportivas, conhecidas como bets. Foram cumpridos 6 mandados

0: de busca e apreensão em Pernambuco, Paraíba e São Paulo. Segundo a investigação, um grupo empresarial responsável por uma plataforma de bets teria movimentado mais de 5 bilhões de reais apenas no ano passado. As possíveis irregularidades teriam ocorrido tanto antes quanto depois da regulamentação das bets no Brasil. O secretário especial da Receita Federal, Robson Barreirinhas, explicou que há indícios que esse grupo tenha criado uma empresa de fachada em Curaçao para simular que as operações ocorriam fora do Brasil.
1: Nós temos elementos que comprovam que essa organização já estava presente aqui no Brasil, com funcionamento no Brasil, com beneficiários aqui no Brasil, com funcionários aqui no país, mas sem pagar nada de tributos, sem se sujeitar à regulação brasileira. Posteriormente aqui no Brasil, nós temos indícios fortes de que ilegalidades prosseguiram mesmo após essa regularização.
0: Os órgãos também investigam a suspeita de envio de recursos para o exterior. Parte desse montante teria voltado ao Brasil sob a forma de pagamentos por prestação de serviços. Esta é a segunda operação de investigação de irregularidades ligadas ao mercado de bets, com a participação da Receita Federal e do Ministério Público Federal. Além do cumprimento das medidas judiciais, a Receita Federal instaurou 11 procedimentos para aprofundar a apuração das possíveis irregularidades. Reportagem Márcia Fernandes.
2: Atenção, microempresário, a solicitação para ingresso no Simples Nacional deverá ser feita em setembro.
3: As regras para escolher o regime tributário mudaram. A partir de agora, a decisão que antes era tomada em janeiro deve ser feita com antecedência.
2: De acordo com a Receita Federal, esta mudança busca organizar a chegada das modificações proporcionadas pela reforma tributária no Simples Nacional e dar mais tranquilidade para o planejamento das empresas.
3: Para entender melhor as alterações, nós conversamos com Thiago Esfri, chefe da equipe do Simples Nacional. Vamos conferir.
2: Tiago Esfrendo, chefe da equipe nacional do Simples da Receita Federal, muito bem-vindo à Voz do Brasil, prazer recebê-lo por aqui. Vamos falar sobre essas mudanças aí para escolher o regime de tributação. A partir de agora, a decisão que antes era tomada em janeiro deve ser feita com antecedência, né? O senhor pode explicar essa mudança pra gente?
4: Claro, obrigado, satisfação estar aqui. Realmente é uma das mudanças principais que a gente teve com a reforma tributária no Simples Nacional. Elas vêm agora, anteriormente a 2027, aí que fica a grande questão que causa surpresa, né? Então a gente tem uma preocupação muito grande justamente de alertar os contribuintes para que eles não percam a oportunidade, porque não é mais em janeiro, então é setembro. Então vai começar a semana que vem, abre-se a janela 1º de setembro até 30 de setembro. Aqueles que não estão no Simples Nacional, ou importante, que estão no Simples, mas possuem algum registro de exclusão futura, que isso acontece muito, eles precisam estar atentos a verificar o cadastro, verificar a mensagem na caixa postal, que a gente está alertando, está mandando mensagens, né? Enviando para que eles possam não perder a oportunidade de solicitar nova opção e continuarem no Simples ou começarem a vida deles no Simples.
3: O que eles devem fazer? Tem o Simples e um outro regime. O senhor pode explicar como funciona?
4: Eu acho que o senhor diz o outro regime seria o Simples Híbrido.
3: Isso, o Simples Híbrido. Isso.
4: Justamente, essa é uma inovação, né, da reforma também, onde agora os contribuintes vão ter a oportunidade de uma alternativa. Então, antes eles podiam estar no Simples Nacional, que agora a gente está chamando de Simples Puro, e dali eles estariam fora do Simples, seria a outra alternativa. Agora vem uma alternativa intermediária, que está sendo chamada justamente Simples Nacional Híbrido, que é realmente um intermediário de você estar fora num lucro presumido ou você estar no Simples Puro. E qual que é a grande diferença? Você mantém alguns dos tributos dentro da cesta do Simples, com todo o regime simplificado, recolhimento único, em guia única, ou você pode manter tudo, ou você mantém quase todos e sai só IBS e CBS. Então, é uma opção pelo regime regular de IBS e CBS que os contribuintes do Simples podem fazer. Então, eles ficam num sistema misto.
2: E agora, essa mudança prevista na reforma tributária acarreta algum

0: Brincamos hoje num outro evento que nós tivemos, de que se existisse uma fórmula matemática para a gente apresentar para os contribuintes, para eles só preencherem aquilo e falar, opa, para mim é melhor isso ou aquilo, seria o mundo ideal, né? E, infelizmente, a gente não consegue fazer isso, então o papel hoje da Receita é tentar orientar e mostrar vantagem e desvantagem de cada um, né? Então a gente tem mais ou menos assim, um ponto principal o contribuinte tem que olhar. Se para ele, dentro da operação que ele tem, se a cadeia dele de clientes é hoje da Receita, é tentar orientar e mostrar vantagem. Esses clientes desejam comprar, adquirir, seja mercadoria ou serviço, de alguém que gere crédito para ele. Porque muitas empresas querem crédito para poder descontar do débito que eles vão ter lá na frente. E isso pode ocasionar uma preferência por contribuintes que não fossem do Simples, né? Então a ideia é que, junto do imposto, né, sobre bens e serviços, que é o IBS, e a contribuição sobre bens e serviços, que é a CBS Federal, IBS é estados e municípios, tivesse essa oportunidade para os contribuintes migrarem dentro da cadeia deles, optarem e falaram, para mim é melhor, os meus clientes querem adquirir de alguém que gere mais crédito, ele tem a opção de ir para esse regime híbrido. Se não for, por exemplo, aquelas empresas que prestam serviços ou vendem mercadorias diretamente ao consumidor final, em tese
1: é mantê-lo
0: no Simples puro, né? Porque ele não tem a necessidade de gerar crédito para o consumidor final, então o débito dele é menor como Simples.
1: Entendi.
0: Puro, né?
2: O senhor disse que não tem uma fórmula, né, para todo mundo, mas esse sistema de créditos pode fazer com que uma empresa do Simples se torne menos competitiva diante de empresas que estão no regime normal de tributação?
0: Justamente o menos competitivo seria de acordo com a cadeia. Se uma empresa que vai, o cliente, né, ele tem a opção, ele vai olhar, ele tem dois fornecedores para ele escolher para comprar. Se as duas mercadorias custarem R$100, ele vai olhar quem está no Simples e quem está com o regime regular de BCBS, seja híbrido, lucro presumido. Por quê? Porque ele vai ter mais crédito. Então compensa ele pagar os R$100 e ter o crédito do que ele pagar os R$100 e não ter crédito. Ou ter menos crédito, porque o Simples ele gera um pouquinho um crédito menor, né? É limitado ao valor do montante devido. Então, como o débito é menor, o crédito de quem adquire também é menor. Não sei se ficou claro?
1: Então ele vai ter que entender, né, como funciona o negócio dele para poder ver em qual situação melhor ele se encaixa.
0: Justamente, é um estudo, um planejamento, procurar uma assessoria tributária, contábil, né, profissionais que possam ajudá-los a planejar, verificar. Cada empresa precisa verificar o seu negócio, a sua operação, para ver aonde ele vai ficar melhor.
2: E ele tem de 1º a 30 de setembro para fazer isso. Se ele não fizer, ocorre algum problema?
0: O problema é que ele fica fora em 2027, né? Então, o que a gente tem conversado e falado é que assim, a janela abre em setembro e existe uma oportunidade de desistência até 30 de novembro, a data que está hoje, né? Então, o contribuinte pode, mesmo que está em dúvida, não deu tempo de planejar, não consegui ainda, faça a opção. Seja do regime pelo Simples, faça opção pelo regime regular, se houver a possibilidade de que ele vê que aquilo pode encaixar. E se eles entenderem com 2 meses a mais de planejamento de que aquilo não vale a pena, ele vai ter oportunidade de desistir. Então, assim, o prejuízo dele é ele perder realmente uma janela em 2027. Então, essa é a nossa preocupação, para que ele já se planeje ao máximo para saber o que vai acontecer em 27. Tem que saber em setembro.
2: A gente está falando de empresas. Essa mudança impacta os MEIs, o microempreendedor individual?
0: Para o MEI não mudou. O MEI continua fazendo opção em janeiro, com aquele lá no meio do mês, efeito retroativo, da mesma forma, então eles não precisam se preocupar tanto agora com setembro.
1: Tá ótimo, só para a gente encerrar então, é um modelo que vai trazer mais transparência, né, na arrecadação de impostos, tudo mais, mas não necessariamente vai, não são impostos novos para o empresário, né?
0: Não, como havia citado antes, né, é como se mudasse o nome dos tributos, mas mudando também toda a estrutura e toda a dinâmica do cálculo, enfim, de todas as regras, né, aplicáveis.
2: Muito bem, nós conversamos com o Thiago Esfredo, chefe da equipe nacional do Simples da Receita Federal. Muito obrigado pela entrevista à Voz do Brasil.
0: Eu que agradeço. Obrigado.
1: Foi publicada hoje no Diário Oficial lei que autoriza em caráter extraordinário a redução de tributos federais sobre combustíveis.
2: O objetivo é reduzir os efeitos do choque no mercado internacional de energia decorrente do conflito no Oriente Médio.
1: A norma também estabelece medidas de proteção tributária ao etanol, cria crédito fiscal para projetos de produção

0: São de fertilizantes e prevê benefícios para setores estratégicos, como minerais críticos.
1: Hoje foi o último dia da 17ª Conferência das Partes da Convenção das Nações Unidas para o Combate à Desertificação, a COP17.
0: O encontro foi realizado em Ulan Ambatar, na Mongólia, entre 17 e 28 de agosto.
1: E o Brasil apresentou como meta de recuperação de áreas degradadas até 2030.
2: Manejo e restauração de florestas em terras secas, recuperação de áreas degradadas e educação ambiental foram alguns dos temas discutidos na 17ª Conferência das Partes da Convenção das Nações Unidas para o Combate à Desertificação. Realizada entre 17 e 28 de agosto na Mongólia, a COP17 reuniu representantes de 197 países, incluindo o Brasil. Na ocasião, o país apresentou como meta a recuperação de mais de 350 milhões de hectares de áreas degradadas até 2030. Alexandre Henrique Bezerra, diretor do Departamento de Combate à Desertificação e Mitigação dos Efeitos da Seca no Ministério do Meio Ambiente e Mudança do Clima, comentou que o compromisso assumido pelo Brasil está alinhado à agenda global.
3: É como se fosse uma grande meta que a convenção estabeleceu para garantir que a gente avance na agenda de restauração de terras degradadas, de redução do processo de degradação, obviamente está associado ao combate ao desmatamento, ao combate às queimadas criminosas, e vai contribuir para a grande meta global, que é de 1 bilhão e 500 milhões de hectares sendo restaurados, conservados até 2030.
2: Durante a COP17, a delegação brasileira apresentou o Plano de Ação de Combate à Desertificação, que inclui a recuperação dos recursos naturais, adaptação às mudanças do clima, desenvolvimento sustentável e participação das populações que vivem em áreas suscetíveis. Segundo o presidente do Centro de Pesquisas Ambientais do Nordeste, Severino Ribeiro, os riscos apresentados pelo processo de desertificação dos solos ultrapassam a questão ambiental.
4: A desertificação, ela não apenas afeta negativamente a biodiversidade, as árvores, os animais. Ela afeta diretamente o bem-estar humano. Porque se eu esgoto a capacidade que o solo tem de produzir, por exemplo, alimentos, eu estou colocando em risco uma série de atividades econômicas que dependem desse solo sadio, produtivo.
2: O Brasil integra a Convenção das Nações Unidas para o Combate à Desertificação desde 1997. Além de representantes dos 197 países, a COP deste ano reuniu organizações internacionais, sociedade civil, setor privado, comunidade científica, povos indígenas e comunidades locais. Reportagem Gabriela Noronha.
0: Até domingo, indígenas da região Marajuá, no Amazonas, serão assistidos com atendimento médico especializado para a realização de consultas e exames.
1: Nesta etapa, estão previstos 800 atendimentos especializados, como explica a secretária de Saúde Indígena, Lucinha Tremembé.
5: Levando especialidades como pediatria, ginecologia, oftalmologia, saúde da mulher como um todo, clínica geral, entre exames, consultas, diminuindo assim tanto o tempo de espera dessas pessoas na fila de regulação, mas também diminuindo que essas populações que têm peculiaridades culturais específicas saiam de seus territórios, das suas aldeias, para ir para as cidades grandes.
0: As ações no estado ocorreram durante todo o mês de agosto, também nos povos Yanomami, em Boa Vista, e no território Pirã, no Amazonas.
1: Segundo o Ministério da Saúde, a expectativa é realizar cerca de 4 mil atendimentos especializados na região.
0: O Centro Nacional de Monitoramento e Alertas de Desastres Naturais, o CEMADEM, oferece uma plataforma que permite acompanhar a situação da seca em diferentes regiões do Brasil.
1: É possível consultar informações por município e acompanhar a evolução da estiagem ao longo do tempo.
0: Um dos principais indicadores é o Índice Integrado de Seca, que considera dados como chuva, umidade do solo e condições da vegetação.
1: O acesso é gratuito e está disponível no endereço alertasecas.cemadem.gov.
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0: Céu aberto, pouca chuva e paisagens que ganham novos contornos. É época da seca no Cerrado, que também deve movimentar o turismo.
1: Na Chapada dos Veadeiros, em Goiás, a expectativa é de mais visitantes em busca das cachoeiras, dos rios e das trilhas da região.
0: O parque é gerido pelo ICMBio, Instituto Chico Mendes de Conservação da Biodiversidade, em parceria com a iniciativa privada.
1: E o turismo também movimenta as comunidades locais, como a Calunga, que oferece experiências de base comunitária.
2: No Parque Nacional da Chapada dos Veadeiros, em Goiás, a paisagem muda conforme a estação. Na época das chuvas, cachoeiras e rios ganham volume. Já no período da seca, a água diminui, o céu fica limpo e o cerrado revela outras cores, outros caminhos e outras possibilidades de vivência. É um período que exige atenção redobrada com as queimadas, mas que também pode ser aproveitado pelo turismo. A região do Parque Nacional da Chapada dos Veadeiros é compartilhada entre o Instituto Chico Mendes de Conservação da Biodiversidade, o ICMBio, e a iniciativa privada, que hoje é responsável pela administração do parque. Com isso, a preservação da área caminha ao lado da visitação e da atividade turística. E quem percorre as trilhas nessa época do ano percebe que a seca também tem suas vantagens. É o que conta o guia Adão dos Santos Rosa, que também trabalha como brigadista e monitora a região durante o período de estiagem.
6: Nesse período de seca que é o ideal, né? Que você vai encontrar as águas, né? Tudo cristalina, tudo verdeada, né? Porque no período de chuva não é assim, não é confiável, né? Que aqui a mesma hora que não está chovendo, chove, né? Todas essas cachoeiras que eu te falei aí, era pra dá pra nadar, né?
2: Acaba logo, tô! Caminhar pela chapada durante a seca é também perceber essas mudanças de perto. O som da água pode ficar mais distante, o chão fica coberto de folhas secas e o cerrado, que parece dormir em alguns trechos, continua cheio de vida. Mas a experiência de conhecer a Chapada não termina nas diversas opções de trilhas. Para quem quer ir além dos cartões postais, o turismo de base comunitária aproxima o visitante de quem vive no território. Uma das formas de fazer isso é dentro da própria casa dos moradores. No território Calunga, a comunidade Vão do Moleque, localizada na zona rural de Cavalcante, é a maior de Goiás. E é lá que está a dona Santina Cesário dos Santos, que recebe turistas em casa e transforma a hospedagem em uma experiência inesquecível.
7: Aí oferece café da manhã, almoço, almojante, se você quiser. Mais tarde tem um docinho, que tem doce também. E eu tenho meus produtos calor que eu faço, com geleia. Se quiser levar também para conhecer, para levar para saborear depois na sua casa, tem também.
2: Ainda segundo dona Santina, para o visitante é uma oportunidade de conhecer a Chapada por outro ângulo. Para a comunidade, o turismo representa renda, valorização da cultura e uma forma de manter vivas as tradições do território.
7: As pessoas que vêm aqui amam, volta, todo mundo querendo voltar, falando que vai tornar a voltar, outros vêm embora chorando, porque aqui é uma paisagem, sabe? Depois chegou aqui, é só alegria, muita água, bem fresquinho. Além de que o tempo tá ficando mais quente agora, devido ao tempo, né? Mas não tem barulho nenhum, silêncio, exama.
2: E entre trilhas, águas, casas e histórias, o visitante descobre que conhecer um destino também pode ser uma forma de ajudar a preservá-lo e colecionar memórias. Com sonorização de Reinaldo dos Santos, reportagem Karine Melo.
0: Na próxima sexta-feira, às vésperas da Independência, nós vamos falar sobre a Estrada Real, uma das maiores rotas turísticas do Brasil, que liga o interior de Minas Gerais ao litoral do Rio de Janeiro e São Paulo.
1: Vamos falar um pouco da história, quando no século XVIII, a coroa portuguesa pavimentou esses caminhos para transportar e fiscalizar.
0: E essas foram as notícias do Governo Federal.
1: Uma realização da Secretaria de Comunicação Social da Presidência da República.
0: Com produção da Empresa Brasil de Comunicação.
1: Fique agora com as notícias do Poder Judiciário e do Congresso Nacional. Boa noite, um bom fim de semana.
0: A gente volta na segunda-feira. Boa noite.
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10: Presidente do STF e CNJ, ministro Edson Fachin, reforça as ações no combate à violência contra a mulher.
11: STJ garante em ações penais prazo em dobro e intimação pessoal a núcleos de prática jurídica.
10: Homem trans é indenizado por sofrer assédio sexual e transfobia.
11: Boa noite, eu sou o Arthur Filho.
10: E eu sou Walter Lima.
11: O presidente do Supremo Tribunal Federal e do Conselho Nacional de Justiça, o CNJ, ministro Edson Fachin, destacou a importância de proteger as meninas brasileiras e garantir que cresçam com liberdade, dignidade e segurança.
10: Ele participou hoje da jornada Maria da Penha em Campo Grande, Mato Grosso do Sul.
12: Toda infância deveria ser feita de achadouros, de descobertas, de sonhos, de brincadeiras e de afetos, nunca de marcas de violência.
11: Um homem trans que trabalhava numa empresa de alimentos na Paraíba foi indenizado por assédio sexual e transfobia.
10: A Justiça do Trabalho adotou o protocolo antidiscriminatório da Corte Interamericana de Direitos Humanos. Samanta Flor.
13: A segunda turma do TRT da Paraíba entendeu que, em casos de assédio sexual, o depoimento da vítima é uma prova fundamental e vale por si só, já que esse tipo de violência quase sempre acontece sem testemunhas. Os desembargadores também consideraram comprovado o tratamento hostil e transfóbico. Entendeu que em casos de assédio sexual do empresário contra o trabalhador, além das duas indenizações, a empresa terá ainda de reconhecer o vínculo de emprego e pagar adicional de insalubridade. Ainda cabe recurso.
11: Corte Especial do STJ decide que núcleos de prática jurídica das faculdades de direito públicas ou privadas têm prazo em dobro para recorrer.
10: A regra já incluía os processos da área civil. Fátima Uchoa.
14: A Corte Especial do STJ entendeu que os advogados integrantes dos núcleos também têm a prerrogativa de serem intimados pessoalmente dos atos processuais. Segundo o relator ministro Luiz Felipe Salomão, o Código de Processo Civil, ao ampliar o alcance da prerrogativa da Defensoria Pública, busca compensar a estrutura limitada dos núcleos de prática jurídica, garantindo condições de igualdade na defesa dos assistidos, efetivando o princípio constitucional de acesso à justiça. Assim como não existe norma específica na lei processual penal, o dispositivo foi aplicado por analogia.
11: Prazo da Justiça Eleitoral para nomeação de mesários, pessoal de apoio logístico e auxiliares de auditoria que irão atuar nas eleições gerais 2026 encerra hoje, sexta-feira.
10: As nomeações incluem as sessões de voto em trânsito e as instaladas em estabelecimentos penais e unidades de internação de adolescentes. Vitor Struck.
15: O Tribunal Superior Eleitoral encerra nesta sexta-feira o prazo para nomeações de mesárias e mesários, membros das equipes de apoio logístico e auxiliares de auditoria das eleições. Os nomes devem ser publicados em edital pelos juízes e juízas das zonas eleitorais. Partidos políticos, federações partidárias e coligações têm até 5 dias para apresentar contestações. O mesmo prazo concedido para a recusa dos nomeados. Esta sexta-feira também é o último dia para que mesárias e mesários, pessoal de apoio e agentes das forças de segurança habilitem a votação em sessão distinta da de origem.
11: Justiça condena 2 réus por corrupção e lavagem de dinheiro em obra de hospital no Paraná.
10: Decisão atende a pedidos do Ministério Público Federal. Sabrine Menezes.
16: De acordo com as investigações, um ex-servidor do município e o sócio administrador de uma corretora envolvidos na construção do Hospital Regional de Toledo fracionavam os valores desviados da obra em depósitos menores para dificultar o rastreamento dos recursos. Segundo a sentença, o esquema provocou prejuízo de mais de R$1 milhão para os cofres públicos. Os réus foram condenados à pena de 11 anos de reclusão em regime inicial fechado, além do pagamento de multa e reparação dos danos em valor correspondente a pouco mais de R$2 milhões.
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11: A você uma boa noite.
10: Bom fim de semana e até segunda-feira.
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1: Eu sou Paula Groba.
2: E eu sou Ricardo Nakaoka.
1: E estes são os destaques de hoje do Jornal do Senado, que começa agora.
2: Escala 6x1. Redução da jornada para 40 horas semanais está pronta para votação.
1: Senadora Leila Barros vai relatar MP que zera taxa sobre compras internacionais.
2: Eleições 2026. Atenção aos votos para o Senado. Neste ano, são duas vagas.
1: Boa noite.
2: Boa noite.
1: Trabalhar menos, descansar mais e sem perder salário. A proposta que pode mudar a jornada dos trabalhadores brasileiros está pronta para ser votada na Comissão de Constituição e Justiça do Senado. A votação deve ocorrer na próxima semana.
2: A PEC reduz de 44 para 40 horas a jornada máxima semanal e garante 2 dias de descanso por semana, sem redução de salário. O relator da proposta sobre o fim da escala 6x1 recomenda a aprovação do texto que veio da Câmara e rejeita as emendas apresentadas pelos senadores. A reportagem é de Bruno Lourenço.
3: Em sessão do Senado Federal, o presidente da União Geral dos Trabalhadores, Ricardo Patá, afirmou que categorias como a dos comerciários mal têm tempo de ver a família por conta da escala de 6 dias de trabalho por apenas 1 de descanso e defendeu a PEC.
4: Não é isso que nós queremos. Nós queremos ter um país cidadão e um país não de castas.
3: Já o presidente da Federação do Comércio de Bens, Serviços e Turismo do Estado de São Paulo, Ivo Dall'Acqua, alertou que não existe uma única realidade empresarial e a redução da jornada deveria acontecer por meio de negociação coletiva.
5: O pequeno comércio do interior enfrenta desafios diferentes daqueles de uma empresa exportadora. As necessidades do comércio atacadista não são as mesmas do varejista.
3: De acordo com o texto já aprovado na Câmara dos Deputados, a transição será gradual. 2 meses após a promulgação da futura emenda constitucional, o teto da jornada semanal cairá para 42 horas com 2 dias de folga. Ao final de um ano, o limite máximo será fixado definitivamente em 40 horas semanais.
1: E a senadora Leila Barros foi escolhida como a relatora da comissão da medida provisória que acabou com a chamada taxa das blusinhas. O presidente do colegiado é o deputado Reginaldo Lopes.
2: A próxima reunião da comissão que analisa a MP será na segunda-feira, quando pode ser apresentado e votado o relatório de Leila. Repórter Rodrigo Rezende.
6: A chamada taxa das blusinhas é o imposto de importação de 20% cobrado sobre compras internacionais de até 50 dólares, cerca de R$ 250. A cobrança foi criada em 2024 e suspensa em maio deste ano pela medida provisória 1357. A relatoria da comissão que analisa a MP ficou com a senadora Leila Barros, do PDT do Distrito Federal. Ela afirmou que concorda com o texto inicial da medida, mas irá ouvir a todos os setores produtivos para a construção do relatório.
7: É isso que eu quero deixar muito claro, que é uma característica minha de conversar com todos, ouvir a todos, mas o texto inicial que já foi apresentado para nós já nos agrada, mas não abriremos mão de conversar com todos.
6: A próxima reunião da comissão, na qual deve ser apresentado o relatório, será nesta segunda-feira, 31 de agosto, às 4 da tarde. Nesse mesmo dia, deputados e senadores da comissão podem votar o texto. A ideia é que a MP seja aprovada na Câmara e no Senado durante o esforço concentrado que ocorrerá até 4 de setembro, antes do prazo de perda de validade da medida, que é 8 de setembro.
1: Avançou no Congresso a medida provisória que cria uma nova linha de crédito para motociclistas profissionais.
2: O texto foi aprovado pela comissão mista e seguiu para a votação em plenário. Repórter Patrícia Oliveira.
8: No caso dos motociclistas, o dinheiro poderá ser usado na compra de motocicletas, motonetas e ciclomotores novos. Também poderão ser financiadas motos e bicicletas elétricas, além de equipamentos e infraestrutura ligados à atividade. O relatório aprovado incluiu também o transporte escolar e definiu ações específicas para profissionais mulheres e pessoas com deficiência. Para a presidente da comissão, senadora Leila Barros, do PDT do Distrito Federal, a medida provisória ajuda a melhorar as condições de trabalho desses profissionais.
7: Para milhões de brasileiros, o veículo não é um bem de consumo, é um instrumento de trabalho. É o que coloca comida na mesa e sustenta uma família.
8: Para ter acesso ao financiamento, entregadores e motociclistas que trabalham por aplicativos terão de comprovar pelo menos 6 meses de cadastro na plataforma e um mínimo de 100 corridas ou entregas. Cada beneficiário poderá financiar apenas um veículo. A medida provisória ainda precisa ser aprovada pelos plenários da Câmara e do Senado.
1: Um projeto que começa a ser analisado pelo Senado pode dar mais transparência ao processo de registro de medicamentos para doenças raras.
2: A proposta obriga a Anvisa a tornar público cada passo da análise dos pedidos de registro, para que pacientes, famílias e profissionais de saúde saibam em que etapa está o processo. A medida não muda a autonomia técnico-científica da agência. Repórter Márcio Maturana.
9: O novo projeto foi anunciado pelo senador Hermes Klan, do PL de Santa Catarina, na quinta-feira, durante uma audiência pública na Comissão de Direitos Humanos sobre a suspensão de um medicamento para distrofia muscular de Duchenne.
10: Acabo de dar entrada em um projeto de lei para aumentar a transparência da Anvisa nos processos de registros de medicamentos destinados a doenças raras, trazendo segurança e informação a todos.
9: Doenças raras atingem cerca de 13 milhões de brasileiros. Quando existe tratamento, os remédios costumam ser caros e precisam passar por um processo de testes até a aprovação pela Anvisa. O objetivo do projeto é dar previsibilidade a pacientes, famílias e profissionais de saúde sem interferir na autonomia técnico-científica da Anvisa.
11: Eleições 2026.
1: O Tribunal Superior Eleitoral e o Google fecharam um acordo para identificar o uso ilegal de inteligência artificial nas eleições.
2: Uma ferramenta vai identificar o uso indevido de imagens de candidatos. Repórter Pedro Pincer.
12: A tecnologia chamada de Likeness ID está disponível para usuários maiores de 18 anos e é capaz de identificar conteúdos gerados por inteligência artificial que reproduzem a imagem de uma pessoa. A iniciativa busca ampliar a capacidade de rastreio no YouTube de materiais sintéticos e falsos que explorem indevidamente a identidade de quem está na disputa eleitoral. O presidente do TSE, ministro Cássio Nunes Marques, afirmou que a iniciativa busca preservar direitos fundamentais no ambiente da internet e contribuir para a confiança nas eleições.
13: O momento em que celebramos essa parceria é crucial. Isso porque é de conhecimento comum o potencial danoso do mau uso da inteligência artificial generativa.
12: Para aderir ao sistema, a candidata ou o candidato precisa ter uma conta no YouTube e acessar o YouTube Studio, na área destinada à busca de conteúdo por semelhança. Depois de um cadastro, a plataforma cria um registro biométrico da aparência do usuário. Cabe ao candidato analisar o material localizado e decidir se houve uso indevido da sua imagem. Se entender que sim, poderá solicitar a remoção. Havendo violação das regras da plataforma, o conteúdo poderá ser retirado do ar.
1: E neste ano, o eleitor vai votar em dois senadores, mas atenção, são dois senadores diferentes. Um voto para cada candidato ou candidata. Primeiro, o eleitor escolherá um candidato e confirmará a escolha. Em seguida, registrará o outro voto. Se o eleitor repetir o mesmo número nas duas oportunidades, apenas o primeiro voto será considerado válido. O segundo será anulado automaticamente pela urna eletrônica.
2: E para ajudar o cidadão a se informar melhor, o Senado Federal criou uma página especial para cobertura das eleições. O site pode ser acessado por meio do endereço link.senado.leg.br/eleicoins. Com trabalhos técnicos de Eliseu Caires, o Jornal do Senado fica por aqui. Acompanhe agora as notícias do Tribunal de Contas da União e da Câmara dos Deputados. Boa noite.
1: Boa noite e um bom fim de semana.
11: Minuto do TCU.
14: Nos dias 31 de agosto e 1º de setembro, o Tribunal de Contas da União realiza seminários sobre o financiamento e a organização do SUS, o Sistema Único de Saúde. O encontro vai discutir como os recursos da área são distribuídos entre estados e municípios e os desafios para garantir financiamento sustentável. Outro ponto de destaque é a integração dos serviços de saúde e o atendimento por região. O objetivo é melhorar a organização da rede e garantir que os serviços funcionem de forma integrada. O seminário vai reunir gestores, especialistas e representantes das três esferas de governo para trocar experiências e discutir melhorias para o SUS. O evento será transmitido ao vivo pelo canal do Tribunal no YouTube. Saiba mais em tcu.gov.br.
11: TCU, fiscalização a serviço da sociedade.
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16: Câmara pode votar projeto que fixa idade máxima de 15 anos para táxis.
17: Hugo Mota pede que a população acompanhe o trabalho parlamentar.
16: Serviço de emergência médica deverá oferecer acessibilidade para surdos.
18: Boa noite. Os deputados analisam um projeto que obriga os serviços de emergência médica a oferecer acessibilidade para surdos. O texto já foi aprovado pelas comissões de saúde e de defesa dos direitos das pessoas com deficiência. Saiba mais sobre o assunto na reportagem de Mônica Tati.
19: Projeto em tramitação na Câmara prevê a criação de atendimento para pessoas surdas na urgência e emergência em hospitais de médio e grande porte. O projeto original previa a presença de intérprete de Libras, a língua brasileira de sinais. Mas a relatora na Comissão de Saúde, a deputada Rogéria Santos, do Republicanos da Bahia, modificou o texto. O relatório aprovado permite que os estabelecimentos adotem diferentes formas de atendimento acessível para pacientes surdos ou com deficiência auditiva, a fim de assegurar meios adequados de comunicação, como o uso de tecnologias digitais. Rogéria Santos lembra que a chegada aos serviços de urgência médica é um momento vulnerável para todas as pessoas.
20: É um momento que você está sentindo muita dor ou que você passou por um acidente. Imagine você chegar nesse ambiente e não conseguir se comunicar. E como é que isso é prejudicial ao socorro, à assistência de forma diligente, que tenha o objetivo de salvar aquela vida, porque a intensidade do que gerou aquela necessidade, a gente desconhece, porque só o profissional habilitado na medicina vai saber.
19: Rogéria Santos destaca que o Brasil tem aproximadamente 10 milhões de pessoas com deficiência auditiva, sendo que cerca de 2 milhões e 700 mil são completamente surdas. Segundo a deputada, o projeto garante a inclusão e acessibilidade ao permitir o pleno acesso à saúde. O projeto, que prevê serviço de intérprete para pessoas surdas ou com deficiência auditiva, ainda terá que ser votado pelas comissões de Finanças e Tributação e de Constituição e Justiça. Se for aprovado em todas, segue para a apreciação do Senado. Da Rádio Câmara de Brasília, Mônica Tati.
15: Saúde.
16: Projeto de Dani Cunha, do PL do Rio de Janeiro, impede a cobrança de consultas de retorno em atendimentos particulares e de planos de saúde. A proposta considera retorno a consulta destinada à análise de exames ou ao ajuste do tratamento iniciado anteriormente.
18: Dani Cunha esclarece que a regra vale apenas quando o novo atendimento estiver diretamente ligado à consulta inicial. O texto prevê multa para cobranças indevidas, mas ressalta que uma nova cobrança pode ser feita quando houver queixa clínica ou diagnóstico independente do primeiro atendimento.
15: Direitos humanos.
16: Dorinaldo Malafaia, do PDT do Amapá, defende a aprovação do projeto que transforma em lei os programas Envelhecer nos Territórios e Viva Mais Cidadania. Ele explica que o objetivo é evitar que as atividades sejam interrompidas por mudanças administrativas.
18: Dorinaldo Malafaia afirma que a proposta fortalece a rede de atendimento nos estados e municípios. O projeto prevê a formação de agentes locais para identificar violações de direitos, além de ações voltadas ao enfrentamento da violência e da discriminação contra pessoas idosas.
15: Eleições.
16: Em vigor há mais de 16 anos no Brasil, a lei da ficha limpa sofreu alterações que hoje são contestadas no Supremo Tribunal Federal. A reportagem é de Maria Neves.
21: A Lei da Ficha Limpa, que nasceu de iniciativa popular ainda em 1993 e entrou em vigor em junho de 2010, completa 16 anos com alterações significativas e contestações no Supremo Tribunal Federal. O texto original prevê que políticos condenados à perda dos direitos políticos não podem concorrer novamente a cargos eletivos por até 16 anos. Esse é o caso de senadores que têm mandato de 8 anos. Um dos deputados que assinaram o projeto de lei na Câmara, o deputado Luiz Carlos Raule, do Podemos do Paraná, afirma que somente na eleição de 2024, a lei ajudou a barrar quase 2 mil candidaturas que tinham ficha suja. O parlamentar considera a norma um marco no combate à corrupção no Brasil.
0: Foi um reforço legislativo que fizemos para fortalecer a legislação de combate àqueles, né, que mete a mão no jarro do dinheiro público. E o Brasil aprovou uma legislação que veio de iniciativa popular. 1,5 milhão de assinaturas foram apresentadas e essa é uma lei que pegou no Brasil. Eu acredito que hoje, nesses anos todos, próximo de 10 mil candidaturas sujas, de ficha suja, foram barrados pela legislação.
21: Pela lei de 2010, políticos condenados por crimes como lesão ao patrimônio público e enriquecimento ilícito não podem concorrer novamente durante todo o período restante do mandato e nos 8 anos seguintes. No entanto, outra lei que entrou em vigor em 2025 reduziu o prazo em que os políticos ficam inelegíveis para, no máximo, 12 anos. O texto do ano passado determina que o prazo de inelegibilidade começa com a condenação por um colegiado e será de 8 anos a partir de então, o que antecipa a contagem de prazo e reduz o tempo em que o político fica inelegível. Se houver outras condenações posteriores, a soma do período em que o candidato não pode concorrer a cargos eletivos deve ser limitado a 12 anos. No entanto, a lei mais recente prevê exceções a essa regra mais branda. Se a condenação ocorrer por crimes de maior gravidade, como lavagem de dinheiro, tráfico de drogas, terrorismo ou outros crimes hediondos, continua a valer a regra antiga. Inelegibilidade de 8 anos contados a partir do cumprimento integral da pena. A lei aprovada em 2025 foi contestada pelo partido Rede Sustentabilidade no Supremo Tribunal Federal. A legenda alega que o mérito do texto aprovado na Câmara foi alterado pelo Senado, mas o projeto não retornou para a análise dos deputados, como determina a Constituição. O partido também sustenta no processo que o abrandamento das regras permite o retorno de políticos condenados por crimes graves à vida pública prematuramente. O deputado Chico Alencar, do PSOL do Rio de Janeiro, que já estava na Câmara na época da aprovação da lei da ficha limpa, defende que os ministros do Supremo decidam pela restauração do texto aprovado em 2010.
4: A lei é boa, ela é eficaz relativamente. Teria que retirar e derrubar esse facilitário, inclusive o tempo de inelegibilidade, que foi reduzido recentemente através do próprio parlamento. Então, voltar à sua formatação original seria muito saudável. Eu espero que o Supremo Tribunal Federal decida com olho num preceito constitucional, que é a integridade, que é a ética pública, que é a qualidade da representação, a partir desse princípio constitucional da impessoalidade, da publicidade, da ética, da honestidade.
21: Um pedido de vista do ministro Gilmar Mendes, em maio deste ano, suspendeu o julgamento da ação no Supremo Tribunal Federal. Antes da interrupção da análise, a relatora do processo, ministra Carmen Lúcia, já havia votado a favor da manutenção da lei da ficha limpa de 2010 nos principais pontos contestados pela rede. O único ministro a votar depois da relatora foi Luiz Fux, que concordou inteiramente com o voto de Carmen Lúcia. Da Rádio Câmara de Brasília, Maria Neves.
22: Segurança Pública.
18: André Fufuca, do PP do Maranhão, propõe criar a chamada culpa temerária no Código Penal para casos em que a pessoa provoca um resultado sem intenção, mas deixa de tomar cuidados básicos diante de uma situação de risco.
16: A proposta de André Fufuca considera culpa temerária os casos em que há um risco grave e evidente de que o resultado aconteça. O objetivo, segundo o deputado, é punir com mais rigor situações de negligência extrema sem tratá-las como dolo eventual.
18: Ercílio Coelho Diniz, do MDB de Minas Gerais, apresentou o projeto que cria a Política Nacional de Prevenção à Violência contra a Mulher por meio de monitoramento preventivo de risco. A proposta prevê a identificação e o acompanhamento de situações de alto risco antes da ocorrência do crime.
16: O texto de Ercílio Coelho Diniz sugere a integração entre órgãos públicos e a criação de um Banco Nacional de Dados Estatísticos. Em casos de alto risco, o projeto permite medidas como monitoramento eletrônico do agressor e atendimento psicossocial prioritário.
18: Euclides Petersen, do Republicanos de Minas Gerais, é autor da proposta que facilita a responsabilização por crimes de violência patrimonial contra mulheres em situação de violência doméstica e familiar. A medida abrange casos de destruição, subtração ou retenção de bens, valores e documentos.
16: Pelo texto, esses crimes passariam a ser processados por ação penal pública incondicionada, sem necessidade de representação da vítima. Euclides Petersen explica que a mudança reduz os mecanismos de coerção que podem dificultar a denúncia e a responsabilização dos agressores.
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0: O plenário da Câmara pode votar projeto que estabelece idade máxima de 15 anos para táxis. A proposta prevê também linhas de crédito para compra de carros novos, como informa o repórter Antônio Vital.
1: Ganhou um regime de urgência e pode ser votado a qualquer momento no plenário da Câmara, projeto que define limite de 15 anos de idade para veículos usados por taxistas. A proposta apresentada pelo deputado Dr. Luizinho, do PP do Rio de Janeiro, também cria linhas de financiamento público para a compra de táxis novos. Para o autor do projeto, a lei atual não estabelece critérios claros sobre a idade máxima dos veículos, nem prevê mecanismos de apoio financeiro para a renovação da frota. A justificativa para a proposta é de que a renovação da frota de táxis dá mais segurança para passageiros e motoristas, reduz a emissão de gases do efeito estufa e estimula a profissionalização dos taxistas. O projeto prevê que o governo federal ofereça linhas de crédito específicas para taxistas autorizados. O texto não estabelece as condições de financiamento, que serão definidas por um regulamento específico, mas prevê prazos de pagamento de até 15 anos. O regime de urgência para o projeto foi criticado por deputados do Novo e do Missão. Para a deputada Adriana Ventura, do Novo, de São Paulo, é preciso definir quem precisa de carros novos e as linhas de crédito podem ter impacto nos bancos públicos.
2: Outros aspectos são importantes, principalmente como está o estado de conservação. Eu, por exemplo, eu ando num carro que tem 14 anos de uso e ele está ótimo, maravilhoso e está tudo certo. Agora outros com 14 anos talvez não tenha. Então a gente acha que esse projeto, que a criação de linhas de crédito subsidiadas por instituições financeiras oficiais, transfere risco para o setor público.
1: Já deputados da base do governo votaram a favor do regime de urgência, como explicou a deputada Érica Cocai, do PT do Distrito Federal.
3: Este projeto, ele fala da idade máxima do veículo. É bom que se tenha a noção de que são veículos que rodam bastante, então, portanto, tem uma alta quilometragem. É diferente de um veículo que é usado de forma esporádica. Ao mesmo tempo, tem um financiamento para essa renovação da frota. Isso significa modernizar o serviço e, ao mesmo tempo, valorizar os taxistas.
1: Com o regime de urgência, o projeto que define limite de 15 anos de idade para táxis e cria linhas de financiamento para veículos novos pode ser votado diretamente no plenário da Câmara, sem passar pelas comissões permanentes da Casa. Além do projeto, aguarda a votação pela Câmara e pelo Senado, medida provisória que prevê o financiamento de veículos novos considerados sustentáveis por taxistas, motoristas de aplicativo e cooperativas. Ou seja, os motores precisam ser elétricos, híbridos, a etanol ou flex. Da Rádio Câmara, de Brasília, Antônio Vital.
4: Economia. Lucas Ramos, do PSB de Pernambuco, defende o aumento do limite de receita para que transportadores autônomos de cargas possam ser enquadrados como microempreendedores individuais. A proposta eleva o teto anual de R$ 251 mil para R$ 400 mil e prevê atualização automática pelo IPCA.
0: Relator da matéria na Comissão de Indústria, Comércio e Serviços, Lucas Ramos avalia que a mudança torna o limite mais compatível com a realidade econômica dos caminhoneiros. O deputado reitera que os custos do setor também sofrem os efeitos da inflação.
4: Agricultura. Zé Adriano, do PP do Acre, defende a aprovação de projeto que autoriza até 20 bilhões de reais para linhas de crédito destinadas à quitação de dívidas de produtores rurais afetados por perdas sucessivas. Ele informa que a medida inclui prejuízos sofridos entre 2020 e 2025.
0: O projeto de Zé Adriano retoma com ajustes o que estava previsto em medida provisória que perdeu a validade em fevereiro deste ano. O deputado argumenta que a renegociação das dívidas vai permitir que os produtores continuem a atividade agropecuária.
4: Júnior Ferrari, do PSD do Pará, apresentou projeto que aumenta as penas para quem falsificar, adulterar ou manipular ilegalmente alimentos. De acordo com o texto, a pena passa para reclusão de 10 a 15 anos, além de multa.
0: Júnior Ferrari alega que casos de contaminação e uso de componentes impróprios para o consumo têm se tornado mais frequentes. Para o deputado, a adulteração intencional de alimentos merece penas equivalentes às previstas para a falsificação de medicamentos.
4: Presidência. O presidente da Câmara pediu que a população acompanhe o trabalho parlamentar ao longo do mandato e não apenas no momento do voto. Hugo Mota participou de uma premiação em Brasília, como informa a repórter Silvia Munhato.
5: O presidente da Câmara, Hugo Mota, pediu que os cidadãos acompanhem as atividades parlamentares em todos os anos de cada mandato, para que a avaliação não seja feita apenas na época das eleições. Ele ressaltou a importância dessa fiscalização em cerimônia do Prêmio Congresso em Foco 2026.
6: O que queremos dos nossos representantes? O que faz um bom deputado? O que define uma boa senadora? Perguntas como essas não podem ser feitas apenas de 4 em 4 anos, no momento do voto.
5: O Prêmio Congresso em Foco busca o reconhecimento dos parlamentares mais bem avaliados pelo público em geral e por especialistas. Mota afirmou que, como qualquer pessoa, os políticos também gostam de ter o trabalho reconhecido. Para a fiscalização do trabalho parlamentar, Hugo Mota explicou que a Câmara dos Deputados torna público todo o processo legislativo, como exige um sistema democrático. Para o presidente, cada cidadão terá uma maneira diferente de avaliar o que faz um bom parlamentar, porque são vários os pontos de vista. Mas diz que o importante é que isso não impeça a construção de consensos.
6: O parlamento existe para dar voz às muitas e legítimas divergências em nossa sociedade, mas também para que não percamos de vista o nosso senso de fraternidade. A ideia de que o futuro de cada cidadão está atrelado ao de todos os outros.
5: Os vencedores do Prêmio Congresso em Foco 2026 podem ser conhecidos na página do Congresso em Foco na internet. Da Rádio Câmara de Brasília, Silvia Munhato.
7: Trabalho.
0: Alexandre Guimarães, do MDB do Tocantins, apresentou o projeto que regulamenta as premiações em rodeios, festas do peão e eventos competitivos. A proposta obriga os organizadores a divulgar previamente os valores dos prêmios, as formas de pagamento e os critérios de distribuição.
4: Alexandre Guimarães alega que muitos participantes viajam, pagam inscrição e têm despesas.

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3: Hora certa.
4: 8 horas.
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4: Hora certa.
5: 8h20.
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1: É com imenso prazer que eu convido a Rose da Banda Esmeralda e Cleiton Borges para nós prestar essa linda homenagem a todos os pais do Brasil.

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3: Hora certa.
4: 8h38.
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2: Hora certa.
3: 8:53.
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